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0: 22 horas e 49 minutos.
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0: Estamos prontos para juntá-los e tentar uma pequena rotina em estilo livre. Tudo isso ao som da música. Use somente sua imaginação e faça o que lhe faz sentir bem. Se você tiver algum problema, não fique desencorajado. Simplesmente volte ao início do corte e comece novamente. Vamos então escutar junto com os melhores.
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1: Meia-noite e 23 minutos.
2: Eu vou rezar, vocês escutam. E depois vou fazer o resto da visita, viu? Ninguém está a se ouvir, não. Então vamos todo mundo se benzer para sair dentro.

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0: Obrigado. Valeu.
1: Uma hora e 7 minutos.

1 hora e 11 minutos.

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0: apresentar uma música de autoria de Dé, Bebel e Cazuza, chamada Eu Preciso Dizer Que Eu Te Amo. Bebel vai começar a cantar agora. Por favor, não façam barulho no ambiente. Muito obrigado.
1: Maestro.
0: Maestro, Dé. Vai, sapo. Vai.

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Taj Mahal, o esplendor, a maravilha, construído na Índia em 1040 no ano Hégira, na cidade que tem por nome Agra. Amor, um monumento em homenagem ao amor, um presente do príncipe Shah Jahan para sua preferida e amada princesa Nyuma.

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0: 7:30.
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6: Bom dia! Começa a edição da manhã, nesta sexta-feira, 19 de junho de 2026. Manhã com muita umidade, inclusive choveu na madrugada, choveu fraco, mas tivemos chuva, ainda com a possibilidade de ocorrência de chuva ao longo desta manhã. Mas o que marca este início de sexta-feira, naturalmente, é a umidade. O Edição da Manhã, programa que é transmitido pelo 104.5 FM da Rádio Com, pelos aplicativos de rádio, em especial o aplicativo próprio da Rádio Com. Também é possível nos acompanhar no site da Rádio Com Pelotas e com live nas redes sociais, no YouTube e Facebook. O Alexandre Salóis na parte técnica e hoje, né, contando com a presença de Clarissa Hennig aqui no programa, à medida em que o Leonardo Cardoso está viajando para São Borja. A companhia aqui no programa é de Clarissa Hennig. Clarissa, bom dia, satisfação.
7: Bom dia, Caldenei. Satisfação é minha. Bom dia, Alexandre. Bom dia, audiência. Sejam todos bem-vindos ao Edição.
6: Começando então o programa, hoje está fora do ar o site da Embrapa, né, que atualiza as condições do tempo, temperatura, umidade relativa do ar, essas informações em tempo real. Então, não temos hoje esse acompanhamento que é tão importante através do site do Laboratório de Agrometeorologia da Embrapa. Mas é uma manhã com a temperatura um pouco acima dos dias anteriores, 12 graus neste momento. A umidade relativa do ar está em 93% nesta manhã de sexta-feira. Já passando aqui para a previsão, inclusive, para o final de semana. Hoje, sexta-feira, nublado, com pancadas isoladas de chuva passando a nublado, sujeito a chuvisco ocasional. Ventos de nordeste e sudeste, fracos a moderados, com rajadas ocasionais. A temperatura máxima hoje vai a 16 graus. Amanhã vai ser um dia de sol, poucas nuvens, com período de céu claro, né, na maior parte do período, né, ao longo do dia. Ventos de sudoeste e leste fracos, temperatura mínima 6 graus, máxima 14. Portanto, melhora o tempo, abre sol durante todo o dia e a temperatura tem declínio. No domingo, parcialmente nublado, passando a nublado, ventos de norte-leste, fracos a moderados, temperatura mínima 6 graus, máxima 15. Começo da próxima semana, teremos na segunda-feira chuvoso durante o dia, chove pela manhã pelo menos, à noite a chuva para e as nuvens diminuem, temperatura mínima 8 graus, máxima 12. Na terça-feira, dia de sol, informações do clima-tempo, né? Dia de sol com temperatura mínima de 15 graus e máxima de 12 graus é o que prevê para o início da próxima semana. E depois, no meio da próxima semana, é anunciado um frio bastante intenso, né? Talvez o frio mais intenso do ano até o momento. A partir de quarta, quinta, começar a esfriar na terça e terá o pico, né, dessa onda de massa de ar frio na quarta e quinta-feira. Agora são 7 horas 36 minutos. No programa de hoje teremos a participação da secretária Ângela Vitória, secretária municipal de saúde, que daqui a pouco vai conversar conosco sobre a 18ª Conferência Municipal da Saúde. Depois teremos a participação na sequência do programa, a partir das 8 horas, do escritor Alci de Vargas Schuich, que está em Pelotas. Ele é pelotense, né? Está morando em Porto Alegre e participa, portanto, do programa de hoje na sequência. E como é sexta-feira, a participação também dos comentaristas Marcos Cunha e Leonardo Melgarejo. Agora são 7 horas 37 minutos. Clarice, vamos trazendo as informações de destaque nesta manhã de sexta-feira.
7: Bem, vamos lá. Primeira turma do Supremo Tribunal Federal formou, na quinta-feira, ontem, maioria de votos para manter as condenações dos 5 acusados de participação no assassinato da vereadora Marielle Franco e do motorista Anderson Gomes, que aconteceu em 2018 no Rio de Janeiro. Até o momento de liberação da matéria da Agência Brasil, foi às 8h41 da noite, o placar de votação estava em 3-0 contra os recursos apresentados pelas defesas dos acusados. A votação virtual vai ser encerrada hoje. Faltava, no momento, o voto da ministra Carmen Lúcia. Com placar desfavorável, ficam mantidas as condenações de Domingos Brazão, conselheiro do Tribunal de Contas do Rio de Janeiro, Chiquinho Brazão, ex-deputado federal, Reivaldo Barbosa, ex-chefe da Polícia Civil do Rio de Janeiro, Ronald de Paula, major da Polícia Militar, e Robson Calisto, ex-policial militar. Em fevereiro desse ano, os acusados foram condenados pela primeira turma da corte. Os irmãos Domingos e Chiquinho Brazão foram condenados a 76 anos de prisão. Rivaldo recebeu pena de 18 anos, Ronaldo vai cumprir 56 e Robson Calisto foi condenado a 9 anos.
6: Uma informação local: a prefeitura informa que os horários de transporte coletivo estarão novamente alterados em função do segundo jogo da seleção brasileira pela Copa do Mundo nesta sexta-feira. A alteração ocorre em função do jogo do Brasil, que será às 21 horas e 30 minutos pelo horário de Brasília, contra a seleção do Haiti nos Estados Unidos. A Secretaria de Transporte e Trânsito, responsável pela gestão das empresas de ônibus licitadas em Pelotas, decidiu colocar reforço nas linhas de ônibus com maior fluxo uma hora antes do início da partida, no sentido centro-bairro. A mudança visa atender um possível acréscimo de movimento de usuários que desejam assistir a transmissão da partida em casa. Durante os jogos, os horários de circulação de ônibus serão reduzidos para um veículo a cada 30 minutos, aproximadamente, e após finalizada a partida o fluxo será normalizado. Ainda nesta nota da Prefeitura, acrescenta que a Universidade Federal de Pelotas não terá aula no turno da noite de sexta-feira. A Secretaria Municipal de Transporte e Trânsito informa também que, referente à zona rural, a linha Bacchini terá suspensão dos ônibus das 21h45 no sentido Colônia Pelotas e das 23h no sentido Pelotas Colônia. Então, esse alerta aí sobre a questão da circulação de ônibus, quem usar, necessitar usar o transporte coletivo hoje à noite, a partir das 21h haverá um intervalo entre, nas linhas de maior fluxo, né? Um intervalo entre a passagem de um veículo e outro de aproximadamente de 30 minutos. 7h40, programa edição da manhã.
7: E a PGR se manifesta contra a suspensão da lei da dosimetria. Também informação da Agência Brasil, a Procuradoria-Geral da República enviou na quinta-feira ao Supremo Tribunal Federal parecer contrário à suspensão da lei da dosimetria, norma que permite a redução das penas dos condenados pelos atos golpistas de 8 de janeiro de 2023, entre eles o ex-presidente Jair Bolsonaro. Em maio desse ano, a Federação PSOL Rede, Federação PT, PCdoB e PV e a Associação Brasileira de Imprensa, a ABI, entraram com ações no Supremo para questionar a validade da lei, que foi promulgada pelo Congresso depois dos parlamentares derrubarem o veto do presidente Luiz Inácio Lula da Silva ao projeto. Em seguida, o ministro Alexandre de Moraes, que é o relator do caso, suspendeu a aplicação da lei até decisão final da Suprema Corte. No entendimento do Procurador-Geral da República, Paulo Gonet, a norma não pode ser considerada inconstitucional somente por possibilitar a diminuição da pena dos condenados de 8 de janeiro. No mês passado, a Advocacia-Geral da União defendeu a inconstitucionalidade da lei. Para o órgão, os atentados contra a democracia devem receber resposta firme diante da gravidade das condutas. A data do julgamento ainda não foi marcada.
6: Bom, saudando o Jorge, que sempre nos acompanha lá em Cachoeira do Sul. Ele informa que lá tem vento e frio em Cachoeira do Sul. Aqui choveu já, né? Parou de chover, não está tão frio, muita umidade e não tem vento também. Então há uma diferença importante em relação às condições climáticas de Pelotas e Cachoeira do Sul. Essa chuva que não sei se já passou ou se notou com mais insistência pela manhã ou na madrugada, vai se estender por todo o estado gaúcho. Agora são 7h43, com temperatura de 12 graus nesta manhã. Seguindo com as informações aqui no programa Edição da Manhã, o governo federal publicou portaria que garante a Pelotas, via PAC Saúde, recursos de R$ 693 mil para investimentos no núcleo de telesaúde do município. A prefeitura, via equipes da Secretaria Municipal de Saúde, vai apresentar a proposta para aquisição de equipamentos até o dia 26 deste mês, prazo limite fixado pela União. O montante será liberado em cota única assim que for homologada a proposição apresentada pelo município ao Ministério da Saúde. Além de Pelotas, apenas Curitiba foi contemplada com recursos do projeto financiado pelo PAC na região sul do país. Uma declaração do prefeito Fernando Marrone, abre aspas, já contamos com telesaúde desde o início da nossa gestão. O serviço vem ampliando o atendimento à nessa modalidade de forma exponencial. Em 2025 foram quase 14 mil teleconsultas realizadas. E neste ano, no primeiro quadrimestre, efetuamos um total de 4.082 teleconsultas, tanto médicas como também de enfermagem, psicologia e nutrição, fechar aspas. Citando dados da Secretaria Municipal de Saúde, Marrone lembra que a atual gestão ampliou o matriciamento para a atenção básica, disponibilizando especialistas para a equipe médica da atenção primária, que atende a 51 unidades de saúde no município. O Telesaúde começou no município em 2020, durante a pandemia. A partir de 2023, no entanto, o serviço deu um salto com políticas públicas oferecidas pelo governo federal, as quais Pelotas foi o primeiro no estado a se habilitar. 7:45.
7: Nossa convidada está por aí já.
6: É, já está conosco aqui. Estávamos trazendo uma informação da área de saúde, agora a presença da secretária municipal de saúde, Ângela Moreira Vitória. Secretária, bom dia.
8: Bom dia. Bom dia a todos da Rádio Com, a Clarissa. Que bom estar aqui com vocês.
6: Também vamos falar sobre a 11ª Conferência Municipal de Saúde, que começa hoje às 19 horas. A importância dessa conferência, secretária.
8: Então, importante estar aqui para falar disso, né? Essa é uma etapa municipal da 18ª Conferência Nacional de Saúde. É uma conferência que vai elaborar, né, propostas para o plano estadual e plano nacional de saúde para os próximos períodos, né? Então, a gente aqui elenca propostas discutidas em Pelotas, né, para levar para os outros, níveis aí da conferência. Ela tem agora, e é importantíssimo, né, pensar o momento que a gente está vivendo, né, o estágio de construção do SUS que a gente está vivendo hoje, o quanto que a gente conseguiu melhorar de acesso, tem o acesso do SUS que todo mundo acessa, né, aquela parte da vacinação, da vigilância, né, da proteção, do cuidado específico aí, da qualidade da água, do alimento, do medicamento. Então tem essa da vigilância ambiental, né? Então tem essa que toda a população brasileira acessa. Mas tem aquele outro aspecto, que é o aspecto específico da assistência, que ele ainda não está, ainda está, como é que eu vou dizer assim, precisando ampliar acesso, né? Então a gente pode olhar, por exemplo, aqui em Pelotas, hoje a gente tem 100% de cobertura de atenção primária à saúde, né? Todas as pessoas têm uma UBS que é a sua referência, né? A gente até divulgou um QR Code que ia para um mapa que tu podia digitar o endereço e identificar a sua UBS. Então é uma coisa legal, assim, esse nível de acesso que foi garantido. Mas a gente tem gargalos importantes aí, que a gente chama, no que a gente chama de média complexidade, né? De especialistas, de consultas e de exames, e de atenção hospitalar também, né? Aqui a gente vive a questão das filas do pronto-socorro. Então é importante que a gente possa, nessa conferência, apontar o que nós ainda temos no SUS de Pelotas como gargalo, que é essa parte de especialistas, né, de assistência hospitalar, que a gente está aí olhando para o cenário com uma expectativa de solução muito importante, muito boa, né, lá no futuro, aí, quando abrir o HPS e o Hospital Escola da UFPEL, acho que a gente vai respirar com muito mais tranquilidade nessa parte da assistência hospitalar. Mas, de qualquer forma, o financiamento geral do SUS, ele é um dos eixos, né, da conferência. Então, a gente tem eixos de debate nessa conferência estadual, nacional de saúde, essa etapa municipal. Financiamento é um deles, né? Então, o que, que tem que olhar, assim? O Brasil já investe bastante em saúde em termos do gasto total com saúde, lá 9% do PIB. Mas desses 9% do PIB, a metade disso é gasto público, a outra metade é gasto privado. Mas a metade disso que é gasto público atende 70% da população. E o gasto privado atende 30% da população, né? Então tem isso também, né? Quer dizer, a gente tem essa disparidade e essa convivência com esses dois sistemas, com esse financiamento tão, tão diverso, né? E toda a questão de que nós temos uma população que passou pela pandemia, que ficou com resquícios da pandemia, que tem hoje em Pelotas 20% da população acima de 60 anos. Então começa a ser um período que as pessoas começam a necessitar mais de assistência à saúde. Então o financiamento, ele tem que estar em questão, sim, né? E aí tem que estar em questão sobre vários aspectos, inclusive aqueles tetos constitucionais da saúde. Lembra que o município tem que investir 15% da sua receita tributária líquida em saúde, o Estado 12%, o Governo Federal 15%, e o Estado nem, não tem investido, né, 12% em saúde. Então isso é, é um dos apontamentos, né? E outro apontamento é essas proporções aí, elas estão suficientes, né? Então tem pessoas indo na conferência para propor, tem que ampliar. Pelotas a gente já investe 21% em saúde, né? Mas tem que ampliar talvez, né? Porque não todos os entes 15%, já que né, governo federal, município, são 15%, o estado poderia ser 15% também. Então tem essas questões que vêm sendo trazidas, né? E aí a gente pode colocar outras questões assim, que são eixos da conferência, né? Tem o financiamento, tem a questão da soberania, né? Então a soberania do ponto de vista de produção de medicamentos, produção de equipamentos e formação profissional de profissionais suficientes para as nossas necessidades. Então todas essas coisas precisam aparecer na conferência como propostas, né? Para que elas possam entrar no próximo plano aí, nacional de saúde, próximo plano estadual. E é isso, assim, esse projeto da população brasileira, ele vem sendo construído né, nos recantos do país. Aqui a gente fez conferência em muitos bairros, a gente fez conferência específica de saúde mental, específica de saúde da mulher, específica da criança e do adolescente. Então a gente está chamando muitas pessoas, né? Muitas pessoas para conversar e para poder se sentir sujeito político no seu país, né? Sujeito político do país, que eu quero dizer como tem que ser o SUS nos próximos 4 anos, né? E isso eu acho que é parte do SUS, é bonito e é empoderamento, né? Que a gente precisa ajudar que aconteça. Então hoje, o que a gente tem? Hoje a gente vai ter a abertura da conferência, as palestras de abertura, aprofundando um pouco o conteúdo desses eixos que eu estou abordando de uma forma bem superficial aqui. E no sábado a gente tem o debate mesmo das propostas que vieram das conferências de base, que a gente vai analisar uma por uma, né, em grupos de trabalho. Imagino que vão ter umas 300, 400 pessoas na conferência, eleitas lá, no, né, delegados eleitos nas conferências de base. E essas pessoas vão discutir uma por uma dessas propostas e ver o que a gente define por encaminhar para as instâncias, né, da Conferência Estadual e Conferência Nacional de Saúde. E vamos eleger delegados para nos representar nesse espaço. Então é aquela instância aí de participação popular direta, né, de controle social e participação direta, que é muito legal.
7: Pois é, secretária, bom dia. Justamente queria lhe perguntar nessa direção das pré-conferências, porque a conferência ela foi precedida, a senhora mesmo estava dizendo aí, por pré-conferências de segmentos específicos da população, mulher, criança, comunidade negra, também por pré-conferências nos territórios. Queria que a senhora nos trouxesse uma avaliação sobre a participação popular nessas pré-conferências e também alguns destaques das demandas apontadas pelos territórios.
8: Então, a participação, ela está... O ano passado já tinha sido, na etapa que era a Conferência Municipal de Saúde, que era só para construir o plano municipal, ela já tinha sido muito boa, foram 39 pré-conferências e a gente elegeu 200 e poucos delegados, são 3 na base para cada delegado eleito, né? Então, 600 pessoas foram mobilizadas. Agora eu não tenho a finalização, né? Ela vai ser... O pessoal está sistematizando para apresentar hoje. Mas a gente já sabe que a participação esse ano foi maior do que o ano passado. Que o número de pré-conferências também foi maior do que o ano passado. Quem coordena todo esse processo é o Conselho Municipal de Saúde, né? Então, a presidenta do Conselho, a Bernadette Lovatel, e a equipe da comissão organizadora, que foi eleita ali no, né, em plenária do Conselho, é que coordena, e é uma coisa dinâmica, né? Porque o que foi combinado? Que até 2 dias antes, né, da conferência... poderiam ainda acontecer pré-conferências. Então, nos últimos dias, as pessoas vão informando, olha, eu quero fazer uma pré-conferência aqui na Vila Princesa, foi a primeira. Foi a primeira, eu participei daquela lá da Vila Princesa. Mas as pessoas vão apontando o que querem fazer e a comissão está presente para discutir. Então, é bem dinâmico e hoje de noite é que a gente vai ter esse dado, assim. Quantas pessoas participaram na base, foi mais do que ano passado, e quantas pré-conferências foram concluídas, foi mais do que ano passado. Ano passado foi 39, né? E em termos de os apontamentos que as pessoas estão fazendo, as propostas levantadas, acho que tem bastante coisa interessante sobre soberania. Bastante coisa, né? Então tem essa percepção, eu acho que as pessoas viveram a pandemia e sentiram, né, a necessidade aí de vacinação na hora e não depender de um outro país que produz, né? Porque a gente teve aquela situação de aguarda, vacina que vem daqui, que vem de lá. Lógico que aquele era um momento de produção de tecnologia que todos os pesquisadores se debruçaram e bom, né, algum país avançou mais, né, na construção mais rápida da produção da vacina. E o Brasil é um bom produtor de vacinas, do Butantan e na Fiocruz. E a gente quer, é isso, autonomia total. Né? E medicamentos não é a mesma coisa. Né? Medicamentos, A gente tem produção de medicamento nacional, mas ainda depende muito de princípio ativo, que não é nacional, muitas vezes. Né? Então, essa autonomia, então, isso veio como uma coisa importante para o país, né? Uma questão de soberania nacional. A gente tem autonomia na produção de medicamentos e equipamentos. E aí é uma outra questão. Apesar da gente ter um parque tecnológico no Brasil que vem crescendo para equipamentos médicos hospitalares, algumas áreas a gente é completamente dependente da tecnologia, né, de outros países. E a gente tem o nosso entendimento, né, o entendimento das pessoas que estão nas pré-conferências. Existe uma capacidade tecnológica no Brasil para produzir mais, e aí precisa investir numa indústria nacional. Né? Então, essa é uma proposta importante, assim, da soberania, da autonomia. A outra que vem, assim, isso, vamos aumentar para 15% o investimento do Estado, 15% da receita corrente líquida do Estado em saúde, é uma proposta que poderá ser aprovada, aumentar esses...

0: e que vão ser definidas, né, na conferência. Se eu tentar lembrar, uma outra questão importante é a questão climática, né? Porque tem apontamentos aí, o próprio ministro da Saúde, o ministro Alexandre Padilha, já trouxe um dado que eu não vou lembrar exatamente, mas ele pode não estar tão exato, mas que em um ano, mais ou menos, um número grande de municípios, assim, tipo, né, talvez uns 10 municípios por estado, teve algum problema nos seus equipamentos de saúde, ou hospital, ou UBS, ou laboratório, ou, né, por causa das condições climáticas, ou de, né, de telhamento, ou de alagamento. Então, essas coisas, elas estão acontecendo. Então, é importante que na saúde, não só, né, por todos os aspectos, pelo equipamento de saúde, pela saúde das pessoas, quer dizer, é importante a gente fortalecer essa parte de planos diretores capazes de ser resilientes às questões climáticas, né? Então, é um apontamento da conferência para uma outra, né, para uma outra área, e é isso, assim, tem uma integração forte, né?
1: Bom, na conferência hoje e amanhã, né, quais são os eixos, como se dividem aí os temas?
0: Então, financiamento do SUS, né? Soberania, gestão, né? Democracia no SUS e a crise climática. Então, são esses os eixos que vão ser trabalhados na conferência hoje à noite, assim que os palestrantes vão aprofundar esses temas.
2: Secretária, queria fazer mais uma pergunta só. A senhora estava comentando aí, ano passado a gente acompanhou também várias pré-conferências, a conferência municipal. Há demandas que apareceram em 2025 que se repetem em 2026 e quais a senhora destacaria?
0: Eu acho que, assim, tem uma que sempre se repete, né? Que essa questão das filas, né? De exames e consultas, porque é um gargalo do SUS importante, que apesar da gente ter avanços bem importantes aí no, com o programa Agora Tem Especialistas do governo federal, acho que é legal ressaltar isso, assim, ó. O programa tem vários componentes. Um deles foi a carreta da saúde, né? Com a carreta da saúde, a gente resolveu a fila de mamografia. Nós tínhamos naquele período acho que eram 1.050 mulheres na fila, a outubro do ano passado. A carreta atendeu 950 e mais os nossos prestadores já contratados, né? O Hospital Escola faz, Santa Casa faz, né? Então, os prestadores, somando todos esses exames, a fila de mamografia foi zerada. Então, é isso, assim, para cada uma dessas filas tem um tratamento e esse apoio aí do governo federal está importante. Lá foi feito ultrassom transvaginal, ultrassom pélvico também, mas não zerou a fila, não foi tão potente como da mamografia, que realmente resolveu. E então tem este componente das carretas, né? A gente teve uma carreta de oftalmo, que fez cirurgia de catarata em Rio Grande, para um espaço onde a gente também encaminhou um número de pacientes, né? Mas era uma carreta lá em Rio Grande que atendia toda a região. Então, não foi um número tão grande, mas também tivemos pessoas de Pelotas atendidas lá em Rio Grande, em função da carreta. Um outro aspecto do programa é ter aquele componente de créditos para os hospitais que tinham dívidas com a União. Que a Santa Casa aqui aproveitou o programa, se inscreveu, né, se movimentou bastante para poder, né, puxar toda a documentação que precisava e está trocando este parcelamento das dívidas por oferta de exames. Está fazendo cirurgia de quadril, de joelho. Então, são estratégias que o governo federal está usando para resolver o problema dos exames. Mas como as filas, elas já eram grandes, pioraram na pandemia, então a gente ainda tem esse problema. Ele é muito muito pertinente, assim. Então, ele tá sempre presente. E eu também tenho uma expectativa grande, assim, que com essa discussão do financiamento, a gente consiga ampliar um pouco o financiamento e destinar, né, recurso para enfrentar esse problema aí das filas, né? Que é um problema complexo, né? Que ele tem a ver também com a inserção de novas tecnologias no SUS mais caras. Cada inserção de nova tecnologia precisa ser muito estudada, né? Para ver o quanto dela a gente consegue inserir e o quanto que, a partir do custo, a gente vai, de fato, aquela frase, mas melhorar a vida das pessoas mesmo, né? Porque é isso, tem tecnologias que elas, né, melhoram muito a vida das pessoas. Então, o diagnóstico precoce de câncer, por exemplo, é fantástico. Outras nem tanto, né? Outras, elas dão um apoio para alguma outra coisa que a gente teria uma outra tecnologia mais barata. Então, a gente tem que, caso a caso, da inserção de novas tecnologias tem que ser estudado. Esse é um outro tema importante, que também volta, né? Porque ele tem a ver com as filas, né?
1: Secretária Ângela Moreira Vitória, Secretária Municipal de Saúde.

0: Muito obrigado pela sua presença aqui no programa Edição da Manhã nesta sexta-feira. Bom trabalho hoje.
1: Obrigada.
2: Então, obrigada a vocês dois, a todas as pessoas que nos ouvem, e vamos torcer aí para ser um belo momento desta conferência de saúde.
0: Tá bem, muito obrigado. Agora são 8 horas 1 minuto, programa Edição da Manhã. O metal, né, é o contato que foi feito aqui conosco, né? É importante que ele nos envie o nome, né, para que podamos fazer o registro, porque ele está em Goiânia, mas acompanhando a Rádio Com e dizendo que ama muito o Rio Grande do Sul, de verdade. Então mande aí o nome, né, para que possamos fazer o registro aqui no programa. Agora são 8 horas 2 minutos, programa Edição da Manhã. Vamos ao intervalo, Alexandre, para em seguida estar de volta com o Edição da Manhã desta sexta-feira.

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8: Oito horas, seis minutos, estamos com o programa Edição da Manhã nesta sexta-feira, de tempo com céu encoberto, umidade, possibilidade ainda de algum chuvisco, temperatura 12 graus neste momento e a umidade relativa do ar está em 93%. Daqui a pouco vamos ter a participação do escritor Alci Schwisch aqui no programa, mas antes, né, enquanto é viabilizado ali o contato, Clarissa, trazemos mais algumas informações nesta manhã, né, informações de destaque nesta manhã de sexta-feira.
9: Beleza, o Teatro 7 de Abril vai reabrir agora em julho, depois de 18 anos, 16 anos fechado. A Prefeitura confirmou a data da reabertura para o dia do aniversário de Pelotas, com o show do Vitor Ramil, um dos símbolos mais lembrados pela população pelotense, e vai voltar a abrir as portas. O Teatro 7 de Abril, fechado para apresentações com o público desde 2010, tem reabertura confirmada para 7 de julho, que é a data em que Pelotas completa 214 anos. O anúncio foi feito pelo prefeito Fernando Marrone ontem, em um vídeo gravado dentro do próprio teatro. O teatro, que é um dos mais antigos do país, foi interditado pelo Ministério Público em janeiro de 2010, depois de uma denúncia anônima e vistoria que constatou comprometimento da estrutura de sustentação do telhado. Desde então, o espaço passou por uma obra de restauro completa e ficou mais de 16 anos sem receber público. tombado em nível nacional pelo IFAM em 1972, o 7 de abril está sob gestão do município desde 79. A cerimônia de reabertura, marcada então para o dia 7, cai numa terça-feira, o aniversário da cidade, vai contar com o show do Vitor Ramil e a DJ Elô. A data integra uma programação mais ampla de comemoração dos 214 anos de Pelotas, que reúne atividades esportivas, como pedalada e corrida, e também atividades culturais entre os dias 4 e 12 de julho. Então, é isso que é um mimo, né? É um xodó.
8: Enfim, sendo reaberto, né?
9: Enfim, sendo reaberto.
8: Bom, ainda seguindo com informações aqui da cidade, né? A Secretaria de Turismo realizará nesta terça-feira, agora na próxima, né, dia 23, uma audiência pública para a eleição dos membros do Conselho Municipal de Turismo. O encontro será às 14 horas na Sala 2 do Pelotas Parque Tecnológico, localizado na Avenida Domingos José de Almeida, 1785. A participação é voltada a entidades e instituições ligadas ao turismo. O edital, que convida os segmentos a indicarem seus representantes, foi publicado no Diário Oficial dos Municípios. Foram convidados representantes da iniciativa privada, instituições de ensino superior, Sistema S, agências de viagem, profissionais do turismo, entidades do comércio, setor cultural, atrativos turísticos, setor esportivo, transporte turístico, organizadores de eventos e entidades ligadas à comercialização de produtos locais. O Conselho atua como órgão de participação e apoio às políticas públicas voltadas ao desenvolvimento do turismo no município. 8 horas, 9 minutos.
9: E a situação da dengue em Pelotas segue estável. O boletim mais recente do Sistema de Informação de Agravos de Notificação, o SINAM, foi divulgado pelo Departamento de Vigilância em Saúde da Secretaria Municipal de Saúde ontem. Registrou 14 casos confirmados em 2026, 12 dentro do município e 2 importados, sem nenhum paciente hospitalizado. Por trás da estabilidade tem um trabalho intenso aí do poder público e dos agentes de saúde. Ao longo do ano foram investigados 2.454 focos do mosquito Aedes aegypti em Pelotas. Só em junho foram 77 focos mapeados, dado que reflete a continuidade das visitas domiciliares, mesmo fora do período de maior risco. As ações incluem orientação aos moradores e aplicação de inseticida em espaços residenciais e vias públicas. Os dados por região administrativa mostram que as três vendas lideram o número de focos investigados no ano, com 804 registros, 32,76% do total. As três vendas é seguida do Fragata, com 708, 28,85%. O Centro tem 426 registros, a Barragem 115, o Arial 254 e o Laranjal com 82. O São Gonçalo registrou o menor volume, com 65 focos. O Aedes aegypti se desenvolve em contato com a água, mas pode sobreviver em locais secos por longos períodos. As principais medidas de prevenção são manter calhas limpas, tampar caixas d'água, não deixar recipientes com água parada e cuidar de pátios e jardins, hábitos que fazem diferença, mesmo quando os índices estão baixos.
8: Agora são 8 horas 11 minutos, programa Edição da Manhã aqui na Rádio Com. Já temos um contato com o escritor Alci Chewish, que estará em Pelotas, ou já está em Pelotas, né, para participar de uma oficina literária na Associação de Aposentados da Caixa Econômica Federal, Regional Sul, onde diversos autores estarão fazendo o lançamento de obras, né? E Alci Chewish lança ou faz o relançamento do romance Sepé Tiaraju, romance dos sete povos das missões. Alci Chewish, bom dia.
10: Bom dia, é um grande prazer em conversar com vocês. Bom. Aqui eu vi agora que temos que cuidar, não é? Para evitar essas doenças e tudo. E eu aqui estou hospedado na casa de uma prima querida, aqui na frente da velha Santa Casa de Pelotas. Coisa... Então, estou com muito. Eu sou nascido aqui, eu não sei se você sabe, né?
8: Sim,
10: eu
8: sim. Moro em Porto Alegre hoje, né?
10: 15 de novembro, esquina com o Dr. Cassiano, bem no centro da cidade.
8: Certo.
10: Mas tudo bem, nós estamos com uma atividade bonita planejada para hoje. E já estava previsto para nós fazermos um trabalho, inclusive um dos livros que vai ser lançado, Entre Palavras, Entre Paroles, é um livro bilíngue em francês. E também nós estávamos, já foi bem na época da enchente, então não conseguimos fazer o lançamento aqui, o tempo foi passando, e tem algumas autoras, escritoras de Pelotas que fazem parte desse livro. E, então, ao mesmo tempo, porque eu gosto, além da literatura, que eu gosto muito de clatavidente, que é a minha profissão, junto com a medicina veterinária, eu sou professor de oficinas literárias há 23 anos. Então, tenho mais de 100 livros de alunos publicados, que isso me honra muito. Então, estava previsto da gente conversar, relançar alguns livros aqui e ter um momento assim dedicado exclusivamente à valorização da literatura. Porque as pessoas às vezes se confundem, pensam, não, mas o livro vai deixar de existir, o papel não vai deixar de existir como as rádios não deixaram de existir porque surgiu a televisão. Todo mundo dizia, não vai ter mais rádio, né? Então isso não é, os livros continuam sendo de uma importância enorme e nada impede que leia o livro de outra maneira, online, como quiser, né? O que importa é que a pessoa encontra no livro uma maneira de ter, além do seu desenvolvimento intelectual, tem a parte mais importante para mim de tudo, é que a pessoa viaja pelo sentimento dos outros. Nós temos as pessoas se aperfeiçoam com o ser humano, com a literatura. Bom, mas aí eu fico uma hora falando sobre isso, porque sou apaixonado pelo tema. Né?
8: Certo. Então, a Clarissa, a nossa colega aqui da rádio, como vai lhe encaminhar uma questão?
9: O senhor estava comentando justamente que também é professor de oficinas literárias, aí 23 anos, com essa experiência, sim, mais esses vários livros publicados. Eu queria lhe perguntar com relação à sua avaliação com relação à autopublicação. Justamente o senhor estava comentando aí que tem orgulho dos seus alunos, das oficinas. Sim. E eu queria que o senhor comentasse um pouquinho sobre essa prática da autopublicação, o que ela tem de vantagens e o que ela tem de desvantagens. E aí pensando, claro, nos dispositivos móveis e especialmente nos Kindle.
10: Eu gosto muito de cada um ficar na sua especialidade. Quer dizer, nós temos, o que há com autopublicação é que antigamente, para publicar um livro, não é ser rentável, não podia baixar de 1.000 exemplares. Hoje faz 50 exemplares e pronto, então pode-se trabalhar com essa questão de autopublicação e tudo. Mas o que eu quero te dizer, acima de tudo, é o que interessa na publicação é que a pessoa tem que saber por que está publicando, para quem escreve o livro. Isso é uma das coisas que eu trabalho desde a primeira aula. Quer dizer, o livro tem que ser escrito para o leitor. Não é para agradar determinada faixa de, vamos dizer, de intelectuais. Hoje o Brasil nem mais tem crítico literário, né? Mas nem para ganhar prêmio, nem para dizer sou escritor, mas tem que se comunicar com o leitor. Então, quando me perguntaram, quando eu fui patrono da Feira do Livro de Porto Alegre e tal, eles me fizeram uma pergunta que eu disse, mas como vamos obter mais leitores? Escrevendo melhores livros. É isso que não podemos passar a responsabilidade para o leitor. Ah, estão lendo menos, estão escrevendo melhores livros? Estão escrevendo livros para o leitor de hoje? Hoje ninguém pega livro de 800 páginas, 700 páginas, 500 páginas, 400. Os livros têm que ser, no máximo, hoje, 300 páginas, já é um horror. Quer dizer, então, o que é que tem que fazer? Adaptar a literatura para o leitor de hoje. Quer dizer, o leitor de hoje, ele ouve rádio, ele vê televisão, ele se comunica nas redes sociais, fora o teatro que continua existindo, as coisas todas. Então, é preciso dizer muito com poucas palavras. Esta é a essência. Agora, como ele vai fazer, como ele vai editar e tudo isso, eu sou ainda, gosto de valorizar as editoras, aquelas que se mantêm fiéis ainda à literatura. Não sei se respondi a tua pergunta.
8: Sim. Uma questão, muitos dos seus livros abordam episódios históricos. Por que essa atração, né,
10: para construir essa
8: relação literatura e história?
10: Não, isso Pelotas é grande responsável, porque eu, por parte de mãe, não é? Eu sou Silva Tavares, é uma família que está envolvida com a história do Rio Grande do Sul desde os seus primórdios. Então, nós vamos encontrar, desde a Guerra dos Farrapos, não é? da guerra do Paraguai, da Revolução de 93 e tal. Então, eu fui, meu pai, que é Chewish, mas meu pai era Vargas Chewish, até eu também registrou com esse sobrenome Vargas, que é a mesma família do Getúlio Vargas. Então, eu fui criado desde pequeno, meu pai adorava a história e gostava de narrar, era um narrador assim, oral, maravilhoso. Então ele nos contava as histórias da nossa própria família para os filhos: olha, o Silva Tavares é pai da tua mãe, os Vargas da meu lado, e assim. E ainda contava algumas histórias também dos libaneses lá, do meu avô, quando saiu do Líbano, quando o imperador, porque o meu avô veio para cá também, porque o imperador Dom Pedro II visitou o Líbano e abriu as portas do Brasil para a imigração libanesa. Então, eu fui criado com isso e me apaixonei pelos livros do Monteiro Lobato quando era muito pequeno. Então, quer aprender mitologia grega, quer ensinar mitologia grega para as crianças, vai ler os livros do Monteiro Lobato, o Minotauro, os 12 Trabalhos de Hércules. Então, são romances históricos, porque o que o Monteiro Lobato conta, por exemplo, os 12 Trabalhos de Hércules, é o que na Grécia Antiga se contava. Quer dizer, então eu comecei com o meu primeiro romance histórico, é este que eu vou relançar hoje aqui, é o Cepé de Araju. Olha, o Cepé de Araju é uma figura histórica, verdadeira, não é? Então, eu fiz uma pesquisa durante vários anos e cada vez encontrei mais informações importantes sobre ele e sobre as missões guaranis. Então, é um dos meus livros mais antigos, ele está com 50 anos, esse livro. Eu lancei aqui em Pelotas em 1975, foi uma maravilha, foi um dos melhores lançamentos que eu fiz na biblioteca pública. Eu me lembro que na época eu autografei em torno de 150 exemplares numa sessão de autógrafo, não é brincadeira. E, então, nós também estamos comemorando este ano os 400 anos das missões guaranis. Tá? Então, uma das razões, esse meu livro está em 13ª edição, que eu vou estar autografando hoje à tarde, falar um pouco sobre ele. E então, dentro das comemorações, ele foi escolhido pela Secretaria de Cultura do Rio Grande do Sul como um livro símbolo desses 400 anos. E também porque ele tem edições em outros idiomas, em alemão, em espanhol e tal. É um livro. Então, eu partir do sucesso que teve na época esse livro e tudo, eu me encantei ainda mais e continuei trabalhando em cima do romance histórico. E aí, A Guerra dos Farrapos, por exemplo, outro livro meu que tem muitas edições. Eu tenho uma trilogia dos patronos militares, que é o Santos Dumont, da Aeronáutica, o Tamandaré, da Marinha, e o Caxias, do Exército. Então, o meu pai era militar, eu gostava muito do Caxias e, como eu disse, gostava de história em geral, mas conhecia a fundo a vida do Caxias. Então, tudo isso colaborou para que eu fosse trabalhando, até quero comunicar meus conterrâneos, que devido a essa trilogia, o ano passado, em Brasília, eu fiz uma palestra para as três Forças Armadas e o ministro José Múcio Monteiro me concedeu a comenda do Ministério da Defesa por eu ser o único escritor brasileiro que tem uma obra em cima dos três patronos. Então, eu cada vez sou mais apaixonado por o romance histórico. Agora, quero deixar bem claro para os ouvintes que não tem ficção. O romance histórico, ele narra a história em forma de romance, como no cinema, as coisas estão acontecendo diante dos teus olhos, mas não pode inventar a história da sua cabeça, né? Isso é o fundamental. Um dos orgulhos que eu tenho, por exemplo, do livro do Santos Dumont, que é um livro que eu vou relançar hoje aqui, eu vou relançar três livros aqui. O meu primeiro de poesia, Versos do Extremo Sul, das Missões, Sepé Tcharaju, e o livro sobre o Santos Dumont, que é Nos Céus de Paris. Quando esse livro saiu, eu recebi uma mensagem, um e-mail de uma sobrinha neta do Santos Dumont. E ela dizia o seguinte: li todos os livros que consegui sobre meu avô, tá? E sempre encontrei o inventor. A primeira vez que eu encontro o inventor e o ser humano admirável que a minha mãe sempre falava. Então é esta preocupação que eu tenho, quer dizer, narrar, contar, mas sem aquelas notas de rodapé que vão até a metade da página, entendeu? Aí não dá, o leitor tem que ler saboreando, tem que ler, como disse, como se estivesse vendo um filme. É por aí.
9: Maravilha. Eu queria lhe fazer uma pergunta, que essa iniciativa, ela é da Associação do Pessoal da Caixa Econômica Federal, a APCEF, em parceria com a editora do Pampa. Como é que surgiu esse encontro entre o movimento dos bancários e a literatura gaúcha?
10: Olha, eu trabalho, fazem 18 anos, eu fiz a primeira oficina com a APCEF em Porto Alegre, Associação do Pessoal da Caixa Econômica Federal. São funcionários que criaram a sua associação, não é que tem caráter defesa dos seus direitos, até estilo sindicato também, mas principalmente a parte social e cultural. E eu tenho feito uma oficina todos os anos, primeiro presencial, depois que teve a pandemia passou também a ser online, e agora está voltando a ser presencial. Então, eles têm uma atividade cultural intensa. Eu tenho uma admiração grande sobre isso, sobre o trabalho deles. Também tem o CID Bancários de Porto Alegre, com quem eu também fiz algumas oficinas, e o Banco do Brasil também. Meus alunos escreveram quando foi o centenário da abertura da primeira agência do Banco do Banco do Brasil, também fizemos um livro chamado Bebê de Bombachas, que chama. Então claro, já fiz oficinas junto com a universidade, não é? O que importa na oficina é se trabalhar com grupos pequenos e dedicando, não é contando como é que Érico Veríssimo escreve, como é que Machado de Assis escreve, como é que não, é procurando desenvolver o talento do aluno, daquele aluno que está ali. O que interessa é isso, porque o talento das pessoas, o processo criativo é absolutamente individual. É como uma impressão digital, cada um tem o seu. Então, a oficina, a gente dá o mesmo tema, porque, vamos dizer, é uma oficina de contos. O aluno escreve um conto por semana, tem uma aula por semana. Aí, na aula, ele vai ler aquele conto dela. Então, se faz a leitura, se faz os comentários, mas mesmo o tema sendo igual para 10 ou no máximo 15, eu não faço mais do que 15 alunos, mas vamos dizer 10 alunos, o tema seja o mesmo, tá? Cada um vai escrever da sua maneira. Então, isto é que é o importante da oficina. A oficina não é uma aula de literatura. A oficina é uma aula de literatura dedicada ao aluno aperfeiçoar o seu processo criativo. E tive a honra nesses anos, eu não vou citar nome, mas vários escritores e escritoras eu tenho que foram meus alunos e que já tem nome aí, que já tem obra. Então, esse é um ponto. Agora, o que eu quero deixar claro para vocês é o seguinte, é que não é obrigado por ser escritor de querer de ter também... Eu, por exemplo, sou apaixonado como professor. Hoje não trabalho mais como veterinário, mas quando eu trabalhei como veterinário e dei aula na universidade, eu tinha a mesma paixão por em dar aula como sempre tive. Casualmente eu estou aqui na casa do meu primo Alfredo Tavares, que é veterinário, foi meu aluno na faculdade de veterinária lá em Porto Alegre e depois foi professor aqui na Universidade de Pelotas durante muitos anos. Então tem que ter paixão pela arte de lecionar. Então, juntando, claro, hoje eu tenho experiência de muitos anos, 60 anos de literatura, continuo encantado quando vejo o brilho nos olhos do aluno, da aluna que entendeu, quando vejo que o texto cresce, quando vejo que a pessoa realmente tem tudo para ser um escritor ou uma escritora. É isso aí. É uma das grandes razões do nosso encontro aqui hoje. É mostrar produto das oficinas, com esse livro bilíngue em francês, maravilhoso, né, que vocês vão ver, e dialogar, conversar. Agora nós fazemos o seguinte, ó, nós vamos começar, vai ser, claro, vocês já noticiaram, vai ser no Clube Cacheral, vai começar às 16h da tarde e vai ter uma hora em que nós vamos ler trechos de contos, vamos dizer poemas, vamos conversar sobre literatura. Mas não vai passar de uma hora, quer dizer, das 16h às 17h. Depois das 17h às 18h, nós vamos autografar os livros e vamos fazer um pequeno coquetel, ouvir música e tal, e vamos ficar. E às 18h termina. Quer dizer, eu digo isso porque nós temos nas oficinas esse hábito da rigidez de horário e tal, e que eu acho que é muito bom. Então, esse é o planejamento que temos para hoje. E para sermos felizes, não é? Porque é uma das coisas... Não, a arte não pode ser obrigação para ninguém. A arte é emoção. A gente procura, como eu digo, uma vez eu li de um escritor que dizia assim, eu arranco os textos dentro de mim. Se eu tivesse que arrancar os textos de dentro de mim, eu ia fazer outra coisa, né? Não ia escrever.
8: Tá bem, então. Escritor Alci Chewish, muito obrigado pela sua presença aqui no programa Edição da Manhã. Foi uma satisfação. Tenha um bom dia e uma boa estadia aqui em Pelotas.
10: Fico feliz, é como eu digo para os meus alunos, eu digo, quando a gente temos que valorizar muitos meios de comunicação, não é? São nossos colegas, os jornalistas são nossos colegas que comunicam, é uma arte também importantíssima. Então eu é que agradeço a vocês pelo espaço que me deram.
8: Tá bem, um grande abraço, muito obrigado.
9: Obrigada.
10: Um abraço.
8: Bom, registros aqui do Vlamir Luiz Lopes Ávila. Seja bem-vindo de volta à terra, mestre Alci, sempre muito participativo na Associação de Aposentados da Caixa Econômica Federal e padrinho de novos escritores. Os livros jamais deixarão de serem lidos. Quem lê viaja sem sair da poltrona. E a Cristina Goulart também acrescenta aqui aos comentários, né? Sempre importante manter a memória da nossa história. As oficinas da Associação de Aposentados da Caixa Econômica Federal também resgatam temas como meio ambiente, mulheres, povos originários e mulheres, né? Agradecendo a companhia de todos e a participação, fundamentalmente. Agora são 8h33. Alexandre, rápido intervalo, rapidíssimo intervalo, para em seguida voltar para ouvir a participação de Marcos Cunha.

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3: Oito horas 34 minutos, programa Edição da Manhã, temperatura segue em 12 graus, né? Pelo menos não tem atualizado aqui no Google, nós estamos sem hoje o site do Laboratório de Agrometeorologia da Embrapa, que tem ali a atualização em tempo real. Bom, em seguida teremos a participação dos comentaristas, que já estão conectados, né? O Marcos Cunha e logo na sequência o Leonardo Melgarejo. E eu quero agradecer, já que tem outros compromissos, às 11 horas tem o Contraponto. A propósito, a pauta do Contraponto hoje?
4: Hoje nós vamos falar com a Mana Gotardo, ela que é integrante do IMA, o Instituto Mário Alves, que amanhã...
3: Amanhã, não podemos esquecer, amanhã...
4: Às 6 horas da tarde, a gente tem o sarau aí, conjunto com o IMA, em comemoração aos 25 anos, tanto do IMA quanto da Rádio Com. Então, vamos falar um pouquinho para destacar o trabalho do Instituto Mário Alves, um instituto fundamental para os movimentos sociais, trabalhadores e trabalhadoras aqui de Pelotas. E depois, claro, dar uma palhinha do que vai rolar pela Casa do Trabalhador amanhã, a partir das 6 horas da tarde.
3: Clarissa, quero te agradecer muito a companhia no programa de hoje.
4: Eu que agradeço, Caldenei, seria uma honra.
3: Tá bem, eu participar fico aqui muito contigo. Satisfeito com a sua disponibilidade de acordar mais cedo, chegar mais cedo à rádio e contribuir aqui com o programa Edição da Manhã, uma contribuição fundamental. Muito beleza. Obrigado.
4: Eu que agradeço. Beijo, galera. Beijo, Caldenei.
3: Beijo e até daqui a pouco no Contraponto. Bom, agora são 8 horas 36 minutos. Marcos Cunha, bom dia.
5: Bom dia, Caldenei. Bom dia, Clarissa, os ouvintes. Em primeiro lugar, eu queria dar meus cumprimentos para a Rádio Com e para o IMA, ao nosso amigo professor Renato Della Vecchia, que criou também o Instituto Mário Alves, importantíssimo na nossa cidade, e a Rádio Com, que eu também tive lá na origem, participando da formação da Rádio Com, fui comentarista por um tempo também, participei diretamente, depois menos diretamente, mais com colaborações esporádicas, mas de qualquer maneira, eu também... por exemplo, sou testemunha e copartícipe aí da formação da Rádio Com como um órgão importantíssimo na nossa cidade, né? Então, meus parabéns aí para toda a equipe que trabalha, às vezes silenciosamente, que a gente nem vê, né? Mas que faz parte do trabalho da Rádio Com e do IMA, do Instituto Mário Alves. Infelizmente, amanhã não vou estar em Pelotas e não vou poder participar da festa. O Renato tinha me convidado, eu já disse que, infelizmente, não vou estar nesse aniversário. Mas fica aqui, então, meu reconhecimento tanto para a Rádio Com quanto para o IMA, como são entidades culturais, nós estávamos falando, né? Agora há pouco, ouvindo o professor falar sobre a questão da cultura, que fazem parte da nossa cultura local aqui e de reflexão coletiva, que é muito importante. Meu tema hoje de reflexão, Condenei, é o da aposentadoria especial sem idade mínima. Primeiro, vou falar um pouquinho a ação direta de inconstitucionalidade que foi votada agora no dia 13 de junho pelo STF, uma votação apertada, 6 votos a favor da retirada da idade mínima, 5 votos pela manutenção da idade mínima, mas de qualquer maneira uma vitória importante que vai ocasionar uma alteração importante na vida das pessoas. Primeiro, em compreender a aposentadoria especial, ela visa proteger o trabalhador que está exposto a fatores de risco para a sua saúde e que, por isso, precisa se retirar antes dessa exposição para que não haja prejuízo à sua saúde, à sua segurança, né? Isso foi criado pensando... A aposentadoria especial foi criada então pensando na proteção do trabalhador, colocando ali um tempo máximo de 15 anos, de 20 anos, de 25 anos, conforme o perigo que ele está exposto. 15 anos, para dar alguns exemplos para as pessoas terem noção, assim, 15 anos é quem trabalha, por exemplo, em mineração no subsolo. Bom, a situação mais perigosa é difícil de pensar. Trabalha na mineração de subsolo. Quem trabalha no solo, na mineração, que também é perigosíssimo, 20 anos. Ou com amianto, 20 anos. E depois todas as demais categorias que estão expostas a fatores de risco dentro dos 25 anos. Então, técnicos de enfermagem, enfermeiras, pessoas que lidam com vírus, bactérias, pessoas que trabalham expostas a ruído, né? Na indústria em geral, então, em várias situações, esses podem ficar expostos, e assim foi pensada a aposentadoria especial, no máximo por 25 anos. Então, 25 anos, era assim que pensava a legislação antes da reforma da Previdência, essa pessoa já pode se aposentar independente da idade dela. Porque o que nós queremos é preservar que ela não fique exposta há mais de 25 anos a essa situação, porque virá um acometimento da saúde dessa pessoa. Bom, mas isso acabou com a reforma da Previdência. A reforma da Previdência, lá em 2019, e aí cabe sempre lembrar, né, a reforma da Previdência, que só teve votos contrários do PT, do PDT, do PSB, do PSOL, do PCdoB e da Rede. São 6 partidos só que votaram contra. Houve um direcionamento da bancada para que votasse contra a reforma da Previdência, porque foi uma reforma que retirou muitos direitos dos trabalhadores, dentre eles, colocou uma idade mínima para aposentadoria especial. Então, já não bastava mais a pessoa ficar exposta a 25 anos, tinha que ter 60 anos de idade. Bom, aí a pessoa começa cedo a trabalhar, pode ficar dos 20, então, aos 60, trabalhando 40 anos exposto, um absurdo, tá? Uma reforma da Previdência que também nesse aspecto foi totalmente absurdo, contrário ao próprio Instituto. E por isso, numa ação direta de inconstitucionalidade, foi agora declarado que é inconstitucional isso que a reforma da Previdência fez. Aliás, isto e outras tantas mudanças que fizeram, né, são inconstitucionais. Mas o que chegou até o STF agora para ser decidido foi essa questão. Tem que cumprir uma idade mínima ou vale aquela exposição de 25 anos e a pessoa pode se aposentar com 25 anos. A partir de agora, com a ação direta de inconstitucionalidade, claro que ainda precisa transitar em julgado, a decisão não está ainda consolidada, mas tudo indica que se consolidará dessa forma, as pessoas poderão voltar a se aposentar simplesmente mostrando que ficaram expostas durante 25 anos, durante 20 anos, durante 15 anos, conforme o caso, a exposição de risco à sua saúde. Isso é uma vitória, retornar ao que nós tínhamos antes da reforma da Previdência nesse aspecto. Mas perdemos em 2 aspectos aí. Perdemos, por exemplo, o cálculo, né? Porque o cálculo continuou sendo o cálculo depois da reforma da Previdência, que é muito pior do que o cálculo anterior. O cálculo anterior era 80% das melhores contribuições, a média das 80% das melhores contribuições antes. Agora não, agora parte de 100%. Agora parte de 60% do cálculo das contribuições de julho de 94 até quando a pessoa vai se aposentar, até a partir de 20 anos para os homens e 15 anos para as mulheres. É uma situação um pouco mais complexa de a gente, num comentário de rádio, dizer, mas é assim, é para as pessoas compreenderem de uma forma mais simples. Se a pessoa trabalhou 25 anos, se expôs 25 anos, se for homem, ela vai ter 70% da sua média. Se for mulher, ela vai ter 80% da sua média. Por quê? Porque o cálculo continuou conforme a reforma da Previdência fez, piorando para as pessoas o cálculo do seu benefício. Então, isso continua. Então, eu posso me aposentar com 25 anos, mas vou ser prejudicado no cálculo. Eu posso utilizar o tempo, converter o tempo especial em comum somente até 13 de novembro de 2019, quando houve a reforma da Previdência. Então, do que foi decidido no dia 13 de junho agora pelo STF, as 3 questões que estavam em jogo ali, nessa ADI 6309, era: pode converter o tempo especial em comum depois da reforma? Não, perdemos, não pode. Podemos utilizar o cálculo mais benéfico que tinha antes da reforma? Não, o cálculo ficou o pior cálculo depois da reforma. Existe uma idade mínima para aposentadoria especial? Não, não existe mais. Então, essa foi a grande vitória. Nós não temos mais a idade mínima para exposição de fatores nocivos à saúde. É uma vitória, sim, é uma vitória. Mas, como eu disse, cada caso a pessoa vai ter que ver se vale a pena. Se vale a pena se aposentar antes, com 25 anos, então, não precisando ter idade mínima nenhuma, e ganhar o homem 70% da média aritmética simples das 100% das contribuições de julho de 94 até o momento. Ou 80% da média se for mulher. Tem que fazer o cálculo, tem que ver a expectativa de sobrevida da pessoa, tem que ver a condição específica daquela pessoa, está empregada ou não está empregada, tem chance ou não. Bom, daí também nós vamos ter várias revisões, é isso que eu queria chamar a atenção, Caldenei, para os nossos ouvintes. Tem muitas revisões possíveis então e agora, porque muitas pessoas pediram aposentadoria especial e já tinham preenchido o requisito e não foi reconhecido esse direito dessas pessoas. Muitas pessoas podem ter então a chance, quem sabe, de revisar a situação do que já foi pedido e negado pelo INSS. Ou no caso dos funcionários públicos, eu acho que também aí tem uma questão importante. Reconhecido que os 25 anos agora, independente da idade, já dão direito à aposentadoria, tem agora o abono de permanência para essas pessoas. Então também no regime próprio vai ter uma repercussão importante para ver a questão do abono de permanência. Então para as pessoas que expostas ao risco 25 anos e agora também ficaram mais tempo, já ficaram mais tempo, né, expostas a essa situação. Tem toda uma questão agora de interpretação em cima disso. Mas o fato é, agora as pessoas podem novamente pedir aposentadoria especial, que é aquela de quem fica exposto a fatores de risco, comprovando 25 anos, 20 ou 15, que é o 25 mais comum, como eu disse. Mas o que é importante aí para as pessoas então guardarem como documentação e terem em mãos? Dois instrumentos fundamentais aí: PPP e LDCAT, Perfil Profissiográfico Previdenciário e Laudo Técnico de Condições Ambientais de Trabalho. Não adianta a pessoa ter na sua carteira ali o pagamento da insalubridade como prova da insalubridade para fins previdenciários. Infelizmente é assim. A carteira de trabalho pode ter a insalubridade, eu posso ter no meu contra-cheque a insalubridade, mas se eu não tiver o PPP e o LTCAT, eu não vou conseguir provar que eu tive exposto a fatores de risco, não vou conseguir provar e me aposentar de forma especial. Então, o ônus probatório é do trabalhador. O trabalhador é que tem que confeccionar, tem que apresentar o PPP e o LTCAT, que a empresa deve fazer. A empresa é que deve fornecer. Claro, se são agora também contribuintes individuais, se são trabalhadores autônomos, vamos botar assim que as pessoas entendem, ele vai ter que contratar um engenheiro de segurança do trabalho ou um médico de segurança do trabalho para confeccionar o PPP para poder provar que ficou exposto àqueles fatores de risco para a sua saúde. O ônus da prova é do empregado, mas quem tem que fornecer, quando é o caso, é o empregador. E não adianta o empregador dizer, ah, não, mas foi antes de 2004, não tinha PPP, não importa. Já está definido que agora, pedido, o empregador tem que fornecer o documento, mesmo que na época do trabalho realizado não fosse, não tivesse ainda o formulário, o PPP como instrumento. Agora tem que fornecer PPP e tem que buscar lá do passado mesmo, ele fazer o PPP dizendo a descrição das atividades lá do passado. Só assim, a pessoa tendo o PPP e o LTCAT mostrando que ela ficou exposta a fatores de risco para sua saúde, é que ela vai poder provar que durante 25 anos de exposição ela tem direito à aposentadoria. Então, vale a dica assim de recolher sempre, não esperar para pedir PPP e LTCAT quando for se aposentar no futuro. Trabalhou numa empresa em situação de insalubridade, terminou o contrato de trabalho, pede o PPP, pede o LTCAT, porque depois é mais difícil. Muitas empresas fecham, a gente tem que buscar depois o síndico da massa falida, tem que fazer investigações, tem que pedir prova emprestada de outras pessoas que têm PPP e LTCAT. Dificulta muito a vida das pessoas se elas não têm o PPP e o LTCAT nas mãos, porque elas estão tranquilas, pensando que podem ficar tranquilas, porque na carteira diz que há insalubridade, porque no contra-cheque diz que há insalubridade. Não vale para fins previdenciários, como prova robusta, é claro, não vale a simples anotação na carteira e a simples inclusão no contra-cheque. Tem que ter o perfil profissiográfico previdenciário, o laudo técnico de condições ambientais de trabalho. Tem que pedir nas empresas. Quem está nos ouvindo agora e teve, já vai e peça. Já se antecipe, para não fique muito tarde. Não, depois não, a empresa não vem a fechar e fica mais difícil. E outra questão é, bom, depois fazer análise do PPP e ver que se eles colocaram corretamente o PPP. Frequentemente eu vejo, por exemplo, na questão do ruído, não incluem ali o método de aferição do ruído. Existem dois métodos de aferição do ruído, NHO01 e NR15. Tem que dizer no PPP qual foi o método. Foram tantos decibéis. Muito bem, mas qual foi o método utilizado para chegar nesses decibéis? Foi NHO01 ou foi NR15? Tem que dizer o método no PPP. Tem que estar assinado também por um representante da empresa e por um técnico, ou um engenheiro do trabalho, ou o médico do trabalho. Isso para ter um PPP válido para essa finalidade que nós queremos. Então, a notícia é boa, houve aí um reconhecimento de que há uma inconstitucionalidade em colocar uma idade mínima para aposentadoria especial, mas aquele que pretende se aposentar de forma especial tem que fazer bem os cálculos, tem que fazer um planejamento e olhar se vale a pena realmente, do ponto de vista do ganho econômico, né, ele se aposentar antes, mas com menos, né, porque a gente almeja sempre se aposentar com 100% na média, que é muito difícil, mas é possível, ou então se contentar o homem com 70% da média e a mulher com 80% da média, que é o que infelizmente ficou dessa decisão do STF sobre a de 6309, que retirou a idade mínima da aposentadoria especial para os trabalhadores.
3: Tá bem, Marcos Cunha, obrigado por hoje, até a próxima sexta-feira.
5: Um abraço.
3: Bom final de semana. 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Seguindo com o programa desta sexta, agora é a vez de ouvir e também assistir, né? Acompanhar a participação de Leonardo Melgarejo. Alô, Leonardo Melgarejo, bom dia. Oi, está com o microfone fechado aí, Leonardo. Não estamos lhe ouvindo, está com o microfone fechado. Ainda permanece sem a condição de transmitir o áudio. Aguardando. Achei. Aí. Agora sim, eu acho que já temos essa condição. Leonardo Melgarejo, bom dia. Bom dia, agora lhe ouvindo perfeitamente.
6: Obrigado por ativar o microfone para mim aí. Bom, eu queria começar parabenizando a Rádio Com pela entrevista com o Alci Chauich. De fato, ela se trata de algo que tem a ver com basicamente todos os nossos problemas. O trabalho de orientação para estimular a capacidade de expressão das pessoas não só tem tudo a ver com o meu comentário de hoje, como tem a ver com a geração de confiança nas capacidades naturais que as pessoas têm. E essa crença na autoconfiança muda as pessoas e se expande para outras pessoas. Isso vale para todos os processos e para todas as atividades humanas. Vale com certeza para a agroecologia, onde agora pesquisadores e agricultores aprendem juntos a enfrentar o drama do aquecimento global. Vale para a crise política, vale para a crise social e vale para o futebol. Como na vida, essa orientação do Alci Chauich se aplica a tudo que envolve o coletivo. E na Copa também, a Copa está mostrando que o coletivo é o que importa. Não há lugar na Copa para gente como o Neymar, que é um fominha, e há espaço para brilhar pessoas como o Harry Kane, da Inglaterra, que defendeu com a barriga, chute a gol contra a Inglaterra. E por isso, o meu comentário de hoje tem a ver com a noção de que há uma crise de confiança no coletivo e que ela se agrava com esses anúncios que nós estamos vendo de Super El Niño, de evidências de agravamento de tragédias relacionadas ao aquecimento global, essas ameaças do Trump a criação do Escudo das Américas e o anúncio de que, na interpretação dele, o Brasil é um antro de terroristas, tudo isso se soma ao assanhamento, à gula dos golpistas e dos corruptos entre nós. E pior, gente do mal controla o que circula nas grandes mídias digitais, que fazem com que espaços como a Rádio Com sejam espaços de reação, de pouco poder de fogo. E por isso se entende o avanço da alienação e o agravamento do medo e das violências no inconsciente de todos os brasileiros. O fato é que a desconfiança em relação a si mesmo, em relação aos outros, dificulta a construção de ações coletivas. Isso funciona assim: aquilo que nos assusta, aquelas ameaças que a gente acredita que estão além da nossa capacidade de lidar, elas dificultam o nosso raciocínio, elas nos embrutecem e estimulam a negação da realidade. Com isso, a busca de autonomia e de parceria para enfrentamento dos problemas tendem a ser deixadas de lado. Isso acaba tornando atraente a busca desesperada por algum tipo de proteção. Desculpe. Lá no fundo, isso gera um clima que empurra as pessoas na direção de soluções mágicas. A solução mágica de ganhar na loteria, a solução mágica de uma intervenção divina, ou estimula as pessoas a buscarem soluções práticas na linha de adesão submissa aos poderosos. E isso reforça o lado do mal, isso empodera os criminosos. E, ao mesmo tempo, isso faz com que se consolide entre nós a sensação de que reações conscientes, de que enfrentamento é coisa tola, é coisa ilusória e sem perspectiva de sucesso naquele contexto onde os vizinhos, os conhecidos dizem: não vai dar certo, isso não vale a pena, não adianta nem tentar, porque é exatamente aí que reside o problema. O medo e aquele sentimento de que não adianta tentar estabelecem laços de retroalimentação que alimentam o próprio medo, que bloqueiam as relações e que estimulam, no fundo, o avanço de todas as crises. E isso é algo que a gente pode observar na natureza. Ciclos de retroalimentação, aqueles acontecimentos que levam a consequências, que dão rebote sobre a base, a fonte dos próprios acontecimentos originais, acaba definindo tendências que mudam a realidade. Esses ciclos formam laços que reforçam e multiplicam o acontecimento, a causa inicial. Eles alteram as paisagens, eles moldam o clima, redefinem os biomas, alteram os ecossistemas e explicam desde a formação das galáxias até a expansão da vida. Na história humana, esses ciclos de retroalimentação ajudam a entender o avanço das civilizações e o fracasso das civilizações. E eles estão na base das crises que nós temos em casa, no dia a dia. Pois bem, um livro publicado essa semana, eu li um comentário numa...

0: deu uma nova tendência, deu um novo padrão de realidade. E claro, isso vale para os ciclos degenerativos. Aquelas relações entre a injustiça e a violência, onde uma aumenta a outra, estão aí. Mas nos ajudam a entender que tudo aquilo que se amplia, na medida que se expande a alienação das pessoas, pode ser freado por reações que estimulem tendências à conscientização das pessoas, como faz a Rádio Com. E o livro oferece bases científicas para que a gente pense nisso, e bases que são de utilidade para as questões de natureza política. As injustiças e as desigualdades estimulam competições, colocam todos contra todos, e isso acelera os processos de degradação ecológica do ambiente. E tudo isso se apoia, segundo o livro, numa ilusão básica. A ilusão de que há uma separação entre a humanidade e a natureza. E ele ilustra no livro isso com evidências de irregularidade nos ciclos que realimentam as crises, os padrões que estão ali. E a lógica disso estaria na onipresença de uma espécie de regra única, estimuladora das mudanças. A regra é que a receptividade do ambiente em relação a qualquer influência determina, por pequena que seja essa influência, se ela vai ter poder de transformação ou não sobre todo aquele ambiente. A receptividade ao fator estimula as transformações. E como a gente tem uma tendência a se encagaçar, o medo nos assusta mais do que a esperança, então a gente se encolhe diante de influências que nos assustem. Como ilustração, qualquer feedback que uma criança possa receber de um adulto em relação a uma atitude vai ser percebida pela criança como um fator de estímulo ou de inibição. E que, se repetindo aquele fato, ele vai levar à consolidação na criança de convicções que vão repercutir sobre outras crianças e, quem sabe, no futuro, sobre outros adultos. E a compreensão dessa regra nos ajuda a entender que não existem atitudes inócuas, nem testemunhas passivas. E que as nossas escolhas alimentam ciclos e que todos somos protagonistas do que está acontecendo à nossa volta e no planeta inteiro. Em suma, opções conscientes em defesa da sociabilidade da natureza correspondem a avanços em termos de autonomia pessoal. Ações em defesa da biodiversidade vão reduzir o aquecimento global, vão reduzir a violência e a injustiça causada pelas enchentes. É simples assim. O nosso comportamento define se as gentilezas e as violências a nosso redor vão se expandir ou vão ser abafadas. A valorização social, é verdade, depende da percepção coletiva. E a percepção coletiva está sendo disputada numa guerra por influências cognitivas. A campanha de marketing em favor do agropop e das bancadas ruralistas se opõe aos avanços da agroecologia e da soberania alimentar. Daí a importância das recomendações. Nós podemos fazer a diferença e salvar tanto os nossos amores, tanto os nossos espaços, como o planeta inteiro, se a gente der atenção e se a gente valorizar aqueles espaços e aqueles atores que estão contribuindo para que aconteçam mudanças positivas, ajudando na consolidação e na retroalimentação dos ciclos em que aqueles atores estão envolvidos, nós nos somamos a uma tendência de transformação geral. Porque são exatamente aqueles processos positivos que carregam o potencial de virada que é capaz de reavivar o protagonismo social que nós estamos precisando para superar o medo e conter esses dramas que nos ameaçam. E isso vai começar na cabeça e na casa de cada um. O nosso estímulo à Rádio Com nos transforma. E não vai bastar escrever ou dizer: eu não acredito em mitos, eu não acredito em fadas. Não, vai ser necessário que a gente tome atitudes de acordo com a consciência daquelas pessoas que são capazes de afirmar no dia a dia: eu sei quem eu sou, eu sei o que, que eu não quero, eu sei por que, que eu quero isso e por que, que eu não quero aquilo. E age assim. Vejam, fazendo de novo uma analogia com a Copa do Mundo, o Cabo Verde segurou a Espanha. O Cabo Verde, que não devia nem estar na Copa, teoricamente, segurou o principal candidato ao campeonato mundial e fez isso no coletivo. Ou lembrar do Harry Kane segurando, defendendo o gol da Inglaterra, quase embaixo dos paus, e fazendo gols. O grande ácido trabalhando de operário. Bom, com essas referências, nós temos que interiorizar que nessas eleições, e nessa cidade, e nesse país, cada um de nós pode fazer a sua parte. Eu recomendo uma música do Gonzaguinha que trata disso e que ilustra esse comentário. E agradeço a oportunidade e a paciência. Até a próxima semana.
1: Tá bem, até a próxima semana. Leonardo Melgarejo com seu comentário aqui no programa

edição da manhã. Agora 9:02, já estamos, né, nos encaminhando para o final do programa. Daqui a pouco tem o Manhã Cultural com o Alexandre Salóis, às 10:00 a Comunidade Esportiva, né, falando da Copa do Mundo, que onde teve goleada, né, do Canadá, 6-0 no Catar, teve vitória apertada, mas já garantindo antecipadamente a classificação do México, a primeira seleção classificada para a próxima fase da Copa do Mundo, a vencer por 1-0 a seleção da Coreia do Sul. E ainda teve o empate, né, da África do Sul. Oh, é tanto jogo, né? Já vamos conferir aqui o primeiro jogo de ontem, né? Até repassando aqui os resultados de ontem pela Copa, que abriu, né, a segunda rodada. Ontem teve a República Tcheca empatando com a África do Sul por 1-1. A vitória do México por 1-0 sobre a Coreia do Sul, pelo grupo 1. Né, o México é o líder já classificado com 6 pontos. Em segundo lugar, a Coreia do Sul com 3. República Tcheca e África do Sul com 1. A Suíça, né, que era o jogo que estava me escapando, fez 4-1 diante da Bósnia. E Canadá goleou o Catar por 6-0. Bom, nesse grupo tem Canadá e Suíça, com 4 pontos, vantagem no saldo de gols do Canadá em relação à Suíça. Bósnia e Catar com 1. Vamos falar também no Comunidade Esportiva, né, sobre a rodada de hoje, em especial o jogo do Brasil, né, precisando vencer o Haiti logo mais às 21h30. Agradecendo a companhia, né, e convidando para o reencontro aqui com o Edição da Manhã, segunda-feira, às 7h30. Bom final de semana e até segunda.

0: 9:08.
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Muito bem, pessoal, bom dia. Estamos começando Manhã Cultural, 9 horas e 20 minutos. Rodamos música aí do Leonardo Melgarejo. Sexta-feira, um pouquinho mais tarde. Como estamos aí? Sextou. Uma sexta-feira chuvosa aí. Eu não sei que horas começou a chover, não, mas lá pelas 4 da manhã eu me acordei com uma chuva até meio forte, né, relativamente forte. Não tenho aqui os dados realmente do Laboratório de Agrometeorologia, está fora do ar. Então vamos aqui no Google e vamos ver. 13 graus no momento, 13 graus. E a mínima foi de 12, tá? Temperatura um pouco menos... Tá frio, mas substancialmente menos frio aí que os dias anteriores, as mínimas. Umidade, né? E... vejo aqui, amanhã sim, amanhã o tempo limpa e vem frio de 3 graus de mínima e a máxima não passa de 14. Pra hoje, a mínima chega a 15 graus lá por volta da 1 da tarde. Vai assim até as 16 horas, depois vai baixando. Vamos olhar aqui o satélite ligeirinho. Imagem de satélite. Site Wind. Excelente site. Rio Grande do Sul e arredores aqui, chuva e trovão. É, tem uma faixa aqui. Uma faixa de chuva. Aparentemente já está saindo aqui da região de Pelotas. Maravilha. Essa faixa vem desde lá do sul da Bolívia, Paraguai, atravessa o Rio Grande do Sul. Uma faixa assim, parece que o Rio Grande do Sul está usando uma camisa do Vasco da Gama. E é isso aí, uma faixa assim atravessada. E a região de Pelotas, as chuvas já ainda tem um pouquinho, ao menos pela imagem satélite. Mas aqui ó, 10 horas, 11 horas, meio dia já abriu. Mas seguimos com nuvens, tá bem, pessoal? É isso aí. Domingo, amanhã o tempo limpa. Sol, bastante sol. E domingo, nublado, mas sem chuva. Mínima de 3 graus domingo também, tá bem, pessoal? É isso aí. Muito obrigado por estar acompanhando a Rádio Com. Ouve agora a edição da manhã, daqui a pouco Comunidade Esportiva com apresentação de Caldenei Gomes, hoje Alexandre Salóis, também esse que vos fala, Roger Pérez também, sexta-feira Roger Pérez vem. É isso aí, pessoal. Depois o Contraponto às 11 horas com Clarissa Henning e Pedro Vargas ao lado, muitas informações e entrevistas. Sexta-feira tem Crítica Revolucionária com Jarbas Lázari. Todas as quintas-feiras às 15 horas. Lives no Facebook e YouTube também. 16 horas a DJ Elô traz o Navegando. Se não houver alguma live, a Elô traz muita música boa aí pra vocês. Depois, Nativismo Sem Fronteiras com José Luiz Moraes. É isso aí, pessoal. 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Muito obrigado. 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Tem o aplicativo próprio da Rádio Com, que você baixa lá no Play Store. Muito obrigado por escutarmos desta forma. Nesse aplicativo você também lê as notícias aí produzidas pela nossa redação. Sistema igual o do nosso site, o radiocom.org.br.

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escutamos, claro, a música do que o Leonardo Melgarejo separa todas as sextas-feiras, Gonzaguinha, com a música Recado, pessoal, música de 1978. Também escutamos uma música local aqui, da banda Vetitum, Still Living, uma banda de metal aí, uma banda de um gothic metal, uma excelente banda. Vamos seguindo aqui com a parte musical do Manhã Cultural, quando são 9h27, pessoal. Pau na máquina aí. Vamos de samba rock hoje, então. Vibes do sextou. Manhã Cultural aqui na 104.5.

É isso aí, pessoal. Muito obrigado, viu? Manhã Cultural chegou ao fim. Sexta-feira. Voltamos segunda-feira às 9 horas. Segue programação. Agora temos Comunidade Esportiva com a apresentação de Caldenei Gomes. Alexandre Salóis, este que vos fala também. Roger Pérez. Samba Rock. Poema rítmico do malandro. Começamos, depois rodamos um Jorge Benjor. Assim fomos, originais do samba. Jorge Benjor de novo. Uma... Terry Keller, African Now. Serginho Meriti. Bebeto. Ouvimos Antônio Carlos e Jocafi. Orlandivo, Ed Lincoln não vai rodar, eu acho. Tá rodando agora, cara. Tá bem, pessoal? Muito obrigado. Rápida transição, então. Comunidade Esportiva vem agora. Tchau, tchau.

0: 10 horas e 3 minutos.
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0: Bom dia! Está começando o Comunidade Esportiva. Aí na abertura, Leonardo Cardoso, né? Mas hoje ele não está, ele está viajando. Está indo para São Borja para participar da comemoração de aniversário da avó. Pô. Acho que materna, né? Avó materna.
1: Avó materna. 90 anos.
0: Completa 90 anos. Então, está em viagem. Não sei se está nos acompanhando, depende do sinal, né?
1: Tem mais essa.
0: É, depende do sinal de internet aí nesta região que leva a São Borja. Se estiver com sinal de internet, certamente estará interagindo conosco ao longo do programa. Bom, hoje com a presença do Alexandre Salois e também com a presença do Roger, né? Hoje sexta-feira, Roger Pérez. Agora 10 horas 4 minutos, uma manhã de céu nublado, já choveu de madrugada, agora não chove, e eu acho que a chuva, o risco de chuva já passou, né? Vamos ter aí um final de semana com bastante nebulosidade e chuva em outras regiões do estado. E depois volta a chover na segunda-feira e a previsão é de bastante frio no meio da próxima semana, talvez a onda de frio mais intensa até o momento deste inverno, que ainda não chegou, chega domingo, né?
1: Domingo, dia 21.
0: É, domingo, dia 21, começa o inverno realmente para valer. Eu estou vendo aqui, inclusive, né? Na quarta, quinta-feira, a temperatura mínima aqui em Pelotas prevista para 2, 3 graus. Então,
1: é frio.
0: Frio mesmo, né? Embora hoje esfrie bastante, né? Então.
1: E hoje deu até a sensação que.
0: Preparemos aí para esse frio. Diga.
1: 12, 13 graus ali de manhã cedo, a gente já acha que não tá tão frio, né?
0: É.
1: Porque vai acostumando ali aquelas temperaturas baixíssimas.
0: É, quando tá muito frio, depois melhora um pouquinho, já não é tão frio, né?
1: Exato.
0: Naturalmente. Então já dá essa sensação de que tá um. O verão tá. Tá a chegando. Primavera tá chegando. Não chegou nem o inverno ainda.
1: Chegou nem inverno ainda, pessoal.
0: Bom, o Comunidade Esportiva fala hoje de Copa do Mundo, tem jogo decisivo do Brasil. Vamos falar também da Copa Dunga, né? Ainda a federação não anunciou as datas, embora já se projete aí que os jogos do Brasil com o Santa Cruz serão realizados dia 27 de junho e 5 de julho. O Brasil como franco favorito para conquistar a Copa Dunga. E aí também outros destaques esportivos, né? De um momento em que as atenções naturalmente se voltam para a Copa do Mundo. Algum destaque aí, Alexandre?
1: Um jogo entre Brasil e Haiti, né? Hoje é esse o destaque, um jogo importante. O Brasil vem com, talvez com duas trocas, né? O Caldenei, o que tu acha? Um Matheus Cunha, um Danilo
0: sei
1: na direita?
0: Lá, né? Eu não sei qual é o time titular do Brasil, né? Claro que as trocas partem da formação utilizada no empate contra Marrocos.
1: Sim.
0: Olha, o GE aponta a seguinte escalação, né, como provável do Brasil. Alisson, Danilo, aí já uma mudança, né, sai o Ibanez, entra o Danilo, Marquinhos, Gabriel Magalhães e Douglas Santos, esses repetindo a escalação. O Casemiro, por essa projeção do GE, se mantém no time com Bruno Guimarães, e aí a dúvida, Lucas Paquetá ou Danilo Santos. Eu espero que
1: Esperamos.
0: A escolha seja Danilo Santos. E aí Rafinha, Matheus Cunha e Vini Júnior no ataque.
1: Igor
0: saindo o Igor Thiago e entrando o Matheus Cunha. Bom, aí nós teríamos, por essa projeção, uma mudança na lateral direita, uma provável no setor de meio campo e outra no ataque. Então, duas mudanças certas e uma possibilidade que seria a saída do Lucas Paquetá e a entrada do Danilo Santos.
1: Casemiro pendurado. Será que não era bom poupá-lo?
0: Não tem que poupar. O jogo é decisivo. Ele tem que sair do time por uma questão técnica, né?
1: Ah, não, mas aí foi a ironia.
0: Ah, ironia. Não, eu acho que tem que sair por uma questão técnica. Agora, se vai sair, é outra questão. E o Endrick, que é um clamor, né? Um clamor de boa parte
1: nacional, quase
0: da torcida e da imprensa, não começaria o jogo. Espero que seja a primeira alternativa ofensiva, especialmente para uma melhora da produção ofensiva do Brasil, né? Com esse propósito, né?
1: Segundo tempo vem bem a calhar até.
0: E aí pode até fazer uma composição dele com o Matheus Cunha, né? Ele com como centroavante, Matheus Cunha voltando um pouco mais, jogando como um jogador segundo atacante pelo centro, né? Se quiser colocar quatro atacantes no decorrer da partida, que o primeiro, né, para ser o quarto atacante, né, nesta transformação para quatro atacantes, que seja o Endrick. Mas, pelo menos nessa projeção, não começa o jogo.
1: Sistema meio falido, né? O bom é esse do começo aí, com três atacantes.
0: É para começar, né?
1: É, porque tá...
0: Pra embora mim, os laterais não do rola. Brasil não apoiem, aí com o Danilo Santos pode surgir aquela contestação, olha, é um time que para jogar contra o Haiti está defensivo demais, com laterais que não apoiam, com três jogadores volantes do meio campo, mas eu sempre recorro ao histórico do Danilo, né? Ele é um jogador que faz as três funções do meio campo, ele marca, ele leva o time para o ataque e ele faz gol, ele pisa na área.
1: Teve uma boa finalização no primeiro jogo do Brasil, né?
0: Ele não pode ser reserva.
1: Não pode.
0: Ser reserva. Tem que arrumar uma forma dele jogar, né? Agora, qual vai ser essa forma?
1: Ah, joga no Botafogo, joga no Brasil? Não pode ser assim, né? Isso aí. Senão aquele... qual era o jogador do Atlético Paranaense, que o Denick jogou em 2002? Foi convocado.
0: Cleberson.
1: É.
0: Não, mas eu acho que não é. Não passa por aí, né? Porque senão o Danilo...
1: É. Flamengo.
0: É.
1: Flamengo é Flamengo.
0: Apesar que o Flamengo tem muita força política, né? E Lucas Paquetá. Eu acho que a questão não é por aí, né? Bom, agora são 10 horas 11 minutos. Conosco também o Roger Pérez. Alô, Roger. Bom dia.
2: Bom dia. Bom dia, Caldenei. Bom dia... Ia dizer Leonardo, né? Mas Alexandre. Leonardo tá lá vendo. Foi para São Borja, pertinho, hein?
0: Eu acho que ele está a caminho, né? Não chega tão fácil assim a São Borja.
2: Não chega.
1: É. Não vai chegar tão Santa lá. Maria ainda e depois para a esquerda, vai.
0: E o problema longe. É que a viagem para São Borja, né? Ela parece ainda mais longa porque é muito espaço sem ocupação, né?
1: Muito campo.
0: Muito campo de propriedade
2: para,
0: poucos.
2: Para que eu vou te falar, né?
1: Poucas proprietárias e muito.
0: Poucos proprietários e muito campo. Pra lá.
2: Muito campo.
0: É. Roger, o teu destaque.
2: O meu destaque é o jogo hoje, né? O jogo hoje, Brasil e Haiti. Vamos ver como é que vai ser. As coisas não andam muito boas para os Brasil, né? O Caldenei do Brasil, não. Então, vamos ver aqui o que vai acontecer hoje aí com o Haiti. Se falou muito em goleada, né?
0: Não, tem que fazer 1-0. Primeiro garantir 1-0. Primeiro garantir os três pontos.
2: Eu acho que a goleada é bem isso aí que está falando. A goleada é 1-0. Tá feito o serviço. Ganhou,
0: até pode ter goleada, mas aí é circunstâncias, né? Primeiro é garantir a vitória.
2: É verdade, então a goleada seria 1-0, mas eu acho que vai ser jogo duríssimo. Eu acompanhei Escócia e Haiti e foi um jogo bem difícil mesmo para a Escócia, né? A Escócia também não é muito parâmetro assim, né? Mas tu sabe, né? Às vezes os times menor assim, engrosso mesmo,
1: supera.
2: E como é um campeonato de um tiro só, tu vai atirar tudo num jogo, né? Quando vê, tu...
1: Claro.
2: Não, e
0: seleções pequenas, né, que eram pouco cotadas, tem complicado grandes aí, né?
2: Porque Cabo Verde,
0: tem,
2: né,
0: armado bem o sistema defensivo, ninguém é aquela velha história, ninguém é mais bobo no futebol, todo mundo sabe se proteger para defender.
1: E a rapaziada joga
0: E aí tem os exemplos Congo, bem
1: Congo
0: marcantes aí, né? Cabo Verde. Também o tropeço da Espanha, né? Aliás, de Portugal, né?
1: Eu gostei daquela seleção
2: aquele
1: do
2: time que ganhou do Equador. Como é que quem ganhou do Equador também? Time bom, bah, aquele time.
1: Vamos ver aqui. É tanto jogo, né, pessoal, que a gente... Vamos ver aqui, Copa do Mundo, eu botei aqui. França e Iraque, não, isso aqui é depois. Contra o Equador, né? Vamos ver, Canadá.
2: É, o Equador.
1: Uzbequistão, não.
0: Eu acho que os dois exemplos assim de surpresas mesmo foi o Congo segurando Portugal e Cabo Verde segurando Espanha, né? Esses são os sinais assim de que nada é tão fácil assim, né? Porque eram francos favoritos.
1: Costa do Marfim.
0: Costa do Marfim já tem alguma tradição, né? Tradição não, já tem alguns bons momentos, né? Mas
2: Drogbar, né? Drogbar.
1: Esse cara
0: Drogbar foi uma referência.
1: Didier.
0: Agora tu pega Congo e Cabo Verde. O que se poderia esperar? Pararam Espanha, favoritíssima para título, e Portugal, que tem uma seleção muito boa, né? Então, esses exemplos têm que ficar muito presentes.
2: Não, embora tenha parado a Espanha, mas tu via que a Espanha, ela jogou mais, né? Não fez o gol. Tu vê que os caras na Espanha, todo mundo diz assim, meteram o pau no time, xingaram, não sei o que, tá, tudo bem, mas tu vê que tem conteúdo ali, né, Caldo?
1: Muitas chances de gol.
2: Tem conteúdo a Espanha ainda, né? Tem
0: sim,
2: muita
0: claro.
2: Coisa
0: a Espanha jogar, não foi o que a gente esperava que ela fosse. Não construiu o resultado que se esperava que ela construísse. Agora não dá para tirar o mérito de Cabo Verde, né?
2: Não dá.
0: Porque
1: marcou muito bem.
0: Marcou,
1: né?
0: Muito bem, marcou. Foi muito disciplinado taticamente.
1: E a rapaziada.
0: Da mesma forma que Congo, né? Se defendeu muito e ainda andou assustando Portugal em alguns contra-ataques.
1: Vocês notaram que nessa Copa, além da marcação muito boa, os times não saem só no lançamento, eles têm calma, pelo menos, para. Quando eles roubam a bola, eles jogam com calma.
0: O Cabo Verde até chegou a trocar passes defensivos, é verdade, mas trocou passes no primeiro tempo, né? Saía bem da marcação, da pressão da Espanha. Agora, ontem teve algumas goleadas, né? Teve algumas goleadas. Ontem, e a principal delas foi do Canadá contra o Catar, por 6-0. Claro que o Catar terminou o jogo com dois jogadores a menos, mas ali, naquele momento, a vitória já estava muito bem encaminhada pelo Canadá. E destaque para o Jonathan David, né, que marcou 3 vezes. Quer dizer, ele igualou o Messi, com 3 gols numa única partida. Né?
1: Hat-trick.
2: O Davis, aquele lateral, né?
0: Não, é o centroavante.
1: Centroavante, eu acho.
0: O centroavante. O Davis, aquele, está machucado. Ele não vem jogando. Esse é o atacante.
2: Se ele estivesse jogando...
0: Marcou 3 gols no jogo de ontem, Jonathan David. E a goleada que teve um episódio, né? Que inclusive foi determinante da segunda expulsão do jogador do Qatar, que foi a fratura na perna do Coné, que é um dos principais jogadores do Canadá, né?
1: Uma cena fratura grave, forte. Grave. Feio, foi feio.
2: Se machucou mesmo. Que horror. Ele é bravo.
0: E outro resultado expressivo de ontem foi a Suíça, né? Contra a Bósnia, que também teve jogador expulso, mas uma vitória inquestionável, né? Da Suíça, 4-1 diante da Bósnia.
1: Um dos mais fracos times que eu vi.
0: A Bósnia é muito forte fisicamente, né?
1: Quanto a isso, sim, mas futebolzinho.
0: O goleiro também pegou muito ontem.
1: Futebolzinho muito ruim, fraco.
0: O que fez a diferença no jogo não foi a expulsão de um jogador bósnio, foi a entrada de Manzambi. É um jogador que já foi destaque na Liga Europa, e tem 20 anos.
1: Freiburg, né? Do Freiburg.
0: Que entrou, olha, ele estraçalhou com o jogo no segundo tempo.
1: Golaço.
0: O quanto mudou a seleção suíça a partir do momento que começou a usar mais filhos de imigrantes, né? Antes era uma seleção pragmática, defensiva.
2: Todas elas,
1: França, Alemanha,
2: praticamente
1: Inglaterra, né?
2: Bom, a França, então, é um...
1: O que mais...
2: Coleção, né?
0: É, mas a Suíça, que era aquele futebol que só jogava para se defender, né?
2: É verdade.
0: Essa ofensividade vem com os filhos dos imigrantes.
2: Pensava na Suíça, pensava em chocolate, né? Nada
1: frio.
0: E o futebol muito frio. Defensivo.
1: Silêncio, chocolate.
0: É, muito defensivo. Agora não.
2: Mais chocolate. No meu caso, o Alexandre, mais chocolate do que...
1: Ah, não, chocolatinho, suíço.
2: Bom, não pode, não. Isso aí é antigamente, agora não.
1: Não vai mais um.
2: Não, tem que ser devagar. Não dá mais pra.
1: É, né, eu também
2: pra
1: tô.
2: Pra pisar fundo.
1: Tomar um negocinho forte já não vai mais mesmo. Também não.
0: E também os outros resultados de ontem, né? A República Tcheca e a África do Sul empataram por 1-1 e o México fez 1-0 na Coreia do Sul com um gol numa atrapalhada do goleiro, né? O glorioso Kim Seung-gil, que caiu sobre o zagueiro, né? Ele soltou a bola e o México fez o gol da vitória. Então, no grupo 1, o México já está classificado com 6 pontos, então já passa de fase na Copa do Mundo. A Coreia do Sul, em segundo lugar, com 13, depois República Tcheca e África do Sul com 1 ponto. No grupo 4, não tem ninguém classificado ainda, Canadá e Suíça com 4 pontos. Tudo vai para a última rodada, né? Bósnia com 1 e o Catar também com 1 ponto. E aqui, né, o interessante é que a Suíça fez 4-1 na Bósnia. Olha, vai ficar com a liderança pelo saldo de gols. Aí o Canadá faz 6-0. E hoje o Canadá é o líder.
2: É o líder.
0: Um saldo 6, enquanto que a Suíça tem saldo 3. E provavelmente... E agora vão se enfrentar na última rodada, né? E é possível até que esse saldo de gols acabe pesando em favor do Canadá, em caso de empate, né, do Canadá com a Suíça na última rodada. E hoje tem Brasil, né? Hoje tem Brasil. Os jogos de hoje começam às 16 horas com os Estados Unidos e Austrália. Aí duas Vamos equipes ver, que né? venceram na
1: Bom
0: primeira
1: jogo.
0: Rodada.
1: Né?
2: Bom jogo.
0: E eu quero ver se os Estados Unidos é tudo aquilo que mostrou na estreia ou teve a atuação facilitada pelo mau desempenho do Paraguai.
1: Terrível
2: pois
1: foi.
2: Pois é, né? Pô, sabe que eu antes do jogo eu achava que o Paraguai assim, né, ia fazer frente, realmente ia ter praticamente uma defesa consistente, né? Pelo menos aqui no Brasil, né? Parece esses quatro zagueiros aí, o zagueiro central.
1: Bosquilha?
0: Gustavo Gomes, né?
1: Gustavo Gomes
0: foi
1: e Bosquilha.
0: Mal, sem. Não ganhou uma no jogo contra os Estados Unidos. E aqui no Brasil ele é um dos melhores zagueiros vencendo ao longo do tempo, desde que chegou, já faz tempo que chegou o Palmeiras, em 2018.
2: Né? Acabou.
0: Mostra que está chegando o fim do ciclo dele no Palmeiras também. Né?
1: O Grêmio vai chamar mesmo, se deixar.
2: Pois é.
1: Chama. Os veteranos já, fim de carreira. Colorado também gosta disso. Trouxe o rapaz, Maripan, esse, 30, isso aí.
0: Mas é guri, zagueiro, né? 33, padrão do Inter.
1: Do Grêmio também.
0: É, 33 é guri. Bom, então hoje temos
2: mas é o que sobrou, Alexandre.
1: Não tem dinheiro, né, Roger? É a nossa realidade aqui. Tá muito inflacionado o mercado. Qualquer cara aí ganha 1 milhão, um jogador aí mediano. Aí o que resta pra nós? Não tem o que fazer.
2: O Arthur, eu tava vendo a questão do Arthur, né? Parece que ele pediu 3 milhões pro Grêmio.
0: É 3 milhões, ele queria uma recompensa do Grêmio porque ele estaria abrindo mão de um valor que a Juventus deve para ele, né?
1: Sim, exatamente.
0: Então ele viria para o Grêmio, ficaria no Grêmio definitivo e pediu um valor de luvas mais alto, seriam 2 milhões e meio de salário e mais um outro valor que levaria, que daria, portanto, mais 500 mil parcelados, né? As luvas parceladas, como recompensa para abrir mão desse valor que ele tem na Juventus.
1: Não se torna um custo-benefício isso.
0: Quer dizer, ele abre mão de um valor que ele tem a receber e o Grêmio pagaria, né, parte disso.
1: Mas isso, é muito caro para o Grêmio. Né? É. 3 milhões para...
0: Não, acho que está fora da realidade.
1: Ele não é nem um efetivo, um cara muito efetivo como
0: nesse
1: o
0: sistema
1: Luiz...
0: de jogo, não.
1: Luiz, nesse sistema de jogo, não, ele fica olhando pra cima, a bola vem e volta. E se fosse ainda um Luiz Soares da vida, um cara, sei lá, desse nível. E aí até o Vasco sondou e já sondou o Arthur, mas se assustou.
0: Parece que o Fluminense também teria demonstrado interesse. Fluminense gosta desse tipo de jogador, né? Já perto do fim de carreira e tal.
1: Zubeldía vai gostar.
2: Mas eu acho que a questão financeira vai pesar aí.
1: Muito caro.
2: 3 milhões pro Grêmio, eu acho que é muito dinheiro.
0: E é um jogador, né, que tu não vai ter retorno, né? O investimento financeiro que fizer nele, né? Para uma venda assim para a Europa, tu pode vender ele pro futebol árabe.
1: Financeiro
0: mas
1: não tem retorno.
0: Para jogar na Europa e depois de ter passado por Barcelona, por Juventus e não ter se firmado lá, então esse mercado de alto nível na Europa está...
1: 29 anos, né, Caldenei, também?
0: Não é, dá. Mais a idade, né? Hoje a Europa prefere jogadores bem menos idade.
1: Mas quando o Grêmio trouxe os argentinos, o Nardoni e o Pérez, já ficou uma pulga atrás da orelha de muitos. Será que o Arthur vai ficar? Porque não tinha cabimento trazer dois volantes. O Pérez ainda é 5, né? É primeiro volante, mas gastaram o dinheiro do Arthur nesses dois rapazes aí. Muitos falam isso lá em Porto Alegre.
0: É. Bom, voltando aos jogos de hoje, então, 16 horas tem Estados Unidos e Austrália. Às 19, Escócia e Marrocos. E aí Marrocos valoriza esse jogo, né, pela boa seleção que tem, já fez uma boa Copa, foi semifinalista da anterior, agora teve uma boa estreia contra o Brasil, enfrentando a Escócia. Além disso, é o jogo dos concorrentes do Brasil no grupo C. Às 21h30 tem o jogo Brasil e Haiti, e fechando o sábado, à meia-noite, abrindo a madrugada de domingo, o jogo da Turquia contra o Paraguai pelo grupo D. Turquia e Paraguai, que perderam na rodada de estreia. Roger, o que é que tu espera do time do Brasil, né? Tem muita especulação aí sobre alteração no time, claro que tudo no terreno especulativo, mas tu acha que muda muito em relação ao jogo de estreia?
2: Eu acho que tem que ter uma mudança, né? O time tem que ser mais rápido, né? Eu achei o Brasil muito lento, assim. Muito lento realmente, né? Desde a saída de bola até as finalizações, né? O Brasil tem que ser mais rápido, né? O meio campo tem que ser mais rápido ali. Eu acho que Bruno Guimarães, Casimiro e Paquetá é um time lento para jogar uma Copa do Mundo, né? Como diz o Andrezinho, né?
1: Sem criatividade.
2: Pro meu time tudo bem, agora para a seleção, não.
1: Muito abaixo, né? Pô, muito abaixo.
2: Muito abaixo. E por isso a gente principalmente a minha geração, a geração assim, né? Tu teve meio campos maravilhosos, né? Jogadores de alto nível, né? Agora tu não tem mesmo meio campo, cara.
0: Ali tu pega no final do anos 70, 80 e até parte dos anos 90, nenhum desse trio aí. Casimiro, Bruno Guimarães e Paquetá pegariam lista, né?
2: Não.
1: Não pega 50, nos 50 jogadores.
2: Talvez o Casimiro naquela fase de Real Madrid, assim, né? Lá na ponta, mas eu acho também que não ia vir. Não ia. Não figuraria, né, assim, na lista, né? Não. Mas o Brasil tem que melhorar.
1: Tem que fazer jogar
2: ali. Eu acho que a frente mesmo, o Igor Thiago.
0: Acho que tá fora
2: de. Não sei, né? Se é estreia, também tem tudo isso aí.
0: Eu acho que não. Eu acho que esse tá fora, né? Resta saber quem é que entra. Parece que joga o Matheus Cunha, no centro do ataque.
2: É.
0: Que não é. É característica completamente diferente.
1: Vai se movimentar muito.
0: É, completamente diferente. Né? O Matheus Cunha, ele vai abrir, talvez abra espaço para a entrada em diagonal do Rafinha e do Vini Júnior, mas é um jogador completamente diferente, né? Sai um centroavante área e entra um jogador que é meia barra atacante, né?
1: E o Rafinha, será que vai para... O bom era o Rafinha para direita, eu acho.
0: C com o Matheus Cunha, e o Rafinha seria extrema pelo lado direito. Vai e vir. O Rafinha tá na hora de dar uma resposta também, né?
2: Bah, chega, né? De jogo. Parece. É. Bah, não consegue, né? Não, é coadjuvante mesmo. Né?
0: Sim.
2: Hoje estava conversando com o André e a gente estava dizendo, não consegue mesmo, né? Coadjuvante. Chega ali na hora do pega pra capar, não são protagonistas, né? Jogadores. Tipo. Tu não vai ver. Pode até acontecer, Caldanei, de um cara desse fazer 3 gols num jogo e decidir uma partida, mas é. Difícil. Olha, só no clube dele.
1: A amarelinha não cai bem, tem jogador que não cai.
0: E lá tem um conjunto todo muito mais bem construído, e também jogam jogadores de alto nível do lado, é uma seleção, né? E com um conjunto, com tempo de adaptação, com identidade com o clube e tudo mais.
1: Treino o ano todo.
0: Falta isso na seleção, né? Tempo de treinamento, conjunto, identidade. E o Rafinha tem outra coisa, né? Ele precisa dar uma resposta dentro de campo. Porque aquela resposta na entrevista que ele deu, dizendo que não é bom jogar uma Copa do Mundo no período de férias, pegou muito mal. Né? Pegou muito mal. Então, ele tem que dar a resposta dentro do campo. Agora, ele tem que fazer com que aquela declaração infeliz, embora seja o que ele pense, talvez, mas pegou mal.
2: Eu acho que é. Acho que é. Essa turma pensa assim, eu acho.
0: É, pegou tão mal que agora só tem um jeito dele apagar esse problema, né? É jogando...
1: Respondendo dentro do campo.
2: O nosso Xande de Pilares não joga nunca, né? Só foi para divertir o pessoal lá. Porque era melhor ter levado o Xande de Pilares. Toca bem, canta bem. A gente
0: canta melhor, né? Toca melhor.
2: Claro! pelo amor de Deus.
1: O menino Ney?
2: É, o menino Ney.
0: Não, mas tá todo dia no noticiário, né? Porque voltou a treinar, porque tocou na bola, porque correu com a bola. É, correu em torno do campo, conduzindo a bola, que ele tá com fome de bola.
1: Eu achei que ele nem ia entrar em campo nessa Copa. Quando vê, ele entra. Achei que ele não ia.
0: Depende até onde o Brasil vai, né? Porque o que que se dizia quando ele foi? Que ele teria condição de jogar contra o Haiti. Bom, já não joga contra o Haiti. Aí... Será que joga contra a Escócia? Não sei.
1: Aí é que tá.
0: De repente, se o Brasil consegue uma boa vitória hoje, já não vai. Aí vai pro jogo da
1: Eu não vi o jogo da Escócia.
0: Fase.
1: São violentos?
2: Eu só sei que ele vai pro jogo de carta, né? Porque apareceu ele jogando carta ali. O jogo de carta ele vai sempre, né?
0: Ele é bom no jogo de pôquer.
1: Tem até uma empresa aí que.
2: Ele é bom no jogo de pôquer. É bom. O cara jogador. Não, tu vê, olha o jeito que a gente tá, né? Pô, o cara joga futebol.
1: Fumando charuto na propaganda.
2: Não. Jogo de pôquer.
0: Ele é bom no jogo de pôquer. Aí ele tá bem. Então são esses os jogos de hoje, esperando para ver o que é que o Brasil vai fazer contra o Haiti, que é o adversário teoricamente mais fraco da chave, mas não pode pensar em goleada, né? Não tem como pensar em goleada. Tem que pensar em vitória no primeiro momento, para não se atrapalhar mais, para não criar uma pressão gigantesca para o jogo diante da Escócia. Imagina só um empate hoje, o que é que isso pode representar. Então vamos agora ao intervalo, são 10h31 nesta sexta-feira, intervalo. Em seguida estaremos de volta com o Comunidade Esportiva.
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0: Agora 10 horas 34 minutos, é o Comunidade Esportiva aqui na Rádio Com. 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Saudando o Sandro Sandrini, é lá do bairro Fragata. Deve estar triste, né? O Farroupilha foi eliminado.
1: Ah, o Sandro é farrapão.
0: É, farrapo, né? Torcedor do Farroupilha. E o Farroupilha deu adeus à Copa Dunga. Uma notícia aqui, o ex-jogador Ivan Fiel da Silva, conhecido como Brazão, morreu aos 44 anos na manhã desta sexta-feira em Tubarão, no sul de Santa Catarina. Ele foi morto a tiros em um estabelecimento no bairro Vila Esperança. A polícia investiga o caso. Conforme informado pela delegacia, Brazão foi uma das vítimas de um ataque em um bar. João Roberto Pereira de Oliveira, 20 anos, também morreu no local. Não sei se o Roger lembra do Brazão jogando no Brasil. Acho que foi em 2007 que ele veio jogar na Copa Paulo Amoretti, time que era treinado pelo Suc. Lembra dele, um meia?
2: Bah, lembro.
0: É
1: um lembro. Brazão.
0: Jogou em outros clubes aí do interior gaúcho.
2: É, jogou em outros times, né?
0: Então, acabou sendo vítima da violência e morrendo nesta madrugada em Tubarão, no sul de Santa Catarina. Bom, por falar em Brasil, né? E aí, Santa Cruz no caminho do Chavante, Roger?
2: Pois é, Caldenei, essa Copa aí, com a saída da Série D, né, com essa desclassificação da Série D, meio que desmotivou praticamente, assim, né, o cara fica meio fora, assim, até do contexto do futebol local, porque, na verdade, né, o foco era passar, né, nessa fase da Série D, jogar, e aí levando a copinha no caso, segundo plano. Mas, como a coisa não deu certo mesmo, realmente não deu certo, a copinha passou a ser a Copa do Mundo, né, como vocês falam aí, e todo mundo, toda a imprensa está falando, né, a Copa do Mundo. Então o Brasil tem que focar aí e tentar vencer, né? Coisa que eu acho que até eu tava pensando aqui com meus botões, que o Gilson realmente, ele não era o culpado de tudo isso aí, né?
0: Não.
2: Dá pra ver, não era o Gilson.
1: Com certeza não.
0: Tu chegou a ver o jogo contra o Guarani ou não?
2: Não, cheguei a ver. É. Não cheguei a ver.
0: Porque levar 3 gols do Guarani, depois levar 2, né? Depois de estar vencendo por 3-1, mas levar 3 ao longo do jogo é muita coisa, né?
2: É muita coisa.
1: Rapaziada,
2: eu vi o jogo do Guarani aqui e me apavorei com o Guarani, né? É. Me apavorei com o Guarani.
0: Não, o Guarani faz uma temporada horrível. E essa,
2: horrível, né?
0: Essa Copa aí, que vale uma vaga na Série D, e é o que restou para o Brasil no primeiro semestre, não salva o primeiro semestre, né? Não dá para pegar essa Copa também e transformar em algo grandioso, quer dizer, o primeiro semestre ele está marcado pela eliminação precoce na Série D.
2: Não, é isso que desmotiva, né, a torcida, assim, né? Não tem, é claro que vai ter torcedor, vão ir ver o jogo, a volta contra o Santa Cruz, né? Mas eu acho que
1: decisão, bate, né? Uma decisão
2: bate muito grande. Mas é decisão,
1: quebra de expectativa.
2: Quebra.
0: Não adianta ficar só nessa aí, ganha copinha, garante vaga na Série D, e aí eliminado na Série D, e aí tem que ganhar copinha de novo para ter vaga na Série D. Isso não leva a lugar nenhum. Tu tem que ir para a Série D e tentar subir na Série D. Aí que tu vai mudar de status.
1: A partir da Série C, né, que é o canal,
0: então,
1: né?
0: Tu fica andando na volta, claro. Assim, ó. É um ciclo vicioso, é que nem como é que se diz, o gaúcho diz, né? É o cachorro correndo atrás do rabo, né? Ele não sai do lugar, não sai do lugar. Aí ganha a copinha. Agora vai. Vai pra Série D, não vai. Volta a ter que ganhar a copinha de novo. Que é uma preliminar do que vai ser a divisão de acesso, mas uma preliminar meio enganosa, né? Porque só tem time da divisão de acesso aí, Gramadense, Bagé, E Santa Cruz e Brasília, só time da divisão de acesso. Mas na divisão de acesso vai ser bem diferente, né? Aí a cobra vai fumar, né?
2: É, os caras vão contratar, vai aparecer dinheiro, né? É. Coisa que não aparece agora, vai. E o Brasil. Tchê, o Brasil, a conversa assim, que eu vejo, assim, de até às vezes acompanho, estava acompanhando mais, agora estou acompanhando menos. Mas é muito é importante essa questão da gestão do clube, tudo, de reformar, de fazer tudo. Mas o time do Brasil, e principalmente a nossa cidade, ela respira futebol, né? Então, no momento que o futebol entra para segundo plano, aí tudo entra para segundo plano, né, Caldenei? Tu vai ver a tua vida, depois tu vai ver o futebol. Depois que te deixaram, né, fora da Série D, tu vai ver outra coisa, né? O principal era isso. No momento tá isso, ah, não, mas aí tu é torcedor. Não, não, não é bem assim, né? O cara também não é bobo, né?
0: Sim.
2: Eu acho que...
0: O torcedor, ele é motivado pelo resultado, né?
2: Exato.
0: Não tem como.
2: Se mobilizar tu perder torcedor ainda,
0: sem resultado, né?
2: É, se tu perder jogando bem, se tu saísse, perdeu, saiu, o outro time foi melhor, tá bem. Mas nesse caso aí, pra mim, foi falta de visão de futebol mesmo, né? De futebol. Achando que qualquer time que montasse ia classificar, e não era bem assim, todo mundo sabia, né? Até nesse programa a gente avisou quantidade de vezes, né, que tinha muito time bom nessa Série B, muito time querendo subir. E aí isso aí, né? Aí estamos fora, e aí vamos jogar contra o Santa Cruz, aí é copinha, e não tem a mesma motivação, mesmo que o Brasil, a torcida, porque tu não é chavante, tu não é isso, não dá, né? Por favor.
0: Depois do jogo da eliminação, no último jogo na Série D, o Laércio Aquino falou que tinha que mexer, tem que ver a questão de jogadores, né? Deu a dica que precisava trocar no grupo, dispensar jogadores e trazer os jogadores. Até agora nada foi feito, né? Parece que vai ficar para depois do encerramento dessa Copa aí. E aí restringe o tempo para esta reformulação visando a divisão de acesso. Era, porque tem alguns jogadores que não deram certo, não vão dar certo, né? Já poderia estar sendo negociada essa situação. Só quem saiu até agora, que saiba, foi o Robinho, foram dois, né? O Robinho e o centroavante, o Yuri Tanque, que pediu para ir embora, né? Porque pediu, tinha contrato, né, até o final do ano.
2: É, então e não veio nada, né? Não veio perspectiva, nada. Quer dizer, né?
0: Saíram dois, não veio nada, e já era para estar pensando em divisão de acesso, né? Porque vai ter um time com a cara da divisão de acesso, né? E com a qualidade de Série A. Então não é pouco o desafio.
2: Qualidade de Série A, porque se for de série de outra coisa, não vai. Não vai subir.
0: Porque a pressão vai ser gigantesca. Bata
2: louco. Muda tudo, né? O ambiente de futebol é outro. Tudo muda na divisão de acesso, né? Tudo muda.
0: Então já teria que estar pensando nisso, né? Já ir substituindo jogadores, buscando jogadores com esse perfil e com a qualidade que o acesso exige. Eu sempre olho para as duas vezes em que o Brasil subiu com o Rogério Zimmermann. Os times eram muito bons. Eram times fortes, competitivos e times bons, né? Além de ter comando, ter um técnico com comando, né? Que comandava o vestiário. Então foi essa conjunção de fatores. Um técnico comandava o vestiário, então tinha comando forte, tinha time competitivo e com qualidade.
2: Eu acho que é o que vai. Para mim, se não modificar, esse time aí não vai nem na coisa. Olha, vai ser desclassificado. Não sei se passa para uma segunda fase, uma segunda divisão. Nem sei como é que é o formato do campeonato. Mas...
0: É uma fase de pontos. Corridos em turno único.
2: Pô, pior ainda, precisa de muito time. Precisa de muito time.
0: E depois são 15 rodadas, né? E depois se classificam para umas quartas de final, né? Aí jogos de ida e
2: também
0: volta.
2: Não. também não pode dar certo, né, Caldenei? Um time jogar com três zagueiros, tomar dois gols, né? Tomar dois gols.
0: Eu gosto da formação com três zagueiros, porque ela te permite tu formar uma linha de cinco ou liberar os alas e tornar um time muito ofensivo, né? De acordo com a necessidade. Mas tem que ser zagueiro com qualidade, né? Porque zagueiro ruim é mais um zagueiro ruim, né? Aí tu vai ter três zagueiros ruins, né? Então, não adianta, né? Não resolve o problema, né? Não resolve
2: não,
0: o problema.
2: Não resolve. É. Não resolve mesmo, né?
0: É, e já tem contestação, já vinha havendo contestação. E, tá, e continua, né? Crescendo essa contestação em relação ao Laércio Aquino, né? De repente ele falou que tem que mudar o grupo. Eu não sei se ele continua também para a divisão de acesso, né?
2: Pois é.
0: Não quer dizer nada ganhar a copinha. Né? Não quer dizer nada ganhar a copinha.
2: Não,
0: né?
2: Não.
0: Não, não. Isso aí não quer dizer nada. Por falar em treinador, não sei se o Alexandre, caiu o Renato lá no Vasco. E aí, Thiago?
1: Não, realmente estou na expectativa aí. Português perdeu duas seguidas e pode deixar que o Renato não anda bem nos últimos tempos, mas é uma sombra. É uma sombra para o Luiz Castro. Eu acho que o Renato não está numa boa fase. Mas...
0: mas ainda é melhor que o
1: eu acho. Castro. Eu acho que o Renato trabalha, faz uma gestão do grupo melhor. Ele vai chegar ali, de início já vai ter vai simplificar, simplificaria no caso, né? E gestão ali da rapaziada. O Luiz Castro não quer nem saber.
2: Mas queria os 3 milhões também. Ó.
0: Ah, é. Aí os 3 milhões que não vão pro
2: Arthur
0: vão pro Renato.
1: Né? Será que o Renato tá com toda essa bala aí? Eu não sei quanto que ele tá ganhando.
0: Não, mas os salários, os Luiz, contratos dele eram bons no Grêmio, né?
1: O Luiz Castro eu sei que é 2 milhões, é uma coisa assim. É. Passa tempo.
2: Ah, mas eu acho que no Vasco, eu acho que se não for 1 milhão e meio, é quase 2 milhões.
0: É muito Será, dinheiro para um treinador, né? Como se valoriza o treinador no futebol brasileiro, né? O treinador tem um poder, caro. Assim, se paga muito bem para o treinador e acha que ele vai resolver todos os problemas.
1: Né? Mas tem uma
0: aí
1: questão...
0: Aí o time é ruim, demite o treinador, fica pagando multa para aquele treinador, contrata outro por um monte de dinheiro e não vai dar certo também, porque o time é ruim, né?
1: Às vezes É que é o seguinte, um jogador ganhando aí um baita de um salário e vem um técnico ganhando pouco, isso aí a gente sabe, né, pessoal? Não vamos ser ingênuos. Quando vê o jogador, não, esse cara aí ganha 100 mil por mês, o que, que ele quer? Tem essas coisas.
0: Aí tu paga muito bem pro jogador e também muito bem pro
1: Tem
0: técnico.
1: Tem que pagar
0: bem
1: todo mundo.
0: Aí o clube quebra, né?
1: E inflacionado aí jogadorzinhos.
0: Aí o clube quebra também, né?
1: Jogadorzinhos que não,
2: não
1: tinham.
2: E o Grêmio, tanto o Grêmio quanto o Inter estão numa situação financeira que vão ter que abrir o olho, né?
1: Roger, é 1 bilhão, os dois, é 1 bilhão que estão devendo.
0: Não, e não tem uma perspectiva de melhora.
1: Não,
0: né?
1: Tem.
0: Não tem perspectiva de melhora administrativa, de melhora de
2: arrecadação.
0: 1 bilhão
2: é muito dinheiro, né?
0: E esportiva também, né? Porque a briga vai ser gigante. Agora está tudo muito bem, né? Ninguém está sofrendo.
2: Tem campeonato, né?
0: Aqui
1: o
2: alvo é o Ancelotti,
0: o alvo é o Ancelotti, tá todo mundo de sangue doce vendo a Copa do Mundo. Eu não convivo com as reclamações do Leonardo e nem com a tristeza do Alexandre.
2: Deixa
0: recomeçar o brasileiro, tem data prevista.
1: E eles,
0: final de julho aí, ó.
1: O argumento é fantástico. Eles estão treinando na época da Copa. E será
0: Inter,
1: que os outros não estão treinando?
0: Eu acho que o Inter nem se representou ainda, né?
1: O Grêmio voltou essa semana.
0: É.
1: Mas a ideia é a seguinte.
0: Os outros também estão treinando.
1: Exatamente. E aquele que falava que treinar a ruindade.
0: E tem aquela tese, né? De time ruim que treina muito aprimora a ruindade.
1: Aprimora,
0: né?
1: A ruindade.
2: Não, e tem a janela, né, o Caldeirinho? Tem a janela.
0: Tem janela.
2: E que os outros times vão se reforçar mais ainda, né? Time maiorzão.
1: E os gaúchos.
2: Vai ser fácil.
1: O Inter vende o Bernabéu e o Carboneiro, o Grêmio vende o Vieri e o Gabriel Meck.
0: Eu acho que essa questão, sei que isso faz parte do orçamento, a venda de jogadores, mas ficar falando, olha, já tem pouco, e ficar falando que tem que vender para atender a necessidade.
2: Desvaloriza o produto, né?
0: Desvaloriza o produto e isso desestimula o torcedor, né? Porque o torcedor, pô, já tem tão pouco e os melhores Podem sair, os menos piores podem sair.
1: Ficar anunciando é porque a perspectiva é que alguém vá ser vendido mesmo.
0: Né? E aí fica, o torcedor fica desestimulado com essa situação. Então o tempo não é, o futuro não é dos mais animadores.
2: O Renato entrou num acordo com o Vasco lá e saiu, né? Porque a campanha do Vasco é também. Não é das melhores.
0: Né? E ele começou a reclamar, né, do grupo que tinha, da situação no Vasco e tal. E pegou mal, né? Pegou mal. Ele estava jogando muito a responsabilidade para cima do grupo.
2: Mas ele sabia, né? Ele sabia, quando chegou, né? Ele sabia que o Vasco era.
0: E para cima da direção, quer dizer, aí deu para ele, né? Acabou caindo fora, né? Nesse período aí de retorno, né, do Vasco, que se prepara também para retornar aos treinos. Bom, voltando à questão da Copa do Mundo, repassando aqui os jogos do final de semana. Passamos de hoje, né, que terá então pelo grupo C, Escócia e Marrocos, Brasil e Haiti, e pelo grupo D, Estados Unidos e Austrália, Turquia e Paraguai. Mas o final de semana terá muito futebol, né? Muitos jogos, 4 jogos praticamente por dia, né? Essa é a média. Amanhã, sábado, tem Alemanha e Costa do Marfim. Esse jogo é bom, né, Roger? A Alemanha vem da goleada de 7-1 diante de Curaçao, e a Costa do Marfim é um time que venceu o Equador, é um time muito forte fisicamente. Esse jogo é bom. Amanhã, 17 horas.
2: O time alemão é um time bem, bem estruturado, né? Eu achei que não... que eles estavam indo, todo mundo falando que é que a Alemanha nunca vai mal, né? A Alemanha
0: nunca vai mal,
2: sempre tem uma espinha dorsal, né? Aquele goleiro,
1: Emanuel Neuer.
2: Jonathan Tah, os zagueiros, o meio-campo aquele, o Kimmich, que é um grande jogador, né? Joga muita bola.
0: Ele vai para lateral na seleção alemã e continua sendo lateral construtor, né?
2: Constrói mesmo.
1: Joga muito.
0: Constrói mesmo, tem muito talento.
2: Então, é um e a Alemanha...
0: Musiala desequilibrando,
2: jogador,
0: né?
2: Então, o jogador habilidoso, né? O Havertz, que é um jogador também bom.
1: Isso não inventa nada, né? Aquela coisa eficiente. Não. Também é isso aí. A Alemanha é isso aí.
2: E isso se pisou um guri que eles iam levar, que é muito bom o guri, né? Um 17 anos que aí, e que não foi, que era grande esperança alemã e acabou se machucando e não foi.
1: Ficar para 2030.
0: E amanhã ainda, 21 horas, tem Equador e Curaçao. Bom, é a chance do Valencia fazer gol, né?
1: Se não fizer no Curaçao, não faz mais.
0: Aí não faz mais na Copa, né? Ainda amanhã tem às 14 horas Holanda e Suécia. Eu fiquei meio decepcionado com a Holanda, né? Esperava mais.
1: Holanda e Coreia?
0: Com o Japão.
1: Não, Japão, né?
0: 2-2.
2: Uma boa aquele time do Japão,
0: Mas aí entra o outro lado da moeda, né? O Japão, muito bom.
1: Rápidos, técnicos e fazem gol até de cabeça.
0: E quem quiser rever o Japão... Verdade... vai ter que esperar uma hora da madrugada de domingo para ver o Japão contra a Tunísia.
1: Madrugada de domingo.
0: Pois é. Uma hora da manhã.
2: O problema é tu aguentar isso aí, né? Aguentar até uma hora da manhã.
1: Tem jogos que, que não dá para ver.
2: Já o Mike Tyson te pega, já deu para bola.
1: Mas esse do domingo a gente já tá na night aí, já tá tomando
0: negocinho. Um horário maravilhoso pros japoneses, né?
1: Aí é uma da tarde lá, não sei que horas
0: desse. Eu acho que é uma da tarde, né?
2: Não, eu acho que tem essa equiparação, assim, a gente olha os times pequenos, né? Tipo, pequenos que eu digo, seleções pequenas, menores, que não tem grande expressão assim no futebol. Porque muitos jogadores estão jogando na Europa, né? Se não estão jogando na Europa, estão jogando nas ligas mais...
1: Alguma liga que tem o mínimo de qualidade.
0: O futebol, ele se universalizou, né? Então, então, esses jogadores... Essa cultura tática que especialmente o futebol africano apresenta agora é fruto disso, né?
1: Jogar nas ligas, expressão.
0: Levou treinadores... de outros países para lá, né? E que deu a sua contribuição, e jogadores que saem de lá para jogar fora, e que adquirem essa cultura tática, né?
1: É o...
0: E aí houve essa evolução inegável.
1: Aquela coisa do futebol africano que se falava,
0: que muita alegria, força, alegria, muita qualidade, jogando pra... física, né? Essa valência física e velocidade.
1: E faceiros.
0: Faltava a cultura tática que agora está aparecendo. Faltava. Bom, jogos de domingo, teremos às 13 horas Espanha e Arábia Saudita, né? A Espanha tem que dar resposta, tem que mostrar que realmente é favorita o título, né, contra a Arábia Saudita. Ainda no domingo às 16 horas, a Bélgica contra Irã. A Bélgica nesse processo de transformação, está saindo uma geração, chegando outra, contra o Irã, que sempre chama atenção por estar jogando nos Estados Unidos.
1: Vai Irã, vai Irã.
0: E depois às 19 horas tem Uruguai e Cabo Verde. Uruguai com muitos problemas, né? A relação do Bielsa com o grupo não é boa, desde as eliminatórias.
2: Mas jogou bem, né, Caldeni?
0: Jogou bem o segundo tempo, né?
2: Segundo tempo, como argentino.
1: Amassou, né? O segundo tempo ele amassou.
0: E muito em função das mudanças feitas pelo Bielsa, né?
2: Mas, ô, Caldeni...
1: Tão mal de goleiro.
2: Às vezes acompanho ali o final, ali, como às vezes eu tô assistindo o futebol ali, e estou na Sport TV, então tem um programa ali do que termina e tal, tá o rapaz aquele, o centro médio, aquele que jogava no Palmeiras.
0: Felipe Melo.
2: Felipe Melo.
0: E que ganhou de espaço, ele chegou há pouco tempo.
2: Pois é, tio. E aí me
0: Globo,
2: falou uma
0: olha,
2: coisa
0: assim. O que ele
2: pegou
0: de espaço é impressionante, né? Muita gente, ex-jogadores com mais tempo, né? Ficaram...
2: Com melhores comentários.
0: É,
2: né?
0: E ficaram para trás e o Felipe Melo ganhou um espaço assim impressionante.
1: Ele agrada um setor da sociedade, aquele estilo dele. Eu acho que tem isso aí.
0: Esse setor truculento.
1: Esse estilo.
0: Se identifica com ele, né? De dar soco na cara de uruguaio, essas coisas.
1: Essas
0: assim.
1: Coisas desse tipo aí, Caldeni. Esquece tudo.
2: Mas ele falando assim, ele falando do. A pior que eu vi dele. Eu estava sentado e ele falou assim, Argentina mesmo, Argentina é igual ao Brasil, a Argentina está igual ao Brasil, a mesma coisa. Pô, um cara que já jogou, né, que tem toda uma bagagem internacional, que, pô até eu sou um nada, né, perto dele, aí, o cara jogou em tudo que é time, mas pelo amor de Deus.
1: Ele falou futebolisticamente, Roger, isso aí?
2: Falou, tá em tudo que é coisa aí, todo mundo comentando aí.
0: Não, porque Instagram, se fosse a questão política, ele ia dizer que na Argentina tá muito melhor que
1: tá
0: no Brasil.
1: Tá uma maravilha.
2: Eu olhei pra Mônica, minha companheira aqui, eu cheguei e disse pra ela, tipo, tia, mas não pode um cara desse falar isso aí. Ela não entende nada, né? Chegou assim, não sei. Mas eu digo, uma barbaridade.
0: Aliás, aquele, o programa de estúdio do Sport TV tá ruim, né? Não pelo Filipão e nem pelo Rizek, que é muito bom. Mas pelo Felipe Melo e o ídolo do Roger, o Eric Faria.
1: O Eric Faria. Tu gosta também do Eric, né, Caldeni?
0: Aí tem ironia, obviamente. Muita ironia.
1: E o Filipão,
0: Roger aí,
1: o Filipão fica com medo de criticar, será?
0: O Filipão é meio,
1: Antilotti,
0: ele
1: né?
0: tem uma posição meio
2: corporativista. Ele é melhor, ele sabe, né? Ele tá no meio mesmo.
0: É,
2: né?

0: 94, mas treinou a seleção da, do Kuwait, eu acho, e mais outra
1: África
0: seleção árabe.
1: África do Sul? Não.
0: Não,
1: Parreira.
0: Não sei se foi, ele treinou uma outra seleção em Copa do Mundo, foi o cara, o brasileiro que mais participou de Copa do Mundo. Que é o Carlos Alberto Parreira, né? Está num momento muito complicado. Inclusive, ontem foi internado, já estava no hospital, ontem foi levado à UTI, porque luta contra um câncer já há muito tempo e passa por um momento muito difícil na luta contra o câncer.
1: Respirando através de aparelhos.
0: Né? Não é raro pessoas muito identificadas com o futebol e com a Copa do Mundo morrerem durante o período da Copa, né? Espero que não aconteça.
1: Esperamos.
0: Isso com o Parreira, né? Que ele passe por essa fase tão complicada. Final de programa, agradecendo a audiência dos que nos acompanharam nesta sexta-feira, também do Roger, a companhia do Roger e do Alexandre. Estaremos de volta na segunda-feira às 10 horas. Vem aí o Contraponto com a Clarissa Hennig e o Pedro Vargas. Bom final de semana, até segunda.

0: Ah, estava agora esmoei com caldeirinha, já sabes.
1: 11 horas e 5 minutos.
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6: Bom dia, sejam todos bem-vindos ao Contraponto de hoje, dia 19 de junho, sexta-feira. Agora são 11 horas mais 7 minutos, entrando no ar. Então, aqui Clarissa Henning, acompanhada na técnica do Alexandre Salois. Bom dia, Alexandre. Teve por aí mais cedo, Caldenei Gomes. E aqui ao meu lado, Pedro Vargas. Bom dia.
7: Bom dia, Clarissa. Bom dia, Alexandre. Bom dia aos colegas que estão no aquário. E bom dia, claro, para nossos queridos ouvintes e telespectadores nesta manhã de sexta-feira, uma manhã chuvosa. Agora deu uma parada, mas amanheceu com chuva e para finalizar a semana aí lavando a alma, né?
6: É verdade. E no programa de hoje a gente recebe a Mana Gotardo, ela que é integrante do IMA, o Instituto Mário Alves, que amanhã comemora os 25 anos de vida junto com a Rádio Com. Também comemorando 25 anos de vida. Juntamos para fazer essa celebração aí de muita luta e formação política ao longo desse tempo. A gente vai falar um pouquinho sobre o IMA, o Instituto Mário Alves, super referência aí para os movimentos sociais da cidade, trabalhadores e trabalhadoras, também pesquisadores. Então, vamos conversar um pouquinho com a Mana sobre o IMA e também, claro, sobre a festa sarau de 25 anos IMA e Rádio Com, que acontece amanhã a partir das 6 horas da tarde na Casa do Trabalhador, na Rua Santa Cruz, 2464A. Isso fica quase esquina Major Cícero. A entrada é gratuita e vai ter várias atrações, né? Tanto música, poesia, dança. Fica com a gente que a gente vai apresentar, contar, Mana vai contar tudinho aqui para nossa audiência. Também hoje temos o comentário do professor Ricardo Zimmermann, ele que é professor de jornalismo da Universidade Federal de Pelotas e que participa aqui do Contraponto, fazendo seu comentário sobre as escolhas editoriais da grande mídia e os impactos disso na arena pública. 11 horas mais 9 minutos, seguimos então com os destaques do dia. Pedro Vargas.
7: Teatro 7 de Abril reabre depois de 16 anos fechado. Prefeitura confirma a data de reabertura para o dia do aniversário de Pelotas, com o show de Vitor Ramil. Transporte coletivo muda de horário 3 vezes nesta sexta-feira por causa da Copa. Reforço, redução e depois normalização marcam a circulação de ônibus durante o jogo do Brasil contra o Haiti. Ruas de Lazer chega à 25ª edição, com programação musical e mais de 20 atividades gratuitas. Evento ocupa o quadrado no bairro Porto neste domingo, com ações de saúde, esporte, cultura e meio ambiente. Fim de semana tem K-pop, feiras e últimas horas de exposição sobre a ditadura no centro. Encontrão K-popel estreia no domingo no Largo do Mercado Central. Feira da Estação e Mercado das Pulgas também ocupam a Praça Coronel Pedro Osório. E, por fim, cursinho do Dunas ao IF tem inscrições abertas com aulas a partir de amanhã. Iniciativa gratuita amplia acesso da juventude da comunidade à educação pública.
6: Muito bem, 11 horas mais 10 minutos. Hoje não temos boletim da manhã. O Léo Cardoso está viajando aí num compromisso familiar. A avó do Léo fazendo 90 anos de vida. A gente deixa um beijo aqui, inclusive, para a família do Léo, para a avó dele em especial, claro. Mas eu participei hoje de manhã com o Caldenei. Conversamos um pouco com a secretária de Saúde, Ângela Vitória, falando sobre a Conferência Municipal de Saúde, que acontece hoje e amanhã. Um importante encontro aí, preparatório para a Conferência Estadual, discutindo as demandas da comunidade e elegendo, né, as demandas que vão ser levadas agora para as próximas etapas dessa discussão. Então, foi um dos destaques da edição da manhã de hoje. E também algumas notícias nacionais que acho que vamos acabar dando ao longo do contraponto. Agora, 11 horas mais 11 minutos, vamos com a previsão do tempo, né, Pedro Vargas?
7: Temperatura do ar em Pelotas em 16 graus, sensação térmica de 14 graus, e umidade relativa do ar em 82%. A previsão para o dia de hoje é nublado com chuva de manhã, como foi dito anteriormente, sol e diminuição de nuvens à tarde e noite com muitas nuvens. A máxima será de 15 graus, mínima de 10. A previsão para o sábado será de sol com algumas nuvens, mas não chove durante o dia todo. Máxima de 13 graus, mínima de 4. Para o domingo, finalizando o fim de semana, sol com muitas nuvens durante o dia e períodos de céu nublado. Noite com muitas nuvens, máxima de 14, mínima de 4 graus. Aí um fim de semana sem chuva, mas com uma possibilidade de um friozinho bem, bem intenso, assim.
6: Pois é, tá com alerta, né? Eu vi, tem uma informação na Metsul também, no portal da Agência Brasil, em outros locais, falando sobre a massa de ar polar que está chegando aí nesse final de semana, vai derrubar as temperaturas na semana que vem. Então, todo mundo se preparando para o frio, que está chegando, né? Também está na hora dele já.
7: As mínimas para a semana que vem vão de 5, 4, 3 graus.
6: Tá bem, vamos lá, pelotinhos. E seguimos então com as informações do dia. Um dos símbolos mais lembrados pela população pelotense vai voltar a abrir as portas. O Teatro 7 de Abril, fechado para apresentações com o público desde 2010, tem reabertura confirmada para o dia 7 de julho, que também é o dia do aniversário de Pelotas. Está completando aí 214 anos. O anúncio foi feito pelo prefeito Fernando Marrone ontem, em vídeo gravado dentro do próprio teatro, divulgado aí nas redes sociais da Prefeitura de Pelotas. O SET é um dos teatros mais antigos do Brasil. Ele foi interditado pelo Ministério Público em janeiro de 2010, depois de uma denúncia anônima e vistoria que constatou comprometimento na estrutura de sustentação do telhado. Desde então, o espaço passou por uma obra de restauro completo e ficou mais de 16 anos sem receber público. tombado em nível nacional pelo IFAM em 1972. O teatro está sob gestão do município desde 1979. Cerimônia de reabertura marcada para uma terça-feira, que é, né, o dia 7 de julho, cai numa terça-feira, vai contar com o show do Vitor Ramil e também a DJ Elô. Data integra uma programação mais ampla de comemoração dos 214 anos, que reúne atividades esportivas, como pedalada e corrida, e também atividades culturais entre os dias 4 e 12 de julho. Considerado por muitos pelotenses como um dos principais símbolos culturais da cidade, o set foi palco de gerações de espetáculos antes da interdição. A reabertura marca o retorno de um espaço que a prefeitura classifica como prioridade desde o início da atual gestão. Lembrando, então, que o teatro passou para um restauro completo, passou. Mas, gente, 16 anos. É uma coisa absurda. O meu filho não viu o teatro aberto. Impressionante, né? É impressionante mesmo. Então, são prioridades de gestão, né? Essa gestão que temos agora, nenhuma gestão é perfeita, evidentemente, tem vários problemas, mas acho que é uma grande decisão dar prioridade para a reabertura do 7 de abril.
7: Eu acredito que um acerto também é a escolha do Vitor Ramil e da DJ Elô, que são duas referências assim, da qualidade da produção cultural de Pelotas.
6: É verdade. Maravilha, então tá aí nosso xodó de volta para ser ocupado pelos fazedores de cultura de Pelotas.
7: E quem depende do ônibus em Pelotas vai sentir três mudanças diferentes na circulação do transporte coletivo nesta sexta-feira. A alteração está ligada ao segundo jogo da seleção brasileira na Copa do Mundo, contra o Haiti, às 9h30 da noite, pelo Grupo C. Uma hora antes do início da partida, a Secretaria de Transporte e Trânsito vai reforçar as linhas de maior fluxo no sentido centro-bairros, para atender quem sai mais cedo para assistir ao jogo em casa. Durante a partida, a circulação será reduzida, com intervalo de cerca de 30 minutos entre os veículos. Depois de encerrado o jogo, os horários voltam ao normal. A linha Bacchini, que atende a zona rural do município, também terá alteração. Os ônibus serão suspensos a partir das 9h45 da noite, no sentido Colônia-Pelotas, e das 11 horas da noite, no sentido Pelotas-Colônia. A seleção brasileira estreou no torneio com um empate em 1-1 contra Marrocos, no último sábado. O confronto com o Haiti acontece no estádio Lincoln Financial Field, na Filadélfia, nos Estados Unidos. A UFPEL também confirmou que não terá aula no turno da noite desta sexta-feira. Inclusive, uma curiosidade, assim, no último sábado, no dia do jogo da Copa, eu saí para um batismo de um afilhado da minha namorada e foi muito engraçado porque não tinha nenhum carro na rua durante o jogo. Nenhum carro. Assim, ó, as ruas vazias, completamente vazias. É a mobilização do pessoal para assistir o jogo.
6: Muito bem. 11 horas mais 17 minutos e a 25ª edição do Ruas de Lazer transforma o quadrado no Porto em um grande espaço de convivência nesse domingo, das 2 às 5h30 da tarde. Mais de 20 parceiros confirmaram participação no evento, que reúne atividades físicas, ações de saúde, cultura e iniciativas ambientais, tudo gratuito e aberto à comunidade. À tarde tem horários definidos no palco principal, às 2 horas, um aulão de ritmos aberto a todas as idades, promovido pela Secretaria de Esporte, Lazer e Juventude, dentro do programa Vida Ativa. Às 3 horas, aqui da tarde, né, apresentação de dança do Projeto Carinho, desenvolvido pela Escola Superior de Educação Física, a ESEF da UFPEL. Às 13h30 é a vez da Batu Cantada, coletivo de percussão formado por mulheres. Encerramento, às 4h30 da tarde, fica por conta de um set ao vivo das DJs Vânia e Vanessa. A ESEF leva práticas corporais como vôlei, basquete e futebol. A Secretaria de Esporte, Lazer e Juventude disponibiliza brinquedos infláveis gratuitos, enquanto o Graxães, não sei como é que se diz isso, gente, Graxães Hockey Inline e a Roller Pelotas oferecem atividades de roller e hockey para todas as idades. O Pet Exef também participa com atividades físicas. Também tem o projeto GSED, traz atividades sobre desenvolvimento infantil, e a corte de 2015 apresenta o estudo que acompanha a saúde de todas as crianças nascidas em Pelotas naquele ano. A escola sede realiza a verificação de sinais vitais e orientação em saúde. O Amor à Pele, o PET, telemonitoramento em feridas, atuam com ações de cuidado. Também vai ter serviço de oncologia veterinária com projeto Oncologia Veterinária, e também projeto Zoando na Escola, que levam ações educativas voltadas à saúde animal e à conscientização sobre zoonoses. Espaço Solo e Água, do PET Engenharia Hídrica, promove educação e conscientização ambiental. O evento conta com um ponto de coleta de resíduos eletrônicos também, uma parceria entre os grupos PET, da UFPEL, Núcleo de Gestão Ambiental, e a empresa ACS Resíduos. O público pode descartar corretamente itens como computador, celulares, cabos, eletrodomésticos e outros equipamentos eletrônicos. Então, tem a Secretaria de Igualdade Racial, também vai estar levando ações, Secretaria de Assistência Social, de Políticas para Mulheres. Então, várias atividades aí ao longo da tarde de domingo, na 25ª edição do Ruas de Lazer. Acontece no quadrado aqui, no Porto.
7: E o Centro Histórico de Pelotas tem programação cultural intensa até o fim de semana, com uma novidade que chama a atenção: o Encontrão K-Popel, evento dedicado à cultura pop coreana, com apresentações livres de dança, chega ao Largo do Mercado Central neste domingo. Quem ainda não foi à exposição sobre o golpe militar de 1964 tem só até hoje para visitar. A mostra encerra nesta sexta-feira. A exposição 1º de abril, 62 anos do golpe militar em Charges, reúne cerca de 60 obras de 22 chargistas brasileiros, que usam o humor crítico, para revisitar o período da ditadura militar. A mostra ocupa a sala de exposição Frederico Trebi, no Paço Municipal, na Praça Coronel Pedro Osório, 101, e funciona hoje das 8 horas da manhã até as 5 da tarde, lembrando que é o último dia para visitação. A Feira da Estação e a Feira de Artesanato na Rua ocupam simultaneamente a Praça Coronel Pedro Osório nesta sexta e sábado, das 9 horas da manhã até as 5 da tarde. Os expositores trazem artesanato, brechó, roupas customizadas, plantas, objetos de decoração e opções gastronômicas, oportunidade para quem quer apoiar pequenos empreendedores locais. No sábado, o Largo do Mercado Central recebe o Mercado das Pulgas, das 9 da manhã até as 5 da tarde, com antiguidades, peças de brechó e artesanato. O Encontrão K-Popel acontece no domingo, das 2 horas da tarde até as 7 da noite, no Largo do Mercado Central. O evento reúne participantes e público em apresentações livres de dança K-pop, estilo originário da Coreia do Sul, que tem ganhado cada vez mais adeptos na cidade.
6: E produtores e fazedores de cultura interessados em aprimorar a escrita de projetos para editais públicos têm uma nova oportunidade de capacitação aqui na cidade. O Instituto Hélio D'Angola promove no dia 26 de junho, às 2 horas da tarde, a oficina de produção cultural com o tema Os Editais e as Propostas Inclusivas, a partir de ações afirmativas para pessoas negras, indígenas e LGBTQIAPN. A atividade é produzida pela produtora cultural Virgínia Borges, que atua na coordenação de comissões e coletivos ligados à cultura do Rio Grande do Sul, uma experiência na gestão de pontos de cultura voltados a comunidades negras e periféricas. São 30 vagas disponíveis mediante inscrição prévia. A ação integra um projeto financiado pela Política Nacional Aldir Blanc, de Fomento à Cultura, edital 3 de 2025, foi o edital voltado aí a pontos e pontões de cultura da SECULT, a Secretaria de Cultura de Pelotas. O Instituto Hélio D'Angola é um ponto de cultura, uma entidade sem fins lucrativos, voltada ao apoio a comunidades periféricas da cidade. Então, tem um WhatsApp disponível para entrar em contato solicitando essa inscrição. WhatsApp está no nosso site, lá, justamente na notícia aí voltada a esse curso. Quem quiser maiores informações, acessa lá radiocom.org.br.
7: E jovens que sonham com uma vaga em um curso técnico ou superior ainda tem tempo de se inscrever no Cursinho Popular do Dunas ao IFE, projeto gratuito que chega à sua segunda edição. As aulas começam neste sábado, às 14h, na comunidade do Dunas. O projeto é construído coletivamente pelo Levante Popular da Juventude, pelo Comitê de Desenvolvimento do Dunas e pela rede de cursinhos populares Podemos Mais, com o objetivo de fortalecer o acesso da juventude da comunidade à educação pública. Na primeira edição, o cursinho já teve estudantes aprovados e agora busca formar uma nova turma. As inscrições podem ser feitas pelo WhatsApp 53997035141. Quem preferir, também pode se inscrever presencialmente no dia de início das aulas, diretamente no local.
6: Muito bem. Bem, um caminho ancestral que conectava os oceanos Atlântico e Pacífico, atravessando a Cordilheira dos Andes, ganhou uma nova forma nas mãos de estudantes de artes visuais de Pelotas. A exposição Piabiru, o Caminho do Sol através do Desenho, reúne produções artísticas de alunos da turma de Fundamentos do Desenho 1 da UFPEL e fica em cartaz no Museu do Doce a partir de hoje até o dia 10 de julho, com entrada gratuita. Piabiru é um sistema de caminhos que existe há milhares de anos, ligando o litoral do Atlântico ao do Pacífico e servindo como rota de troca entre culturas andinas e povos das terras baixas. No Brasil, os ramais mais conhecidos partem do litoral de Santa Catarina e São Paulo, se encontram no interior do Paraná e seguem até o Paraguai, subindo o altiplano boliviano antes de chegar a Cusco, a capital do Império Inca, e descer ao litoral do Pacífico. Evidências arqueológicas e gravuras rupestres registram a passagem de caravanas de lhamas usadas no comércio entre os Andes e as Terras Baixas, além de relatos de incursões do povo Guarani em direção à capital Inca. Os trabalhos expostos foram produzidos depois que os estudantes assistiram ao episódio Piabiru, Mistério e Segredos, da série Olhar Brasil, produzido aqui pela Universidade Federal de Pelotas e transmitido pela EBC. Os estudantes foram convidados então a criar sua própria interpretação visual do caminho ancestral, explorando diferentes técnicas de desenho trabalhadas ao longo do semestre. A coordenação do projeto ficou a cargo das professoras Thaís Seibit e Lislane Canci, do curso de Artes Visuais Licenciatura, com participação das estudantes Natália Correia e Thaís Oliveira na organização. Documentário que inspirou, então, a mostra tem 26 minutos e foi dirigido pelo professor do curso de jornalismo da Universidade Federal, o Carlos André Domingues, o Cadré, também autor do livro Piabiru, o mítico caminho sagrado do Atlântico ao Pacífico. A exposição, então, a abertura acontece hoje às 17h e é seguida da exibição do documentário às 18h de uma conversa com o Carlos André Domingues sobre o tema. O episódio vai ser reapresentado também às 18h, no dia 26 de junho. Gente, 11h28. A nossa entrevistada já está aqui pela Rádio Com. Nós vamos fazer um intervalo para acomodá-la no estúdio. Também está por aqui o Fábio Rosário, querido amigo, já deixando um beijo carinhoso para esse grande jornalista, grande companheiro aqui da Rádio Com Pelotas, histórico, também na nossa emissora, nesses 25 anos de vida. Então tá, voltamos daqui a pouquinho, rapidinho.

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2: Voltamos então com o Contraponto de hoje, sexta-feira, dia 19 de junho. Agora são 11 horas mais 33 minutos. No estúdio com a gente, a Mana Gotardo,
11: Ela que é integrante do IMA, o Instituto Mário Alves, parceiríssimos da Rádio Com Pelotas, e se juntamos, né, a Rádio Com e o IMA, para fazer a festa aí de 25 anos das duas entidades. Uma celebração importante fundamental aí para fazer esse registro, né, das lutas, dos movimentos sociais, da formação política na cidade. Então, mano, uma alegria te receber por aqui. Bom dia.
12: Bom dia, é uma alegria, né, estar aqui com vocês, estar com o pessoal do estúdio. É, agradecer pela possibilidade, né, de a gente fazer esse diálogo, divulgar o sarau, mas sobretudo falar sobre os 25 anos do IMA, né, que tem essa trajetória, que tem essa história na cidade de Pelotas, que nasce, né, numa relação de co-irmandade com a Rádio Com, né, talvez com alguns dias de antecedência, mas num processo muito próximo e, sobretudo, muito semelhante também, né? Então, é uma super alegria, neste momento, a gente poder vir falar sobre a celebração, sobre comemorar esse tempo, né, de história, de tantas coisas que foram construídas, né, de uma forma coletiva, de uma forma militante, de uma forma engajada. Então, é uma alegria. E, principalmente, a gente poder fazer essa confraternização junto com a Rádio Com nesse sarau de amanhã, que a gente está preparando uma programação extensa e super bonita.
11: Legal, uma alegria compartilhada, mais exatamente. Uma. Mano, a gente sempre que fala de iniciativas e longevidade de iniciativas coletivas, progressistas, sociais, a gente fala que só a longevidade ela já é um testemunho de inúmeras lutas que aconteceram ao longo do ano para manter a entidade funcionando, né? Então, é um marco, só os 25 anos já é um reconhecimento imenso, né? Principalmente para quem está acostumado a lidar com o coletivo, sabe o quanto é difícil se manter. Acho que a gente pode começar falando justamente o papel do Instituto Mário Alves na cidade de Pelotas, na educação e na formação. E também essa coletividade, essa galera que ajudou a manter o Mário Alves de lá para cá.
12: Uhum. Sim, talvez a gente possa pensar sobre circunstâncias, sobre momentos e até mesmo sobre etapas distintas, né? Sobretudo pela característica. Originalmente, né, o propósito, talvez o que movimentou, o que mobilizou as nossas intenções de constituição do IMA era justamente um espaço de formação política, aglutinação, de constituição de condições para que a militância política ela pudesse ser fortalecida enquanto organização, enquanto espaço coletivo, enquanto espaço individual de construção e, sobretudo, né, de direcionamento para a constituição ou para, enfim, para a luta de uma sociedade socialista, de uma sociedade, pelo menos, não tão desigual como a que a gente infelizmente vive hoje, né? Então, os esforços iniciais eles surgiram nessa direção, mas principalmente pensando que a formação política ela demanda ou ela, né, requer uma visão plural, uma visão diversa. Naquele momento, boa parte das pessoas que fundaram o Instituto, que, né, atuaram naquele contexto, elas possuíam ligações partidárias, sobretudo com o PT. O entendimento que a gente tinha, entretanto, era de que era necessário, né, que esse processo ele fosse diverso, que ele fosse plural e que ele, inclusive, ampliasse esse, né, esse espectro de concepções políticas, que ele problematizasse, que ele fosse efetivamente um espaço de reflexão, porque no nosso entendimento, inclusive, né, agora recordei que a gente usou como nome de um seminário passado, presente e futuro, no nosso entendimento, essa perspectiva ela é fundamental. Quer dizer, para entender a sociedade, para entender a conjuntura, a história, ela é imprescindível. Então, talvez a nossa trajetória, os nossos processos, eles foram mobilizados sob esse entendimento de que, enfim, a história ela é fundamental, o entendimento da história, não como uma história imóvel, no sentido de somente ser, né, interpretada, porque, enfim, né, nessa perspectiva ela se torna inócua, mas para que a militância, para que os coletivos, para que os processos políticos eles alcancem justamente essa reformulação. No nosso contexto, a gente experimentou muito isso. Quando tu fala sobre coletivo, a gente né, vem essa ideia do quanto o IMA também foi se modificando em termos de militante, em termos de pessoas que, né, enfim, vinculadas às universidades, vinculadas às nossas instituições de ensino, sobretudo, vinculadas às entidades sindicais, elas também foram transitando, fizeram a sua contribuição, hoje militam em outros lugares, atuam de uma forma, enfim, né, engajada, comprometida. Obviamente, não vou ser tão presunçosa no sentido de pensar que é somente sobre o IMA, mas pensando que essa formação política, ela cria, né, um entendimento, uma concepção, uma perspectiva para uma atuação que ela ultrapassa o espaço de militância política. As pessoas se tornam distintas, elas se tornam diferentes nos seus locais de trabalho, nos processos que atuam, nos humanos que se tornam. Então, talvez quando a gente pensa numa perspectiva de direitos humanos, e a gente obviamente trabalha com uma noção política, de políticas em defesa, mas ao mesmo tempo a gente trabalha com essa noção, com essa dimensão de humanos, né, de seres humanos integrais, comprometidos, enfim, né, e com valores sólidos de solidariedade, de coletividade, e que, de alguma forma, façam, né, propaguem isso nos espaços em que estiverem.
13: E, falando sobre o nome do... Assim, para quem não conhece, poderia falar um pouquinho sobre o Mário Alves, a importância dele para a esquerda brasileira?
12: Uhum. O nome do Instituto, ele conecta à existência do Instituto Mário Alves de São Paulo, né? O Mário Alves, ele foi um jornalista baiano, foi um militante, né, da resistência à ditadura militar, vinculado ao PCBR, o Partido Comunista Revolucionário. E o Mário Alves foi, né, torturado, teve o corpo dele desaparecido. E a homenagem ao Instituto vem nesse contexto. Aliás, a homenagem, o nome do Instituto vem em homenagem à luta, né, e, sobretudo, porque nós também fomos entendendo que o processo da ditadura brasileira, ele é um processo que marca, né, a nossa conjuntura, a nossa memória histórica de uma forma muito contundente. Obviamente, a atuação do Instituto, ela ultrapassa esse tema, ela ultrapassa essa perspectiva de formação, mas a gente compreende que esse foi um processo que moldou, que neste momento tem ainda uma incidência muito forte nas nossas perspectivas políticas, nas instituições, nos meios de comunicação, na economia. Quer dizer, hoje a gente vive o reflexo daquele contexto que, de alguma forma, né, enfim, marcou muito fortemente, muito dolorosamente a nossa história. Então, o nome, né, Mário Alves, vem em memória deste militante. Neste momento, assim, talvez como continuidade dessa luta, a gente já fez várias atividades, mas recentemente uma presencial com o Léo Alves, que é neto do Mário Alves, a Lúcia Alves, filha do Mário Alves, esteve em Pelotas num seminário em 2004, né, que fez uma alusão à passagem dos 40 anos da ditadura. Então, a Lúcia também esteve aqui contando essa história, falando sobre a história de luta da mãe dela, da família dela, da Dilma, né, que foi incansável até a morte, em defesa ou em busca, né, de informações, em busca do corpo do Mário Alves.
11: Mana, uma das coisas que eu estava comentando é justamente esse foco na diversidade, né, dentro das pautas e das lutas do que o IMA procura contemplar. Queria que tu comentasse um pouquinho essa, primeiro, quem é que veio depois desse, vamos dizer, da primeira fase do IMA, e porque também eu penso na ligação, por exemplo, tua com o movimento de mulheres, é uma mulher que integra 8M, uhum, e é uma baita lutadora aí. Dessa bandeira. Também, outra bandeira muito próxima de vocês é a economia solidária, né? Larga experiência com isso. E comentasse, porque eu acho que muitas vezes se fala da esquerda como se fosse tudo a mesma coisa, e não é, né? O campo progressista, ele tem diversidades e, inclusive, lutas internas muito próprias. Queria que comentasse um pouquinho, até para que a gente consiga entender essa diversidade dentro do campo.
12: Uhum. A gente foi, talvez, eu diria que refinando esse processo. A gente foi refinando no sentido de ampliar, no sentido de diversificar, porque a gente foi compreendendo ao longo da história do IMA que a formação política, A militância política, ela é uma união, talvez uma interação entre a formação política no sentido teórico, na instrumentalização, né, subjetiva, né, e ao mesmo tempo de uma atuação concreta, uma atuação nos processos, né? Então, enquanto eu te ouvia formular a pergunta, fiquei me lembrando que no contexto dos 20 anos do IMA, a gente, né, nós elaboramos uma hashtag que chamava IMA na Luta, né? Que foi uma hashtag no sentido de a gente reunir talvez um pouco essas perspectivas de atuações diversas. Nós somos um coletivo, o Instituto é um coletivo formado por pessoas que militam, né? Nós somos trabalhadores que realizam a militância política. E aí talvez essa dimensão que tu fala da solidariedade, ela aparece na atuação do IMA, sobretudo quando a gente se organiza, né? O coletivo ele vai se reestruturando, ele vai aproximando pessoas, eventualmente, né, as existentes se afastam por conta de questões, enfim, conjunturais, de momentos de vida. E aí e a gente vai fazendo um pouco essa costura do ponto de vista da nossa organização, mas a gente também entende, ou a gente tem essa compreensão, porque isso se expressa na própria manutenção do Instituto. Quer dizer, o IMA, hoje, ele é um espaço financiado, a forma, a viabilizado, a forma como a gente se viabiliza, ela expressa essa relação, essa coletividade, isso que a gente chama de redes, dos processos que se colocam a partir dessas diferentes frentes. Então, a gente conta lá com, né, com financiamentos eventualmente públicos, de editais, de captação que a gente alcança realizar através de recursos públicos, né, em diferentes esferas, municipal, estadual, federal, mas a gente conta também com a contribuição de entidades, de parceiros, sobretudo do movimento sindical e de pessoas, né? Então, a gente busca, nesse contexto, aliar esse processo de sustentação financeira a essa militância, que é uma militância nossa, que é uma militância voluntária, que é uma militância que convive com essa condição adversa, que é também, obviamente, não somente o contexto do IMA, mas uma realidade né, de muitas entidades, mas que é de uma baixíssima profissionalização militante. Quer dizer, a gente, o trabalho é sobretudo um trabalho coletivo, ele é sobretudo um trabalho voluntário. Então, sim, talvez os valores de coletividade, solidariedade, eles aparecem aí porque a gente realmente, né, para construir as programações, para construir as nossas atividades, para construir os nossos calendários, né, e aí às vezes a gente até pensa, bom, será que o IMA faz o suficiente para a conjuntura política? Será que ele contribui como ele pode? Mas quando a gente olha para esse processo, a gente também pensa nessa diversidade ou nessa configuração, conjugação, talvez melhor dizendo, da vida concreta, da reprodução da vida com a manutenção de um espaço político, de um espaço de contribuição para, enfim, para a construção de uma outra sociedade.
11: Só falando de vida concreta, também comentou que lá somos trabalhadores. E eu queria te perguntar como conciliar. A gente sabe que uma boa parte de vocês aí tem vidas profissionais, todo mundo, vidas profissionais externas ao IMA. Como é que é organizar essa galera e essa agenda? Porque a gente também sabe que o IMA é super ativo, né? Sempre tem um evento, um seminário, um encontro, alguma coisa. Então, que comentasse um pouquinho como é que é para ti conciliar tudo isso.
12: É sempre um exercício, né? E falar de mim é também falar sobre a forma, talvez, como o grupo vai lidando com isso. E aí, nessa mudança, talvez, ou nas mudanças, nas transições, que elas são inerentes ao processo, talvez dê para a gente pensar sobre as parcerias, né? Esse lugar que vai se formando a partir das pessoas que se aproximam, né? Então, as diferentes formações, as diferentes trajetórias e as diferentes, né? Essa constituição, ela também foi trazendo uma ampliação para esse. A gente tem talvez grandes referências, né, temáticas, por onde a gente se guia, mas dentro dessas grandes referências, por exemplo, o campo dos direitos humanos é um campo bastante amplo, e a gente tem introduzido, né, debates que são debates importantes, que talvez lá na Constituição do Instituto eles não eram prementes como eles são agora, e que a gente foi, de alguma forma, justamente pelas contribuições, pela diversidade que se aproxima do IMA, buscando abrir espaço, quer dizer, utilizar a estrutura do Instituto efetivamente para que ela impulsione, para que ela auxilie na construção de processos que vão muito além de nós. Né? Então, esse é um objetivo do Instituto, a gente ser esse espaço, né? Temos lá o nosso acervo, né? ele é aberto, gratuito, disponível, né? Mediante contribuições voluntárias, e enfim, né? A gente tem lá várias modalidades para o acesso ao nosso ao espaço, mas é também sobre a gente entender que esse esforço de manutenção de uma sede precisa estar a serviço dessas iniciativas, né? De as pessoas conhecerem a história, de elas poderem propor coisas e a gente utilizar esse histórico, essa trajetória, para impulsionar. Então, não sei se é exatamente essa a tua questão, mas na direção de pensar como a gente também vai se transformando, como a gente vai ampliando os temas, né? Também essa característica, ela aparece. Claro, a gente tem lá grandes marcadores, E eu ficava, né, agora nesse período em que a gente vai revisitando materiais, até para pensar sobre o sarau, os 25 anos, essas datas, né, que a gente comemora, a gente vai revisitando acidental ou intencionalmente algumas coisas. E aí eu fui revendo, assim, quer dizer, um seminário muito importante em 2004 foi os 40 anos, né, da ditadura no Brasil, que foi um seminário super amplo, de uma semana. A gente trouxe gente de vários lugares e agora a gente já completou 60 anos. Né? A gente fez uma atividade importante em 2003, que era sobre o Chile, eram 30 anos, está completando 53. Né? Então, é importante a gente também vai percebendo o quanto a história, né? a gente vai acompanhando ela, introduzindo elementos novos, até a própria tecnologia impacta nisso. Também, agora mais cedo, recuperando um pouco, a gente tem a videoteca, que é um dos nossos, né, do espaço que acompanha a gente lá da fundação. A nossa videoteca, ela foi fundada a partir de uma parceria com a Caritas, né, num aporte de R$3.000, e que a gente comprou cerca de 300 filmes, 200 ou 300 filmes em VHS, que é uma tecnologia obsoleta. A gente fez um mega esforço com financiamento, passou, né, fez, né, uma engenharia para conseguir atualizar para os filmes em DVD, hoje em dia, é também uma tecnologia superada. Então, pensar que a gente, né, nessa perspectiva também individual, de como a gente vai aprendendo, a gente vai se, enfim, se conectando em termos de histórias individuais, de histórias, enfim, pessoais, né, das nossas militâncias. Isso também é um entendimento que a gente tem no Instituto. Quer dizer, tu citou o 8M, e o 8M para a gente é um espaço importante, porque, né, é uma luta que, enfim, que ultrapassa, né, as questões de... Enfim, é uma luta que talvez lá na fundação não estivesse tão presente enquanto marcador, e que depois ela se coloca pelo entendimento que a gente também vai construindo. Quer dizer, então, a gente vai aprendendo com o próprio processo que desenvolve, com a própria forma como vai lidando com a formação política, com a atuação militante e com o engajamento. Né? O Instituto, ele é um instituto plural, diverso, mas ele não é um instituto neutro. Ele é um instituto de esquerda, nós nos denominamos dessa forma, temos uma concepção política, atuamos nela. Né? Nós não somos, né, um partido que é afiliado a algum partido político. Todos os nossos, né, as pessoas que transitam no IMA, elas fazem as suas escolhas, elas, né, elegem as pessoas com os parlamentares, as instituições com quem elas querem militar, que elas querem se conectar, mas dentro de um campo, porque a gente compreende que sim, que há um campo político que efetivamente é o construtor de uma sociedade diferente. Quer dizer, ou há um campo político que é um reprodutor de uma sociedade que definitivamente a gente não, né, não tem acordo, não concorda, não reproduz, portanto, né, luta incansavelmente para que seja diferente.
13: Eu queria pegar o gancho da questão do debate sobre o 8M, as mulheres, assim. Quais seriam os principais debates que na fundação não eram prementes, como tu falou, mas que com o passar do tempo precisaram entrar no meio da instituição, no meio da discussão, e quais que ficaram desde o início e se mantêm até hoje?
12: Eu diria que o internacionalismo, e ele é, né, o internacionalismo, os direitos humanos, né, o pensamento crítico, talvez fossem grandes temas, e eu não sei se tem algo que não tenha sido pensado lá atrás, né? Ou que tenha esse, né, qualquer caráter de exclusão. Eu tenho a sensação de que a gente foi ampliando esse processo. Na medida em que a gente elegeu grandes temas, e são temas sociais, são temas políticos, outros foram se apresentando justamente em função dessas conjunturas, justamente em função dessas diferentes militâncias. Mas eu tenho, né, a compreensão de que o internacionalismo, essa visão de que a sociedade, o que as mudanças, elas se constroem a partir de uma perspectiva de organização, de articulação dos povos, talvez tenha sido um tema, né, a defesa dos direitos humanos nesse sentido, articulada a essa perspectiva, é um dos temas que perdura, que atravessa essa história, e ela também atravessa essas diferentes temáticas que a gente fala. Então, talvez a gente foi ampliando isso no sentido de, bom, a gente sempre trabalhou, por exemplo, nos seminários, os principais seminários, os seminários de fundação do Instituto lá, né, até os anos entre 2000 e 2005, América Latina sempre foi, né, digamos assim, um campo presente de compreensão, justamente porque, bom, a gente trata de conjunturas, a gente trata de processos históricos que influenciam muito diretamente no Brasil, mas não só. Quer dizer, então, a gente foi trabalhando com pensamento político, com a formação política dentro de um grande espectro, entendendo, né, essas diferentes relações teóricas com os movimentos sociais, com, enfim, assim, no sentido justamente de a gente fortalecer o pensamento crítico, porque o pensamento crítico é o que cria, né, os parâmetros, é o que orienta a militância, é o que de alguma forma faz com que cada um estabeleça também as suas referências de atuação nos diversos movimentos, nos lugares onde atua. Movimento estudantil, né, é um tema que também muito fortemente passa pela história do IMA. Né, a gente se tornou um ponto de cultura hoje. O IMA é um ponto de cultura há mais de 15 anos. O IMA é um ponto de cultura, é um ponto de cultura Mário Alves. Mas ele se instituiu originalmente a partir de um projeto com a FURG, né, que gerenciou um pontão de cultura junto ao MINC nos anos 2010, onde cerca de 15 ou 20 pontos de cultura aqui na região sul, né, se organizaram. Então foi onde a gente também talvez abriu um pouco mais a atuação para o campo da cultura, para o campo, né, desse entendimento da cultura também como um espaço de formação política, não que ele não, né, não estivesse presente antes, mas a gente se voltou mais para isso, vinculando ao tema do movimento estudantil, de modo que hoje, por exemplo, as nossas referências até mesmo para as atividades realizadas, neste momento, né, nos marcos dos 25 anos do IMA, por exemplo, a gente tem realizado um circuito de oficinas, né, no campo dos direitos humanos em escolas, justamente pensando na formação dos estudantes, pensando na formação de uma geração que é, né, a geração que será, né, talvez a signatária, que será, né, parte importante na continuidade desse projeto político que precisa ser construído.
11: Quando a gente fala desses projetos, cursos, formações, atividades culturais que são promovidas pelo IMA, também dá um pouco essa curiosidade de onde vem, quais são as fontes que oportunizam pensar numa determinada proposta. Então, essas demandas, elas partem da onde? Como é que vocês avaliam a escolha, a chegada das pautas e a hierarquia dessas escolhas?
12: Uhum. A gente, né, no nosso modo de organização, a gente institui, né, a gente tem um calendário, um cronograma de reuniões periódicas mensais. Né, nem sempre a gente consegue manter com esse rigor, mas a gente procura manter isso justamente para ir pensando sobre esses marcadores, né, que conjugam talvez a busca do IMA para parcerias, né, os convites que a gente recebe para compor atividades e o nosso engajamento nessas atividades, para olhar para os momentos históricos e entender que talvez seja o momento de fazer, né, de estabelecer, de propor aquele debate, né, enfim, situações, por exemplo, a gente fez, sei lá, há 4 ou 5 anos atrás, a gente fez um debate sobre a conjuntura política na Nicarágua. Quer dizer, havia um contexto, a gente fez debates para entender, por exemplo, o conflito no Oriente Médio. Então, tem uma espécie de relação, né, sobretudo, né,

0: Bolsonaro, por exemplo, a gente também foi fazer vários debates sobre a conjuntura política, porque entendia, né, a ameaça, que naquele momento a gente entendia como uma ameaça, mas tinha plena consciência do desastre, do caos que seria a instalação, né, daquele processo, assim como foi. Então, a gente fica, talvez assim, né, de olho nessas perspectivas que articulam momento político e, ao mesmo tempo, esses processos que fazem com que a gente, né, ou que demandam que a gente compreenda, até mesmo para compreender as nossas conjunturas históricas. A gente também acaba se orientando pela elaboração de projetos, nesse sentido, porque, às vezes, na elaboração de projetos, a gente consegue pensar mais estruturadamente a ação, né? Então, talvez a gente, né, realize uma espécie de movimento articulado com essas questões que elas são, bom, é do momento, a gente percebe que é importante pensar sobre isso, ao mesmo tempo os projetos a gente consegue articular ou resgatar aquilo que é propósito do IMA, aquilo que é tema, aquilo que a gente compreende que a médio e longo prazo, né, mexe, mas pode mexer do ponto de vista da formação política com as nossas estruturas políticas, com esse entendimento, com a formação. E é um desafio, né? Porque, né, a gente sabe que tem um contexto que muito, muito modificado no sentido das tecnologias, estar em sala de aula, fazer debates, fazer seminários, recorrer à presencialidade, à roda de conversas, à militância de rua, a ir para os espaços de rua, é também a gente manter conexões que são conexões importantes, assim, da presencialidade, num contexto que... Eu fiquei, né, me lembrando agora o sarau de 20 anos no contexto da Covid. Foi um sarau lindo e foi um sarau remoto, né? E bom, assim, né? E a gente pensar que agora a gente poder fazer esse sarau, poder fazer esse momento presencialmente, encontrando as pessoas. O sarau de 20 anos do IMA foi muito bonito, né? Teve apresentações culturais também, né? O Douglas, o Hector, o Pedro Munhoz, a Ana Mascarenhas, enfim, assim, então foi um sarau super bonito, mas foi um sarau remoto e que a gente sentiu muito, né? A gente se emocionou vendo o sarau, vendo as pessoas e sentindo aquela, nossa, como pra gente é forte essa ideia de estar junto, de estar nos espaços, de estar, né, pra nós essa dimensão da coletividade passa, né, pela manutenção desses espaços, que são os espaços de troca, de, né, de se ouvir, de poder, né, de pequenos e grandes grupos, talvez, né, que é justamente quando a gente consegue se ouvir, consegue, de alguma forma, produzir, né, dermicamente, talvez, até mesmo as nossas concepções.
1: Eu queria juntar duas perguntas, porque uma já foi parcialmente respondida, assim, de que forma a atuação do Instituto ela ocorre agora, então, principalmente, assim, tu comentou sobre projetos, debates, enfim, então, também a questão cultural, e como é que funciona para participar dessas atividades, se é aberto para qualquer pessoa interessada, se precisa passar por um processo de entrada no Instituto, enfim, como é que funciona essa participação por parte do público.
0: O nosso processo é bastante horizontal, para não dizer, né, enfim, busque. Né? A gente tem as redes sociais, pode fazer contato pelas redes sociais, pode nos procurar, e eu sei que isso, nos procurar, é algo realmente muito vago, porque estamos por aí, né, dispersos no espaço, mas a gente tem, né, a sede do Instituto, que fica na Alberto Rosa, 164, bem pertinho do ICH, do Largo do Bola, que é um companheiro nosso, muito querido, né? Pensando também um pouco nessas trajetórias, nas pessoas que fizeram parte do IMA e que hoje, sempre que a gente pensa nos marcadores, a gente, né, recorda a ausência deles. Então, Raul, um super companheiro nosso que faleceu, o Bola, um super companheiro nosso também que faleceu no contexto da Covid, o Rick Padrós, né, que foi uma pessoa que, dos nossos primeiros, né, seminários até pouco tempo antes do falecimento dele, né, a gente sempre que pensava num seminário, o Henrique Padrós, inclusive ele veio várias vezes aqui na rádio, tinha um apreço, né, um carinho muito grande, né, pelas duas organizações. Então, enfim, né, então, para dizer que o IMA fica próximo ao Largo do Bola, Alberto Rosa, 164, funciona de segunda a sexta, das 13 às 19, então é isso, né, pode nos procurar pelas redes sociais, pode ir até a sede, enfim, né, então o acesso, a participação, ela depende basicamente do interesse, da vontade, do desejo de contribuir, né.

0: nós temos formações diversas e as formações elas são sobre formação de vida, né? Então a contribuição ela é a partir dessas trajetórias, da disponibilidade, da vontade, e para a gente é realmente sempre um prazer poder, né, ampliar o grupo, poder receber pessoas, poder, enfim, né, porque realmente é isso que diversifica, é isso que torna o processo também oxigenado, que, enfim, que vai de alguma forma hidratando essa relação para que ela também, né, enfim, seja mais inclusiva, para que ela introduza coisas que, né, como tu dissesse antes, não pensava originalmente, que inclusive, né, nas coisas que pensava originalmente, que diversifique, porque, enfim, né, quando a gente vai compreendendo os processos, a gente vai percebendo que eles são sempre mais complexos do que à primeira vista, né?
1: Meio dia, mais 5 minutos. Antes de acabar a entrevista, a gente tem que falar do sarau. Queria que comentasse um pouquinho como é que foi pensada essa programação e o que, que o pessoal que está nos ouvindo pode esperar desse evento na Casa do Trabalhador amanhã.
0: O sarau, né, na verdade, ele está no contexto da programação. A gente foi compreendendo nós no jantar, que também é uma das políticas de finanças do Instituto, lá em outubro ou novembro do ano passado, no Sindicato da Alimentação, a gente já lançou essa intencionalidade de uma programação estendida, né? O sarau, ele é um dos espaços. A gente tem, né, projetos ainda para o segundo semestre, sem data definida, mas a gente tem um sarau pensado para o final do ano. A gente está trabalhando em cima também de editais, de buscar organizar esses processos, né, que também ajudem a gente a estruturar econômica e politicamente o Instituto. Infelizmente, a gente teve o resultado de um projeto em que o IMA tinha sido aprovado inicialmente com recurso do governo do estado, com uma pontuação bastante boa, por uma modificação e, enfim, né, inclusive por critérios não muito explícitos, o IMA foi desclassificado junto com, né, com um outro ponto de cultura aqui da cidade. Era um projeto que, né, tínhamos animado bastante, porque, enfim, ele criaria condições importantes para a gente manter essas programações, mas, enfim, né, já a gente, o projeto está pronto, ele provavelmente se viabilizará por outras fontes, por outros processos. E dentro ainda dessa programação dos 25 anos, que também amanhã no sarau a gente vai fazer o pré-lançamento de duas obras. Amanhã será o pré-lançamento, dia 2 de julho a gente fará o lançamento oficial, porque as obras, né, os livros ainda não chegaram, mas são os textos, né, organizados pelo Renato Della Vecchia, que é, né, é professor, também é integrante do Instituto, que são sobre, né, são textos do Mário Alves com outras contribuições de pessoas que militaram, que tiveram uma convivência com ele. Então são dois títulos que buscarão, né, que farão a reunião desses documentos. É um projeto que começou há mais tempo, inclusive com a contribuição de um outro professor que também era ligado ao Instituto, que é o Leandro Hoffmann, historiador. Então, a gente busca ainda para esse segundo semestre, né, tem ainda a previsão de um outro sarau, o lançamento dos livros. A gente tem a intenção de fazer uma outra janta. O circuito nas escolas, ele é uma atividade que vai seguir nesse segundo semestre, nesse contexto também dos 25 anos. Enfim, aí amanhã a gente tem o sarau, que a gente, né, foi pensando. A gente, infelizmente, não vai conseguir contemplar no sarau todas as pessoas, todos os artistas, todas as apresentações que a gente gostaria, e isso é uma lástima para a gente lamenta muito. Depois foi sabendo, conforme foi divulgando, né, ah, eu também poderia fazer uma contribuição, né, enfim, então isso para a gente também foi duro ouvir, porque a gente foi tentando escolher artistas, a gente foi tentando escolher, né, em parceria, né, a organização do sarau, ela é uma articulação do IMA e da Rádio Com, né, nesse contexto dos 25 anos, e a gente foi buscando olhar para as apresentações culturais como a expressão também das representações políticas, as pessoas que foram escolhidas para, né, para poesia, para exposição, para as exposições fotográficas, para as apresentações musicais, para dança, para, enfim, elas foram pensadas a partir dos seus territórios, das lutas que elas empreendem. São indivíduos, mas são indivíduos vinculados a processos, né? A gente tem mulheres, né, mulheres negras, a gente tem, né, articuladas ao 8M, né, organizadas em comunidades, em territórios, como o Passo dos Negros, né, com a presença em diversas, né, lutas, como é o caso do Douglas e do Hector, que são, né, figuras que historicamente, e aí, né, a Conceição, a Maria Conceição, ela também foi convidada, infelizmente ela não vai poder participar, mas a gente sempre, né, a Conceição, ela é uma figura muito, muito importante na nossa história, porque a Conceição, ela esteve nos nossos primeiros, nas nossas primeiras atividades culturais, lá em 2003, no seminário Che Guevara, a Conceição foi, né, uma das pessoas que se apresentou, enfim, né? Então são pessoas que a gente tem muito carinho, que a gente foi buscando de alguma forma convidar, compor, ter conosco, no sentido de representar esses 25 anos, essa história, que é uma história comum, coletiva, né? Bastante forte, bastante integrada entre o IMA e a Radico.
1: Tem uma exposição da Charge que termina hoje, né? Que também faz parte das comemorações, não? As Charges?
0: Sim, sim, que as Charges, boa lembrança, Clarissa, elas até hoje elas estiveram no saguão da prefeitura, são Charges que também são, né, sobre o período ditatorial, estiveram no contexto de um seminário, né, que aconteceu recentemente aqui na cidade, eu acho que inclusive o pessoal esteve aqui na rádio divulgando, e a exposição ela segue agora para Rio Grande. E até foi importante tu ter falado sobre isso, porque o IMA também dispõe de exposições, então, né, enfim, os materiais que o IMA dispõe, além do espaço físico, da biblioteca, da videoteca, os acervos, eles estão disponíveis até mesmo para as escolas, para os coletivos, para as organizações que desejarem acessar. Então, a gente tem lá uma exposição sobre a temática das mulheres, mulheres em lutas, a gente tem lá outras exposições que são exposições, né, sobre né, uma série de imagens sobre a Guerra Civil Espanhola, que também são imagens que podem, né, enfim, a gente sempre entendeu que esse aspecto, né, da cultura, ele passa muito fortemente, ele traz uma forma, um código distinto de comunicação sobre, né, com a política, com a formação, que é algo que para a gente é muito importante. Então, né, foi boa a tua lembrança, infelizmente a mostra foi desmontada agora pela manhã, mas, enfim, né, ela vai seguir, então ela pode também ser acessada em outros momentos, ela tem esse potencial itinerante, essa possibilidade de ser acessada em outros momentos. Amanhã a gente vai também contar com exposições fotográficas, com, né, e que fazem um pouco também, que retratam, sobretudo, a partir da contribuição da Janete Flores, que é uma artista brilhante da nossa cidade e que desenvolveu, né, um conjunto de imagens para as comemorações dos nossos 25 anos. Então, vai ser super bonito, vai ter quentão, vai ter comidinhas, né, vai ter, enfim, um bocado de coisas. Vai ter, né, DJs, a Elo vai estar lá, o Cassiano vai estar lá. Então, tem muita gente legal, o pessoal do Cantos de Lutas e Esperança também vai estar com a gente para, né, para falar também, né, sobre um programa longevo aqui na Rádio Com, e para a gente poder, de uma forma muito, muito afetiva, muito coletiva, fazer, né, essa rememoração histórica, assim. Então, vai ser super bonito, não vamos nos encolher para o frio, porque a gente vai ter calor humano, a gente vai ter, né, muitas, muitas coisas bonitas para compartilhar lá. Fica o convite mesmo.
1: Maravilha, tá bem. Mana Gotar, muito obrigada pela presença aqui.
0: Obrigada a você.
1: Agradece, sempre uma alegria conversar contigo. E tá aí, então, dado o recado, conversamos sobre toda essa luta aí, né, de 25 anos do Mário Alves, conquistas, aprendizados, e sobre o sarau dos 25 anos da IMA, do IMA e da Rádio Com, que acontece, então, amanhã, sábado, a partir das 6 horas da tarde, na Casa do Trabalhador, na Rua Santa Cruz, 2464A, quase esquina Major Cícero. Entrada gratuita. E para quem quer mais detalhes, tem detalhes nas nossas redes sociais, Instituto Mário Alves, o IMA, nas redes sociais, e também a Rádio Pompeu. Obrigada, Mana. Boa tarde. Meio-dia, mais 13 minutos. Vamos fazer um intervalo rapidinho e já voltamos com o Contraponto.
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10: E vamos agora com nosso querido comentarista e professor de jornalismo da Universidade Federal de Pelotas, Ricardo Zimmermann, que comenta sobre as escolhas do jornalismo hegemônico e o que ele visibiliza e invisibiliza no, durante a rotina de produção do jornalismo. Muito bom dia, professor.
1: Bom dia, professor.
12: Bom dia, Fê. Bom dia, Pedro. Bom dia, Clarissa. Como estão? Voltando depois de uma temporada sem participar? Razões, né? Tudo bem?
1: Seja muito bem-vindo.
12: Tá bem, obrigado. Vou falar do assunto do momento, né? E não é o Jacques Wagner. Há uma semana começava aquela que eles que se denominou, tem se denominado de a maior Copa do Mundo de todas. E de fato é, né? Porque aumentaram de 32 para 48 seleções, e então tem assim um monte de países participando. Mas a gente também pode definir essa Copa como um torneio como assim, mais hipócrita, racista, xenófobo da nossa história. Porque as passando aqui agora o caminhão das frutas. Fazia tempo que isso não acontecia. Estão me ouvindo ou está atrapalhando?
1: Não, não atrapalha. A gente ouve só no fundo, e eu inclusive fico com inveja, porque eu queria que passasse na minha casa também.
12: Tá bem. Bueno, então, falando da Copa, acho que já vai passar aqui. As restrições migratórias que os Estados Unidos impuseram contra africanos, muçulmanos e até sul-americanos, né? Teve uns irmãos argentinos que foram impossibilitados de ir, contrastam com a facilidade de ingresso concedida, por exemplo, a europeus, brancos e ricos. Aí, uma distinção muito clara. As medidas punitivas impostas pela FIFA contra a Rússia por causa da guerra da Ucrânia não encontraram correspondência em relação... uma planta aqui, em relação à guerra dos Estados Unidos e Israel contra o Irã. Os Estados Unidos, inclusive, não se incomodaram de impedir a seleção iraniana de ficar no país para seus jogos, impondo uma dificuldade que vai contra os próprios princípios da isonomia de condições numa disputa. Mesmo assim, não se conhece nenhuma medida da FIFA para garantir esse direito ao Irã. Ao contrário, logo após o primeiro jogo da seleção iraniana contra a Nova Zelândia, o presidente da FIFA, o Gianni Infantino, teve a cara de pau, eu diria assim, de ir ao vestiário do Irã para dizer-lhes que eles próprios teriam que dar um jeito de superar as restrições. Com a hipocrisia que caracteriza esses os omissos, né, ele declarou aos jogadores e comissão técnica, abre aspas, obrigado por estarem aqui. Estou muito orgulhoso. Eu sei o que vocês estão passando, entendo, mas vocês são mais fortes do que qualquer coisa. Continuem jogando com o coração. Mas não saiu de lá sem ouvir o desabafo do treinador do Irã, Amir Galenoei, que disse para ele, eu sei o quanto foi difícil para nós estarmos aqui. E aí ele diz assim, quero falar sobre o ponto de vista humano. Nós somos o time mais agredido na Copa do Mundo, por causa das condições e do efeito que criaram para nós. E isso não foi uma injustiça para esse. Isso foi uma injustiça para esse time. Hoje eu leio notícia de que o Irã vai apresentar reclamação à FIFA sobre essas restrições de viagem na Copa do Mundo. Na prática, isso não vai ter efeito nenhum, nem para o Irã, nem para os Estados Unidos. O outro caso de xenofobia é o do árbitro da Somália também. Essas coisas todas já sumiram da imprensa, de alguma maneira. Do árbitro Omar Abdul Qadir Artan, que foi impedido de entrar nos Estados Unidos e meio que recebeu um prêmio de compensação, de consolação, né, dado pela UEFA, que disse que e contratou para apitar o jogo da Supercopa da Europa. Nas reportagens que eu li sobre isso, a mídia meio que saudou a nobreza do gesto europeu com um suspiro de alívio, porque a violência que o somaliano sofreu na maior Copa do Mundo de todas foi, afinal, recompensada, e o assunto se encerrou por aí. No fundo, o que está em jogo aí são só negócios, né? E a maior Copa de todas será medida, no fim, pelo recorde de dólares que vão movimentar. Tudo mais se inscreve como pequenas intercorrências, que, no entanto, expõem o quanto um torneio esportivo, criado para promover o congraçamento dos povos, se torna um lugar de poder em que a política, a economia e não o esporte são determinantes. Na prática, ainda que o jornalismo manifeste um certo mal-estar com toda a situação, O espetáculo tem que continuar, né? E a cobertura midiática logo se volta para como o futebol da Copa do Mundo promove um encontro feliz de culturas e nações tão diferentes, né? Aquelas imagens, os torcedores exóticos, vestidos exoticamente, se congratulam. A humanidade em uma harmonia, num tempo e lugar onde nem todos têm direito de estar. Para quem sofreu a discriminação, a humilhação e o racismo, no entanto, não há reparação nem consolo suficientes. Fica apenas a sensação dolorida de que não fazem parte daquele mundo. São essas histórias, essas falas, que o jornalismo ainda não registrou nessa Copa. E suspeito, não vai registrar. Lamentavelmente. É isso, gente.
13: É, assim, sobre a hipocrisia, é realmente assim, é a maior Copa do Mundo e a mais exclusiva também, tanto no preço dos ingressos para o estádio, tanto no, na impossibilidade de entrar no, nos países, enfim. E até comentando sobre a cobertura, né, eu vejo principalmente a GZH esquecendo que não é só nos Estados Unidos, né, é no México e no Canadá também. Os cards do sala de redação, por exemplo, expõe a bandeira dos Estados Unidos, mas a Copa é nos Estados Unidos, no México e no Canadá. Então esse link, exato, também é bem explícito. Né?
12: É. Perfeito. É isso. Bem, nos vemos semana que vem.
1: Semana que vem. Vamos esperar o senhor. Muito obrigada pela participação aqui no Contraponto. Um excelente final de semana.
12: Obrigado. Igualmente para vocês também. Tchau.
1: Tchau, obrigada. A Janete Milhão Flores deu bom dia aqui. Bom dia, Janete, querida, nossa parceira aqui da Rádio Com também. Boa tarde, amigos, tudo tranquilo? Cachoeira do Sul, frio, chuva e vento, mas é sexta-feira e vamos aproveitar, jogar Cachoeira do Sul. Jorge, Cachoeira do Sul. RS, obrigada, Jorge, pela mensagem. Tomara que esse tempo melhore, né?
13: Mas esse é o espírito.
1: É, exato, melhorar e fazer. Um baita frio, está bem. Vamos nessa, todo mundo no Rio Grande do Sul. Meio dia mais 26 minutos, vamos dar mais algumas notícias. Cozinhas Solidárias de Pelotas vão receber peixe, pêssego e cebola da agricultura familiar pela primeira vez no Rio Grande do Sul. Cozinhas Solidárias que atuam no combate à fome vão receber suco integral de pêssego, filé de peixe congelado e cebola congelada produzidos pela agricultura familiar da região. A ação é do Programa de Aquisição de Alimentos, o PAA, executado pela Companhia Nacional de Abastecimento, a Conab, e prevê a compra de aproximadamente 655 toneladas desses produtos, com destaque para a produção do sul gaúcho. As primeiras entregas acontecem agora, na segunda-feira, em São José do Norte, também em Pelotas. A programação começa às 9 horas da manhã, lá em São José do Norte, com a entrega inaugural feita pela Cooperativa dos Agricultores Familiares de São José do Norte. E de tarde, às 2 horas da tarde, aqui no Salão da Prefeitura de Pelotas, tem a entrega das primeiras remessas de suco de pêssego e filé de peixe, produtos adquiridos de cooperativas da região, Cooperativa dos Produtores Agrícolas do Monte Bonito, a Cooperativa dos Trabalhadores da Reforma Agrária Terra Livre, Cooperativa dos Agricultores e Fruticultores da Zona Sul e Cooperativa Agrícola Mista de Arroio Grande. Segundo a Conab, a iniciativa contribui para a comercialização da cebola e do pêssego produzidos no sul do estado, ao mesmo tempo em que amplia a oferta de proteínas nas refeições preparadas pelas cozinhas solidárias apoiadas pelo PAA. Durante o evento em Pelotas, também vão ser assinados contratos do PAA com cooperativas da região para o fornecimento de mais de 138 toneladas de arroz, feijão e hortifruti granjeiros para as cozinhas solidárias. A agenda inclui ainda a entrega de 5 kits do programa Mecaniza Mais, da Conab, para organizações da agricultura familiar. Equipamentos como mote cultivador, carreta agrícola, sulcador, encanteirador, semeadora adubadora, roçadeira, rodas de ferro e colheitadeira de milho,
14: que têm potencial de elevar em até 30% a produtividade das unidades beneficiadas, segundo a Conab. O presidente da Conab, o Silvio Porto, também vai participar dessas atividades em ambos os municípios.
13: E representantes de hotéis, agências de viagens, instituições de ensino, entidades culturais e outros segmentos ligados ao turismo vão se reunir para definir quem vai integrar o Conselho Municipal de Turismo de Pelotas, o CONTUR. A audiência pública para a eleição dos membros acontece na terça-feira, às 14h, na Sala 2 do Pelotas Parque Tecnológico, na Avenida Domingos de Almeida, 1785. A Secretaria de Turismo convidou para o processo representantes da iniciativa privada, instituições de ensino superior, o Sistema S, agências de viagens, profissionais do turismo, entidades do comércio, setor cultural, atrativos turísticos, setor esportivo, transporte turístico, organizadores de eventos e entidades ligadas à comercialização de produtos locais. O edital com a convocação foi publicado no Diário Oficial dos Municípios. O CONTUR funciona como órgão de participação e apoio às políticas públicas voltadas ao desenvolvimento do turismo no município, reunindo diferentes setores que têm interesse direto nos rumos da atividade turística na cidade.
14: Muito bem, agora são 12h30, Contraponto vai chegando ao seu final. A gente deseja um final de semana muito bom aí para todo mundo, descansem bastante e apareçam no nosso sarau. Amanhã, às 18h, na Casa do Trabalhador, na Santa Cruz, com a Major Cícero. Entrada gratuita, muitas atividades culturais vão estar com fazedores de cultura daqui da cidade, vão estar lá celebrando com a gente esses 25 anos do IMA e da Rádio Com Pelotas. Então, agradecendo a presença de todo mundo, sendo segunda-feira a gente conversa com a vereadora Marisa Schwarz para falar sobre esse o atendimento de urgência e emergência de animais aqui na cidade. Ela que está também conduzindo, participando de reuniões com a Prefeitura de Pelotas para elaborar com clareza os protocolos de atendimento nesse serviço. E também destacar aí o que mais falta no nosso município, no atendimento dos animais. E mais tarde também vamos receber a Chica, Francisca Jesus, que vem detalhar, ela que é presidenta do CONDIM, Conselho Municipal dos Direitos da Mulher, e vem detalhar para a gente um novo fluxo, protocolo de atendimento às mulheres vítimas de violência em Pelotas. Beleza, dado o recado, 12h31, beijo para todo mundo, um excelente final de semana. Para quem for amanhã lá na Sarau da Rádio Com, até amanhã. E para quem não for, até segunda-feira. Beijo para todo mundo. Até mais.
13: Bom fim de semana.

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4: 14 horas e 33 minutos.

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8: Crítica Revolucionária, Rádio Com 104.5, produção, apresentação, Jarbas Lázari, operação técnica, seu Zé Luiz. José Luiz Moraes. Hoje o programa tem um perfil diferenciado. É uma conversa sobre futebol e a partir do futebol. Futebol é interessante, rico, para a gente pensar também o Brasil e muito dos aspectos do mundo contemporâneo, do capitalismo contemporâneo. E é interessante para a gente pensar, por exemplo, a Copa do Mundo, muito interessante, porque ela pegou uma dinâmica muito própria, que mostra a potência em termos de fenômeno popular que é o futebol, mas também a importância dessa a disputa a nível de nações, os estados nacionais, né? O futebol, portanto, é uma possibilidade.

0: oportunidade enorme para a gente discutir muito da nossa realidade. E é claro, para apaixonados pelo futebol, ele é uma possibilidade de falar também de uma paixão. E aí eu convidei Roger Pérez, seu Zé, José Luiz Moraes, para a gente conversar aqui sobre o futebol. O futebol tem a ver com rádio, profundamente, aliás, ambos se fizeram, né, como fenômenos populares, desde os anos 30, 40, decisivamente. E eu sempre me lembrei, década de 50, eu ficava intrigado, guri, e depois fui estudando sobre futebol, pesquisando. Pô, é uma década que tem cada time, mas a característica interessante é a década do time do Zezé Moreira, o Fluminense, que o pessoal muito no Rio reclamava, pô, é retranqueiro, mas na verdade era um futebol moderno, de contra-ataque, marcação zona, do velho Zezé Moreira, que pro Rui Carlos Osterman, eu me lembro, pro grande Rui, era o treinador. O Rui, uma vez, numa entrevista para Cara, apontava o Zezé Moreira como o melhor treinador da história do futebol brasileiro. E o Rui também trabalhou com um cara que eu tinha uma grande admiração no sala de redação e como treinador. Talvez o treinador mais importante da história do futebol gaúcho. Porque a gente, às vezes, mitifica. Claro, tem afinidades, tem proximidades geográficas com Uruguai e Argentina. Jogadores uruguaios e argentinos jogaram aqui desde muito cedo, treinadores. Mas o que marca realmente, inaugura o futebol gaúcho, como a gente entende, aquela coisa da marcação, pegado, velocidade, tudo isso, é década de 50 e um time de Oswaldo Rola, o Foguinho. Por que que eu vou iniciar por esse time, pelo Foguinho? Por causa do seu José Luiz Moraes. Sua paixão e sua formação como torcedor e gremista tem a ver com aquele extraordinário time, eu diria o maior time em qualidade técnica da história do Grêmio. Não estou falando da importância por título, mas pela qualidade. É o time dos negros no Grêmio, ou seja, rompe realmente com o racismo no Grêmio. Claro, há o Tesourinha, né, no início dos anos 50, mas há aquele time do Ayrton Ferreira da Silva, o Pavilhão, o melhor jogador da história do Grêmio. Para os incautos, não é o Renato Portaluppi, vou provocar. Os incautos gremistas que conhecem pouco a história do seu clube. Exato. De Ortunho, de Vieira, de tantos outros grandes jogadores, o grande Grêmio. Então, vou começar com o seu Zé Luiz e o Grêmio de Foguinho, o grande Grêmio que inaugura o futebol gaúcho moderno.
1: O grande Grêmio que me fez gremista. Mas, antes de tudo, eu quero saudar a ti, principalmente, agradecer a gentileza desse espaço diferenciado nas sextas-feiras aqui na nossa Rádio Com. Saudação ao nosso prezadíssimo colega de trabalho de todas as horas, o Roger Pérez, também incentivador do futebol, chavante, né? De quatro costados, como se diz lá na minha vacaria. E saudar também os nossos amigos ouvintes, a todos aqueles que, de uma forma ou de outra, sempre prestigiam, né, a programação da Rádio Com. E agora chegando, né, Roger, aos nossos 25 anos. Amanhã, não podemos esquecer, tem a confraternização nossa da Rádio Com com os companheiros do Rio. Então, antes de falar em futebol, vamos convidar a todos e todas para, né, estarem conosco amanhã, ali na Casa do Trabalhador, a partir das 18 horas. É um sarau, muita coisa boa. O pessoal já está se mobilizando aí para deixar mais ou menos tudo em ordem, esperando que não venha a chuva, para que tenhamos, então, um momento muito especial para a gente marcar a presença também da Rádio Com, né, no cenário de luta, de cidadania e também de esporte, né, que nós estamos aqui já na grade da programação depois da chegada do Caldenei, também um programa diferenciado de esporte. E, claro, retratar, né, agora, nesse instante, a paixão do nosso companheiro, o Jarbas, que sempre fala não só da questão do samba, da música, né, que a gente fica... Eu, aliás, acompanhava já por muito tempo, e algumas vezes aos domingos eu vinha aqui. Os domingos de tarde de futebol era coisa impressionante, né? Ver o Javas vir aqui na Rádio Com às 3 da tarde, falar de futebol e ter um público diferenciado, né, apreciando a sua fala sobre as questões futebolísticas e também do samba. Mas voltando então à tua questão, o que me faz estar presente agora aqui na Rádio Com e no teu programa, meu caro Jarbas, é em relação ao Grêmio do Foguinho, ao Grêmio do Ayrton, ao Grêmio do Ortúnio, do Vieira, do Juarez, né, que me fez gremista, que eu acho que eu deveria ter por a volta de uns 11, 12 anos, foi na primeira Copa do Mundo, porém, um pouco antes, que historicamente minha família toda é colorada, viu? Todas, meus pais, meu irmão, minhas tias também e outros da família eram colorados. Mas teve aquela coisa de rebeldia de guri também, né?
2: É o rebelde da família. Rebelde da família.
1: Mas eu fui um rebelde de sorte, né? Porque bem a época que eu comecei a gostar de futebol, estava surgindo o Grêmio do Foguinho. Um Grêmio diferenciado, um Grêmio que foi marcante, como dissesse, né? Ali o Grêmio foi, não só cresceu como um clube de popular, né? Um Grêmio com a chegada do Foguinho, com esses atletas também, teve outros grandes atletas, brancos, claro, inclusive, teve uma formação diferenciada no cenário futebolístico nacional. O Grêmio foi marcante nessa época, né? Foi um grande time de futebol. Jogava futebol de alta qualidade. Não dá para esquecer e tirar da memória a figura do Ayrton, a categoria do Ayrton, o jeito de jogar. Um defensor, um homem de quase 2 metros de altura, e tratava a bola assim com um carinho, até os próprios adversários, né, que ele tinha que enfrentar. Não era um jogador rude, não era um jogador de chegar junto, nada. Claro, obviamente que tinha um jogador ali que era diferenciado nessa questão da defesa do Grêmio, que era o Ortúnio. O Ortúnio, sim, já era um jogador diferente, um jogador forte também, mas que era o jeito dele jogar, né? Ele já era mais violento, né? Na questão das divididas, o Ortúnio não perdoava ninguém. Mas a figura do Ayrton foi impressionante, né? Inclusive, a época da seleção brasileira foi, por questões, né? Razões que todo mundo sabe, não teve a grande oportunidade, a grande chance de ser um dos maiores, considerava o maior zagueiro, mas com a camisa da seleção brasileira ele não conseguiu, né, o Javas, ter a grande chance da vida dele e de forma marcante também como futebolista na sua presença com a camisa da seleção brasileira. Mas ele foi, sem dúvida, com aquela época, um dos maiores zagueiros. E eu acho que se a gente fosse fazer na memória, trazer os grandes zagueiros que circularam pelo futebol gaúcho, acho que deve ter sido um dos mais completos, né, o Jacques. E aquele timaço do Grêmio, né? O Grêmio tinha um centroavante que era impressionante, né? Faleceu há pouco tempo, aos 90 e pouco, 90 anos, né? Nos deixou o Juarez. Baixote, né, forte, um jogador impressionante na grande área, né? E ali também era a defesa, meio campo e o ataque do Grêmio também. O meio campo do Grêmio era uma coisa de louco, né? Impressionante, era o Gessi, Milton Quelli, o Elton, né, o alemão Elton, né? Teve outros tantos jogadores também, assim, a lembrança agora, mas o Vieira, por exemplo, na ponta esquerda, o Vieira era um fenômeno, né? O Grêmio, interessante que o Grêmio, quando surgiu com o Foguinho, ele mesclou jogadores nossos aqui do Rio Grande do Sul, mas o grande momento do Grêmio foi quando ele trouxe os jogadores que eram de Santa Catarina. Jogadores bons não, ótimos e baratos, praticamente vieram de graça pro Grêmio. O Juarez catarinense, o Vieira. Tinha mais outros dois ou três, agora eu não lembro, mas o Grêmio tinha 4 jogadores que eram catarinenses, que formavam ali o grande time do Grêmio. Depois, claro, foi mesclando com outros jogadores que o Foguinho formou um time. Foi impressionante o tempo de vitórias do Grêmio. O Grêmio chegou a estar, o Roger e o Jarbas e ouvintes, em 13 campeonatos, o Grêmio ganhou 12.
2: Impressionante.
1: Isso
2: gaúcho aqui?
1: Sim, gaúcho. Sim, é que era um grande. Sim, 13. E o Grêmio também fazia.
2: Porque lá em cima tinha o Santos.
1: Né? Não, mas lá. Não, assim, nós estamos falando assim de um Grêmio que dominava o futebol gaúcho e era respeitado também. O Grêmio, não, o Grêmio só tinha.
0: Depois surge a Taça Brasil já no final
1: do ano. É, o Grêmio 50. Só tinha aquela coisa de enfrentamento da Taça Brasil,
0: sim,
1: né?
0: Sim, aí.
1: Que tinha o Santos.
0: Havia dificuldades também com juízes.
1: Né?
0: Mas a qualidade, realmente, o Roger tem razão. O Santos Pelé, que realmente foi o finzinho dos anos 50 e início. O auge, sim, né? Sim. O bicampeonato mundial. E é claro, pega também a década de 60, vai surgir o grande Palmeiras.
1: Palmeiras, né?
0: Que é certeza. O Palmeiras sob a batuta do Ademir da Guia.
1: Ademir da Guia, o Dudu.
0: Dudu. É. E na fase dos anos 60 tinha Djalma Santos e Julinho Botelho, a ala direita.
1: Sim.
0: Era um timaço,
1: não,
0: né?
1: Mas
0: a academia.
1: Surgindo, mas
0: que obviamente... enfrentava o Pelé, né?
1: Tá, mas olha a diferença do nosso futebol assim, gaúcho com o poder aquisitivo e financeiro de São Paulo, né? O estado de São Paulo era fortíssimo.
0: E com o Rio aqui, também.
1: O Rio também, né?
2: E tudo aqui, né? E se... tudo jogador jogando aqui.
1: É. Tudo jogador aqui.
0: E ainda tem o Rio de Janeiro com o Botafogo, logo sim. Pega na segunda metade dos anos 50 e início de 60, o Botafogo também com times extraordinários, né?
1: Sim, sim.
0: Chega a ter Nilton Santos, Garrincha, Didi, Manga, todos num grande Botafogo. Né?
1: Grande Botafogo. Aliás, a seleção de 58...
0: A base
1: né, do campeonato foi...
0: O Botafogo.
1: Botafogo,
0: né?
1: E Santos.
0: E Santos,
2: Botafogo,
0: né?
2: E Santos. Vê, mas tudo aqui, né? Tudo
1: sim,
2: jogador daqui.
1: Jogador crioulo, jogador nosso.
0: O,
1: né?
0: Ayrton é porto-alegrense, né?
1: Sim,
0: vamos pegar o maior daquele grande time do Foguinho. É Porto Alegre. E o ídolo dele... que ele depois rompe com esse ídolo, mas era a paixão dele quando jovem, era Osmar Fortes Barcelos, o Tesourinha.
1: Tesourinha
0: era o ídolo do Ayrton.
1: Que eu tive a felicidade de conhecer pessoalmente quando eu morei em Porto Alegre. Não, já, claro, Tesourinha depois, já bem com idade avançada, mas eu fiquei impressionado, viu o Tesourinha, como é que aquele cidadão, né, pequeno, assim, um cara...
0: Magrinho.
1: Cara, ele tinha um pouquinho mais de... Mas acho que tinha mais, era... Mas eu me impressionei por ver o Tesourinha, aquele cidadão miudinho, né? Cidadão assim que... Pá, mas um jogador... Não cheguei a ninguém, eu não tive a chance de vê-lo jogar, acho que nenhum de nós, né?
0: É, ninguém...
1: Não tinha, na época não era para nós,
0: olha,
1: né?
0: Mas
1: ele tinha, claro, a história que se contava.
0: Imagens,
1: né?
0: É muito difícil, imagens do rolo compressor,
1: do rolo,
0: né? O
1: compressor.
0: Mítico Inter dos anos 40, né? Que os velhos colorados falam com paixão. Ivo Alfeu, Nena, Cis, Ávila, Abigail.
1: E
0: Tesourinha,
1: então,
0: na ponta direita.
1: Impressionante.
0: Sim, seu pai era apaixonado.
1: Claro. Meu pai, nossa, falava que Tesourinha era o deus para ele de futebol, né?
2: É.
1: Pois é.
0: E o Tesourinha é interessante, porque o Luiz Fernando Veríssimo, na Placar, é um dos poucos que não... Uma seleção que o Placar fez no ano 2000, eu acho que foi 2000 por aí, da seleção brasileira de todos os tempos, o único que não vota em Garrincha é o Luiz Fernando Veríssimo. Ele bota Tesourinha.
1: Tesourinha.
0: Aí poderia ser uma questão assim, dizer, ah, ele viu jovem, ele era colorado, mas tem outras... Aí tu vai pegando depoimentos, Zizinho, no Jô, o Zizinho vai falar, e o maior esse completo ponteiro direito que ele viu, Tesourinha, ele não fala Garrincha. O Zizinho, que era um cara que foi treinador, viu muito de futebol brasileiro e mundial. Ou seja, há vários depoimentos. E o Cid Pinheiro Cabral tem uma coluna antiga que eu tinha e aí perdi. Triste perda. Que é Tesourinho ou Garrincha? É esse o título. Ele questionando, né? E comparando as duas figuras. Porque muita gente considera o Tesourinha tão ou mais completo que o Garrincha. E o Tesourinho é o cara que o Heleno de Freitas, que foi presidente da CBD na antiga, o Heleno chegava e dizia, perguntava a ele, dizia, quem faltou em 50? Tesourinha, lesão, que é o joelho, né? O joelho perde ele e depois ele nunca mais volta a ser o grande craque. Então, a gente nunca viu ele em Copa, mas em Sul-Americana a gente viu, né?
1: Ah, sim.
0: Ele participa aí na década de 40. E ele participa, tem uma
1: Sul-Americano
0: foto...
1: Sul-Americano fortíssimo
0: sim,
1: aqui, né?
0: Sim, porque com a Argentina,
1: Argentina,
0: né? A grande Argentina.
1: O Uruguai também era...
0: O Uruguai, que ainda é muito forte. E tem uma foto maravilhosa que está, para muitos, o maior ataque da seleção brasileira é Tesourinha, na ponta direita, Zizinho, meia direita, centroavante o Heleno de Freitas, por causa do Heleno, Ademir Menezes na esquerda, e de meia esquerda o Jair da Rosa Pinto. Esse quinteto, para muitos, é a maior formação ofensiva que o Brasil já fez. Só jogador fora de série, né? Com o mestre Ziza, que é o cara depois do Pelé, né? Ou
1: sim,
0: primo
1: sim, eu acho que o primeiro campeonato sul-americano conquistado pelo Brasil.
0: Não, primeiro é 19. Primeiro é 19.
1: 19.
0: 19 com o Friedenreich.
1: Não, mas aquele que formou aqui só de jogadores do Rio Grande do Sul. Então não era o sul-americano, era um outro...
0: É o pan-americano.
1: Ah, pan-americano.
0: É o pan.
1: A CBF não quis, aí o fizeram uma mescla entre Grêmio e Internacional, mas acho que a maioria dos jogadores, ou quase todos, eram do Internacional, né?
0: É a base.
1: O
0: mesmo.
1: Teté,
0: né?
1: É, exato, que tinha o Larry, tinha aquela
0: turma. É pan-americano, isso é década de 50.
1: Exato, 50, né? Que aí foi o título que praticamente foi o jogador do Grande Sul,
0: sim,
1: né,
0: sim,
1: que ganharam,
0: sim,
1: né? Não tinha nenhum jogador fora da, da, do.
0: Mas a gente está muito fora de Pelotas. Eu vou chamar do, um dos fundadores da Rádio Com, uma cara central nessa história. A gente está falando do Sarau de Amanhã.
1: Sim.
0: E um cara que é apaixonado pelo Grêmio Esportivo Brasil.
1: Ah, sim, claro. Vamos dividir a bancada.
0: Dos anos 40 em diante, chamado Chavante, mas para a velha guarda que quase não tem vivo. Era os negrinhos da estação, que é muito mais bonito, até porque o Chavante tem a ver com a história de cinema, e Chavante não tem a ver com a história profunda negra da cidade e do Brasil de Pelotas. Então, os negrinhos da estação, o Roger deve ter ouvido falar de Tibirica, esse cara lá da antiga, jogou 15, 16 anos no Brasil, Caçapava e Birinha... Joaquinzinho.
2: O grande meio-campo, né?
0: Pá, histórico meio-campo da história do Grêmio Esportivo Brasil.
2: Falcão falando.
0: Sim, do Falcão dizendo. Desse grande meio-campo, grandes jogadores da história do futebol do Rio Grande do Sul.
2: Jogar, né? Mas todo mundo.
0: Todo mundo fala até hoje dos maiores meio-campos da história do Rio Grande do Sul. Caçapava e Birinha. Joaquinzinho, que João Saldanha falava do Joaquinzinho, grande jogador. Que brilhou também na seleção, jogou na seleção algumas vezes, sim. Brilhou no Fluminense, em outros clubes importantes brasileiros, e no Grêmio Esportivo Brasil é um dos maiores jogadores, para alguns até o maior jogador que passou aqui.
2: E tem aquela história da troca, né? De Joaquinzinho pelo Pelé, né?
0: Famosa história até hoje contada. Né?
2: Pois é.
0: Que quase houve.
2: Quase houve, né? A troca do Joaquim pelo. Porque o Joaquim já era um.
0: Sim, já era bem mais conhecido. Bem ele mais é conhecido. Anterior realmente ao Pelé.
2: Agora
0: né?
2: Não sei se houve, se não houve, né?
0: Não se realizou por detalhe, né? É que realmente porque o Pelé prometia demais, né?
2: O Pelé
0: era um fenômeno assim, os caras com 16 anos já diziam, aquilo ali vai ser algo fenomenal. Não, e foi.
2: Tem uma coisa no Pelé que sempre eu lembro, assim, não é os gols, não é. Mas é a matada no peito. Eu nunca vi um cara matar a bola no peito.
0: Extraordinária,
2: assim.
0: Né? Todos ele acolhia a bola.
2: Já viu, adoro o Maradona, gosto do Maradona, gosto do Messi, gosto de outros jogadores, assim, mas aquela matada no peito é impressionante, né? Como é diferente. Uma é diferente mesmo.
0: Única, né? Singular, única. Uma das marcas do Pelé.
2: Aquele jogo contra o Peñarol, acho que foi Peñarol, o Boca Juniors na Bomboneira lá. A bola vem por cima e ele dá aquela matada ali. Eu digo, tchê, olha isso aí, né?
0: E as cenas com o Santos e Pelé são fantásticas, né? Aquele branco lindo do Santos e ele matando, né? E a agilidade, a rapidez dos movimentos é algo fenomenal.
2: Né? Fenomenal, né? Não, e aqui... O que eu vejo agora, né, Jarbas e Zé e todos aí que nos acompanham, a gente falou aqui, falou muito em meio-campo, né?
1: Sim.
2: E agora, os nossos meio-campos, né? O que aconteceu?
0: O futebol brasileiro não,
2: não
0: produz mais jogadores de meio-campo com a qualidade.
1: Cadê os grandes talentos, né? Que até da seleção brasileira, né?
0: Produz mais o atacante, né? Os grandes momentos até atacantes ou no limite um meio campo ofensivo. Agora os armadores extraordinários que marcam a história do futebol brasileiro realmente nos últimos tempos rarearam, né? É uma marca do futebol brasileiro das últimas décadas.
2: Não, porque tu tinha assim, ó, tu podia ir Rivelino, Clodoaldo, tu tinha... E ficava gente para trás, assim.
1: Sim.
2: Ademir da Guia, não ia.
1: Dudu,
2: não ia. Pô, e olha que eu tô agora, né?
1: O próprio Batista no Inter.
2: Não, mas olha os jogadores. E ontem o cara chegou e falou para mim, mas Roger, um cara até que jogou futebol, mas tu quer ganhar a Copa do Mundo com Casimiro, Bruno Guimarães, e Paquetá.
0: Aí é difícil, aí fica difícil.
2: Aí eu digo, pô, pois é, né? O que aconteceu com essa fabricação de craque que a gente tinha? Que era craque.
1: Né? Pra nós.
0: E até o estatuto do craque, né? Porque o último craque que a gente, o futebol brasileiro produziu é o Neymar. Craque na acepção justa e plena é o Neymar.
1: Sim. Mas pra nós é duro isso aí. Porque nós estamos vivendo. Nós já era tivemos uma época de ouro, né? O Jarbas. Nós vivemos uma época de ouro.
0: É, a época de ouro do futebol brasileiro acabou.
1: Agora estamos vivendo uma época. Acabou. Né?
0: A seleção 2002 é o encerramento do ciclo. Em termos de seleção, né? A gente pode ver nos clubes, né? Porque tu falasses, o Roger, tu falasses de grandes meio-campos, né? década de 60, 70, 80, ainda 90, ainda havia qualidade de meio campo. O século XXI, em termos de qualidade dos nossos times, dos nossos clubes, os meio campos, realmente aí há uma decadência técnica efetiva, né? No meio campo, né? Tu não produz mais grandes meio campistas, né? Há tempos, né? E isso é decisivo.
1: Tanto não se produz nenhum que não saiu nenhum daqui.
0: Sim.
1: Para a seleção agora.
3: Quem saiu daqui do Rio Grande do Sul?
1: Não, digo do futebol brasileiro.
0: Futebol aqui, brasileiro.
1: Do campeonato, aqui agora disputando.
2: É o que eu digo, né? Esse meio campo não, só o Paquetá que tá no Flamengo.
1: Não, mas
2: tá,
1: o Paquetá veio pra cá agora. É. Chegou há pouco.
0: Sim,
1: digo assim, ó,
2: é um bom jogador, né?
0: É bom jogador, sim, mas
1: tô dizendo aquele
2: meu time, como eu digo, pro Brasil aqui, eu acho.
1: Aquele meio campo, meio
0: nível
1: meio
0: de exigência
1: dois
0: de seleção,
1: né,
0: brasileira.
1: Diz assim, não, esse do Flamengo, do Vasco, do Grêmio, do Inter. Não, esse aqui, ó, já tá. Ó, engraçado, até o próprio Arthur veio com.
2: Não vamos, não vamos longe assim, o Zé. O Giovani, aquele que jogava no Vasco.
1: Ah, pois é.
2: Sim, não estou indo lá no fundo, né?
0: Vamos lembrar o Chavante da década de 80, Duraci, Andrezinho e Lívio. Que é meio campo, hein? Hoje.
2: Que jogava,
1: o Arthur que veio, que o Grêmio trouxe, o Arthur veio com a ideia de que quase certa de que seria o jogador que ia participar do Mundial. Pelo assim, o status dele. Mas ele não conseguiu, também pegou o time do Grêmio, né? Sozinho, jogando.
0: E agora o Grêmio perdeu o Arthur, né? O Arthur não continua.
1: Não.
3: O Arthur pediu 3 milhões.
1: Ele tá voltando agora, né? Mas eu acho que ele veio mais com a tentativa de ser
2: De ir para a seleção?
1: Claro, eu tenho a impressão que sim, porque agora, é fácil a saída dele agora.
0: O Arthur, muito bom jogador, mas também longe daqueles grandes meio-campistas.
1: Não tem como.
0: Eu vou assim recordar, para as pessoas terem uma ideia. A Copa de 50, o maior jogador, foi escolhido até pela FIFA, o melhor jogador, é o meio-campista, é o Zizinho, o Messi Zizo. Que eu considero, assim, que apesar de todos os méritos do genial Garrincha, o mais extraordinário jogador da história do futebol brasileiro, depois do Pelé, eu coloco sempre o Messi Zizo, o Zizinho. Que até o Pelé tinha como mestre dele, né? Referência para ele, Pelé. Depois, a gente esquece, a gente fala, surge Pelé, que é magnífico, 58, e o Garrincha. Mas o melhor jogador de 58, o maior jogador, o mais decisivo e o maior jogador daquela Copa escolhido é Didi. O Didi é o maior jogador.
2: O que jogava?
0: Um mestre, um dos meia armadores, né? Um jogador, depois grande treinador, treinou o Peru em 70, né?
2: Nós falando de meio campo de novo.
0: Mestre, meio campista, Didi.
1: Na Copa de 58.
0: E aí depois a gente vai passando, a gente chega o último grande momento que a gente tem uma seleção maravilhosa de meio campistas. 82, o grande momento do auge, porque ali a gente cita Cerezo, Falcão, Sócrates e Zico, né?
2: Bah, aquela ali doeu. Aqui
0: é o meio campo que doido. Assim, é brincadeira, né?
2: Não, que meio campo, né?
0: Na armação,
1: ali os meias. Os do futebol viraram as costas para nós.
2: Interessante
1: que na Copa de 58, assim, os mais famosos jornalistas esportivos daquela época que cobriram a Copa, ele sempre, claro, o Pelé foi uma coisa assim que surgiu e assombrou o mundo. Mas o Didi, ele assim, ó, ele não foi um cara assim que parecia que não surgiu do nada, né? Mas a forma com que ele entrou na seleção e o jeito como ele jogou futebol, ele foi respeitado assim até o último momento em que ele, né?
0: Elegante, né? Jogador de trato com a bola, né?
2: A cena aquela que
0: a bola,
2: o gol da Suécia.
1: Da Suécia,
2: né?
1: ele pega a bola.
0: Pega a liderança, né?
2: Aquilo ali,
0: a liderança em todos os sentidos.
1: Não existe mais.
2: Não tem mais. Tu fica olhando, tipo,
1: os caras ficam se olhando, xingando e olhando pro outro.
2: Ele vai decidir, né?
0: E ali ele realmente mostra o que é o líder, né?
2: Que é o líder, né? Pega a bola, bota no meio e o time vira, né?
0: Extraordinária a atitude do grande Didi. Que,
1: e não,
0: aliás,
1: era um cara, não era jovem, né?
0: Sim, já era um jogador, era um histórico, né?
1: Histórico,
0: em 58.
1: Sim.
0: E o interessante.
1: Santos, Berini,
0: isso,
1: o
0: grande
1: Gilmar,
0: Newton Santos.
1: Não, eu acho
0: já,
1: que
0: o Newton não era um guri.
1: Não era um guri, não. De forma
0: e
1: alguma.
0: O interessante é que ele, no Real Madrid, que ele tem uma passagem no Real Madrid, ele tem. É difícil, ele não consegue ser titular absoluto nunca no Real Madrid. O Real Madrid que eu me refiro é o mítico Real Madrid. Daqueles rapazes incautos que acham que Messi, claro, Messi é gênio, sim, é gênio, Maradona é gênio, que ele é os dois melhores que a Argentina deu ao mundo. Da seleção argentina são os destaques. Agora, Talvez o melhor jogador que a Argentina deu para o mundo é Dom Alfredo Di Stéfano.
1: Stéfano,
0: o senhor Di Stéfano, o maior jogador da história do Real Madrid.
2: Que é do La Máquina, né? Não é?
0: Ele surge na Máquina na década de 40, mas ele não é do time de elite, né, da La Máquina. Ele é jovem, né?
2: Esse time
0: que é o mítico time do River Plate dos anos 40, né? Os cavaleiros da senhora da angústia, porque eles às vezes ficavam jogando a bola para lá, para cá, jogando aquela maravilha e não demorava para fazer gol, né? Angustiava os seus torcedores do River. Mas a La Máquina, que foi um jornalista uruguaio, né? Um cronista uruguaio, que denominou La Máquina aquela equipe maravilhosa do Moreno, de Lustou.
2: Que time, né?
0: De time jogar, é um time...
2: Tem até no YouTube, né?
0: Sim.
2: Quem quiser conhecer, pode ir lá olhar.
0: Tem imagens, né? Desse
1: eu
0: time.
1: Também dá,
0: não. Angel Labruna.
2: Não, e a rapidez, né? Os caras jogando naquela época.
0: É interessante, né? Que hoje os historiadores, e eu me lembro a primeira referência há muito tempo, no sala de redação da Rádio Gaúcha, com o Hugo Amorim, e o Hugo Amorim certa vez disse, olha, meu pai viu o La Máquina do River, e ele dizia que era impressionante, porque... Os jogadores de frente, todos não tinham posição fixa. E hoje os pesquisadores, historiadores remetem. É nas primeiras equipes, e aqui na América do Sul e mundialmente, que, de futebol, de intensa movimentação, de troca de lugar.
2: Uma Holanda, né?
0: Antes da Holanda e do Ajax, que é a base daquela Holanda de 74. Isso é interessante.
1: A Laranja Mecânica.
0: Sim, a Laranja Mecânica também. Alguns chamavam o Carrossel holandês.
1: Carrossel,
0: né?
1: Também.
0: Do Rinus Mitchell, o treinador. E que brilhava aquele que talvez seja, depois de Stefano, o melhor que a Europa viu jogar. Que é Cruyff, né? Algo
1: Cruyff,
0: único,
1: sim,
0: extraordinário, claro. Jogador maravilhoso, que nunca ganhou Copa.
2: Pois é,
1: sim,
2: né?
1: Pois
0: nunca.
1: É.
0: Só foi vice, né?
1: Exato.
2: E um gênio na
0: gênio.
2: Terra,
0: aquele é gênio, realmente.
2: Né? E outro, o Romário adora ele. Né?
0: Adora, né? E certa vez o Romário querendo bancar e o Cruyff disse para ele: Não, o que tu fez eu já fiz e fiz melhor. E fez mesmo. Maior que Romário.
2: Ah, não,
0: ele está entre os 5 maiores da história do futebol tranquilamente. E como tu falou, Roger, tu pega como jogador e como treinador talvez o mais importante na história do futebol, né? Porque foi um extraordinário treinador, né?
2: Estrategista, né?
0: E ele, de certa forma, fundamenta a partir da ida dele como jogador e o Rinus Mitchell nos anos 70, né? E aí depois, como treinador, ele vai fundamentar a base depois para aquele grande escola do Barcelona, né? Daquele futebol do Barcelona.
2: Isso.
0: E o auge com o Pepe Guardiola de treinador. E o Messi como o grande craque depois, né? Aquele time do Messi, do Xavi,
2: sabe que
0: beberam, maravilhoso time.
2: Beberam muito no Estrela Vermelha, que foi o campeão da Europa.
0: Sim, é outro momento importante.
2: Diz que o Bielsa, essa turma toda,
0: isso, realmente,
2: com esses caras lá. E é uma mistura, né?
0: É uma mistura de influências.
2: De influência, né?
0: Mas é interessante, né? Tu vê essas conexões, né? Aí a Holanda impacta naquela Barcelona, o Cruyff, e depois um argentino, que na verdade é mais formado pela escola do Barcelona, que tem essa marca holandesa forte, o Messi, né? Que é muito mais filho do futebol dessa escola do Barcelona, do que do futebol argentino, que é realmente o Maradona,
1: ele foi pra
0: lá
1: com 13 anos,
0: é
1: né?
0: Muito jovem,
1: claro,
0: né? O Maradona, sim, esse é formado no futebol argentino.
1: Sim.
0: Mas se a gente vai pegar e perguntar quem é o melhor jogador da história do futebol argentino jogando lá nos clubes, a gente não pode nem falar do Maradona e nem falar do Messi, muito menos, né?
2: Uhum.
0: Fica assim, quem é o melhor jogador? E assim, só como sugestão para a gente, o pessoal discutir, depois pesquisar, o Moreno, que é considerado um gênio da La Máquina, né? Como o Angel Labruna, né? São considerados, assim, tops de linha para a gente pensar como o maior jogador jogando no futebol argentino, que não pode ser nem o Maradona, né? Porque pouco, aí é muito pouco, né? O Maradona... No futebol, o seu auge é fora, né?
2: É, o auge do Maradona
0: E a seleção argentina, como o próprio Messi, né? O Messi, então, é formado no Barcelona.
1: Exato.
0: Esse não pode ser. Então, a gente vê, o caso é diferente do nosso, porque o nosso melhor jogador da seleção é o Pelé mesmo, jogando no Santos.
2: Jogando no Santos.
0: Então, claro. É diferente da história do futebol argentino, né?
2: Então, e o Pelé, aquela excursão do Santos, né?
1: Pelé... Interrompeu uma guerra.
2: O Pelé se machucava e os caras diziam assim: não, agora quando. Eles chamavam de crioulo, né?
1: Sim, na época.
2: Na hora que o crioulo chegar, vocês vão ver. Aí chegaram um jogo contra o Milan E aí o Pelé melhorou, fez 4, 5
1: sim,
2: gols.
1: Claro.
2: Assim,
1: né? Era. Bom, nós,
2: os colegas dele diziam, né?
1: Exato. Mas como é que nós estamos aqui com o Jarbas.
0: Já está na hora do
1: nós vamos do fazer intervalo. Uma pausa, né? Agora vamos fazer a política do advogado do diabo.
0: É, tô a, aqui hora, falando, é a hora, mas é a hora.
1: Vou
0: já.
1: Ter que interromper esse papo, está muito bom, né? Vamos fazer um intervalinho rápido aqui, porque isso aqui é uma coisa nossa também, da Rádio Com, que tem que valorizar os nossos apoiadores, né, culturais, que são os nossos mantenedores também do nosso projeto, que está chegando aos 25 anos, amanhã, lembrando mais uma vez, né, Roger? Não vou esquecer de convidar o pessoal que amanhã tem esse sarau que a gente vai ter à frente também os nossos companheiros do IMA, né? Ali na Casa do Trabalhador, ali na Santa Cruz. Eu vou sair rapidinho, botar os apoiadores e daqui a pouco nós
2: e
1: voltamos.
2: E pra fechar amanhã, né? Amanhã vamos ter a DJ Elô aqui.
1: Ah, Elô, claro, com certeza.
2: Vai comandar o final lá. Então, não, o pessoal aí que gosta da Elô.
1: Não, sim. A turma vai chegar... Com muita vontade, né, de estar junto conosco nesse momento muito especial da nossa rádio. Bom, vocês podem continuar conversando quando fizer o sinal lá para entrar também. O apoiador aqui.
0: Agora, nós estamos nos encaminhando para o intervalo desse programa Crítica Revolucionária Especial, que a gente está conversando sobre futebol. Vocês veem que o apaixonado do futebol, a gente entrou e vereador por um assunto, começamos com o Grêmio do Foguinho, grande time da história central do Rio Grande do Sul, e fomos indo. E agora nós vamos para um intervalo para depois retomar para a segunda e última parte desse programa especial sobre o futebol.
4: Horas e 38 minutos.
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0: 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Hoje um programa especial conversando sobre futebol com Roger Pérez, com José Luiz Moraes, seu Zé Luiz. E nós começamos falando do Grêmio na primeira parte, passamos pela La Máquina, o time mítico do River Plate, passamos por Pelé. Pô, falar de futebol não dá para não falar de Pelé. Mencionamos rapidamente Maradona, Messi, falamos do Chavante muito rapidamente, mas agora eu vou cutucar o Roger e falar do Grêmio Esportivo Brasil. Eu cheguei a falar rapidamente, falando de meio campo, aquele belo meio campo de Doraci, Andrezinho e Lívio, aqueles anos 80, míticos anos, porque é um time marcante, né, da história do Grêmio Esportivo Brasil. E como tu vê hoje o Brasil em relação à sua gloriosa história, Roger?
1: Bah, que provocação.
2: Essa aí é para matar. É. Mas, Javas, só vou trazer um pouquinho para trás no tempo, uma vez. O cara é mais guri, né? Nos anos, nesse ano, 80, 80 e poucos, eu fui ver um treino do Brasil. E eu me lembro que o Brasil jogava contra a Portuguesa em São Paulo. E tinha o Andrezinho não ia jogar. E eu me lembro assim, porque aquela. Te lembra da bola top, era aquela?
0: Sim, claro, claro.
2: E o Andrezinho pega uma bola assim no time reserva e bate assim. E a gente tá olhando assim, né? Tá todo mundo olhando o treino. Eu era guri, né? Então, lógico, de bicicleta. E aquela bola passa assim, ó. Vai indo. Nunca mais esqueci, porque aquilo ficou na minha memória. Tinha a bola cai no pé do cara, assim, né? Aí o cara fica olhando assim, de pô, como é que o cara conseguiu meter uma bola de 40 metros, 50 metros.
1: Como fazia assim, o Gerson, né? Então?
2: Era, pois sim, Gerson. O Andrezinho era
0: uma coisa. Andrezinho era um. Ele tinha um senhor armador, né? Lançamento de qualidade, realmente.
2: Agora o Brasil, agora, ele está num processo de reestruturação, né? Tentando se reestruturar depois de 5 anos de decadência, né? Praticamente. Eu acho que o Brasil, se seguisse nesse ritmo, ia jogar o futebol amador. Mas ainda bem, né? Vamos ver também, né? Eu estou dizendo ainda bem, mas o Brasil agora com uma linguagem bem de empresa, né? Uma coisa
0: sem a SAF, né?
2: Empresarial, que é uma pena, né? A gente que gosta de futebol gosta do boleiro, da linguagem da boleiragem, né? Como se diz. Mas vamos ver, né? É tudo uma expectativa, né? Não, eu acho que essa desclassificação na Série D agora que teve, ela desbundou muita gente, né? Mas é um processo aí, né? Eles mesmos dizem, né? Falam muito, esse pessoal das empresas, não, da SAF, né? Então falam muito que é um processo. Então o Brasil está nisso aí, num processo de volta de novo. Eu espero que volte, né? Pelo menos a competir em Série B. Sim. Pra gente ver uns jogos melhores, né? Que
1: pois
2: não é fácil.
1: Eu sei que é
2: lúdico, que é cult, né? A gente vê os jogos, olha cada jogo.
0: Não é fácil.
1: Partidas do Brasil, né? Eu,
0: não,
1: Roger,
0: é fácil.
1: Nosso companheiro Mortosa, né? O Andrezinho. A gente formava um. Ali no quarteto de estar na.
2: Aí tu viu.
1: São os dois
2: bom.
1: Anos agora, mágicos do Brasil na Série B, né? Aliás, eu quando vim pra cá, cheguei aqui, era só se falava em Chavante, me fiz Chavante. Torço muito pelo Chavante, o Felipe jogou lá, inclusive, né? Mas eu quero voltar um pouquinho nos anos 60, porque, é claro, para a memória e também para a emoção do rádio companheiro, o Roger Pérez, o Brasil também teve um extraordinário jogador, né? O pai do nosso colega Roger Pérez, o Edi.
0: Ah, sim, sim.
1: Então, foi nos anos 60, né, teu pai?
2: Isso.
1: Exato. 60. E eu, em Vacaria, eu era gurizote, assim, gurizão. E eu, claro, estudante, já mostrei até pro Jarbas.
0: Sim.
1: Que eu colecionava, fazia os cadernos de todos os jogos do Campeonato Gaúcho. Fazia todos os jogos, partida por partida, juiz, arrecadação, torcida, estádio, tudo. Coisa de figurinha, assim, como se fosse um colecionador de figurinhas hoje. E eu tenho vários cadernos lá. E aí quando eu conheci o Roger aqui, o pessoal falou, mas você sabe que o pai do Roger foi um dos melhores pontas direitas que teve no Brasil. Eu fiquei curioso, pá, mas é verdade, sim senhor. É nos anos 60. Aí eu fui para pegar meus cadernos lá, pá, falei lá, um jogo Brasil 3, Grêmio 0. Digo, pá, que coisa. 3 gols de quem? Do Edi. O pai do Roger. Eu peguei, rasguei ali do meu caderno, tirei o caderno.
0: Sim,
1: a redação é aqui, né, de jornalismo. E o Roger estava ali naquele cantinho, eu cheguei, mostrei para ele, o Roger paralisou. Eu quase que, eu acho que nem acreditou, né? Eu sei que a emoção bate, né? A emoção bate. Na lembrança de um dos grandes nomes também do futebol.
0: Sim, um dos jogadores mais importantes.
1: Da história do teu pai, o Roger, que chegou aí pro Rio de Janeiro, inclusive. Sim. Teu pai foi craque, foi jogador de futebol.
0: Foi um grande jogador, dos mais importantes jogadores da história do Grêmio Esportivo Brasil.
2: Não, que... esses dias me surpreendeu porque...
1: Eu sei que tu não... não... Cara, é voltar, tu era guri na época, tu já jogava, mas a história dele eu tenho. E tenho mais cadernos lá que tá anotado lá. E eu até dei pro Roger isso como uma lembrança minha de afeto, né? Pelo companheirismo e pelo que representou também o Edilson.
0: Sim, um jogador importante da história do futebol do Rio Grande do Sul.
1: Né? Inclusive, claro, por razões que o Roger sabe bem, não pôde continuar lá, porque até era complicada também, né, Roger?
2: A ditadura militar, ditadura, né?
1: Também, isso. Que ficou preocupado.
2: E o cara o
1: filho
2: novo,
1: pequeno e tal, né?
2: Não, mas foi craque de bola. Ele me contava, assim, a estreia dele, né? Porque ele tinha 15 para 16 anos. Tu imagina o cara estrear.
0: Muito jovem.
2: Grêmio, contra esse super Grêmio aí.
1: Que sim, claro. Sim,
2: e aí ele entra... Entra e faz o gol do Grêmio, o Brasil ganha 1-0, o gol dele, com 16 anos. E aí ele me contava assim, ele disse, bah, Roger, na hora de subir, me dava dor de barriga. Eu olhava para o cara do lado lá,
0: sim, claro.
2: Do Grêmio. Porque ele disse, o Ayrton Tunho, para jogar na tela, um abraço. Não tinha, não tinha.
0: O Ortunho tinha fama de mal.
2: Tinha um guri, né? E aí, eu tenho a foto lá, até eu vou te trazer, na foto que ele sai vibrando, assim. Ele entra de cabeça, o Ortunho era grande, né?
0: Sim. Pô, é altíssimo o Ortunho.
2: O velho foi lá em cima, hein? Pá, de cabeça. Ganhou de cabeça, o cara fez o gol.
1: Mas os jogadores naquela época não tinha questão de ser alto ou baixo, não. Os jogadores eram muito corajosos, né? Tinha também o centroavante do Grêmio, né? O Alcindo.
0: Sim,
1: né?
0: O Ortunho era um monstro. Forte e alto.
1: Mas os outros também.
0: Sim, o Ayrton, por exemplo.
1: O Ayrton, né?
0: Agora, uma lembrança do Ayrton, a gente falou dele. Pelé elogiou o Ayrton.
1: Sim.
0: O Pelé considerava ele, se não o melhor, um dos melhores marcadores individualmente, marcando ele. E o Ayrton tem histórias até míticas, né? De dar balãozinho até no Pelé, em treinamento da seleção brasileira.
1: Por isso que ele
0: tem
1: ficou
0: essa
1: portado,
0: referência, que teria sido um motivo.
1: Ele era muito irresponsável.
0: Agora, é interessante, na história da seleção brasileira, geralmente o zagueiro central não é comum ele ser de maior técnica, né? Tem vários como marcante. O Bellini, que é um jogador.
1: Brito, que levava.
0: Sim, o Brito, que faleceu recentemente, né? O Brito. Porque o nosso mito que não ganha a Copa, realmente considerado o maior jogador de zaga da nossa história, é o precursor desse jogador de alto refinamento técnico como zagueiro, que é Domingos da Guia, né?
1: Sim,
0: Domingos,
1: claro.
0: O divino Domingos, né? Que brilha também em Buenos Aires e Montevidéu, além do Brasil. Pai, aí é a maior dinastia familiar no futebol brasileiro, sem discussão. Pai de Ademir da Guia, né?
2: Sim.
0: Ele é que surge no Bangu, né? O Ademir, para depois brilhar e se tornar o maior jogador disparado do Palmeiras. E é... fantástico, eu vi.
1: Não tinha
0: maravilhoso,
1: grandes,
0: Ademir.
1: Os grandes quartos zagueiros, a gente não tinha aqueles escudeiros dos grandes zagueiros, que o próprio o Piazza, né? Que era jogador de meio campo.
0: Era volante, né?
1: Era volante.
0: Criação, aí mérito do Zagallo, né? O Zagallo faz isso.
1: É.
0: Mérito.
1: Puxou o Piazza para ser
0: pra
1: zagueiro.
0: Quarto zagueiro, ao lado do Brito.
2: Vocês estão falando de uma coisa lá atrás, lá.
1: Sim.
2: E aquele treinador do Manchester City pega aquele jogador do Grêmio que foi pra lá, o Anderson, que era meio campo, e volta ele pra jogar no... Tu vê? É, umas coisas assim.
0: Mas o Ayrton, outra vez vou lembrar o Ayrton.
2: Olha
0: lá, o Oswaldo Rola. Claro. O Ayrton era centro médio, se eu não me engano, o Oswaldo Rola que coloca pra central o Ayrton.
1: Nessa passagem eu não tenho essa lembrança.
0: Se eu não me engano, é o seu Oswaldo Rola, mais um mérito. E outro elemento, o Foguinho foi jogador e juiz também.
1: Ah,
0: e jogador, ele jogou nos anos 30 com Luiz de Carvalho, o rei da virada, o grande centroavante, que é o nome do centro, acho, treinamento do Grêmio, né?
1: Uhum.
0: Se eu não
1: me
0: engano.
1: Também, que era o goleiro
0: e o Lara, o mítico Lara, até hoje, para muitos, considerado o maior goleiro da história do Grêmio.
2: Sim,
0: o Lara jogou nos anos 30 com o Foguinho, né? Então o Foguinho, Oswaldo Rola, para lembrar esse nome tão importante da história do futebol do Rio Grande do Sul.
1: Né?
0: Foi tudo, juiz, jogador, treinador.
1: E os seus últimos momentos como comentarista, né?
0: E também como comentarista, no Sala, né? No Sala.
2: Eu me lembro muito que a torcida do Grêmio tinha uma faixa Lara, né?
0: Lara, o
1: tem,
0: Lara.
1: Tem o departamento de Olicurara.
0: E tem o departamento, Grêmio, tem. Ele é um mito, né? É o jogador mítico da história do Grêmio, o Lara.
1: Exato.
0: É um mito. Mas a gente estava falando até no intervalo, a gente falou rapidamente, a gente falou da máquina, e a gente falou a base da seleção de 50, a gente fala o Santos e Botafogo em 58, 62, a base da seleção de 50, vice-campeã mundial, é o expresso da vitória do Vasco da Gama. O Barbosa, o goleiro, o extraordinário Barbosa, é Ipojucan, é Danilo Alvinho, centro médio. Então a base da seleção de 50.
2: Foi crucificado o Barbosa?
0: Né? Foi. Aí a questão do racismo, né?
1: Ah, também, muito, muito.
0: Um dos mais extraordinários goleiros da história do futebol brasileiro, né? O grande Barbosa. Mas foi destruído, né?
2: Destruído,
0: sacrificado. E aí um racismo que marca o pós-50, né? Querendo colocar nele e outros jogadores negros a responsabilidade pela aquela derrota. E a gente.
1: O que não foi a ótica dos jogadores do Uruguai.
0: Sim, claro.
1: Todos os jogadores da seleção do Uruguai é o contrário, né? Eles não acharam que foi a culpa.
2: Mas não foi.
0: Sim,
2: né?
0: não foi.
1: A falha foi da defesa.
0: Sim.
1: E, claro, a habilidade e o talento do jogador uruguaio, né?
0: Houve também um oba-oba que contagiou a seleção. E
1: muito,
0: tem outra, o adversário era de alta qualidade.
1: Sim.
0: A seleção de 50 Uruguai era uma grande seleção.
1: Grande.
0: Por exemplo, um cara que vai brilhar no Inter, se eu não me engano, o Inter de La Paz, do Bodinho e tal, é Julio Pérez.
1: Sim,
0: Julio
1: exato.
0: Pérez estava ali no meio campo da seleção de 50.
1: Ah, é.
0: Seleção de 50 Uruguai era uma bela...
1: Sim,
0: Duro Varela é outro jogador importante.
1: Jogador, né?
0: Então é uma seleção que não pode ser menosprezada, a seleção de Uruguai de 50. Então a gente tem que levar isso em conta. E a gente foi vice. A gente, às vezes, desconhece um título que é muito importante, esse vice de 50. Claro, a gente perdeu no Brasil.
2: Né, Jarbas?
0: Claro,
2: tempo, né?
0: Porque 38 a gente é terceiro, aí tem a Segunda Guerra, né?
2: Isso.
0: E aí não tem 42 e 46. Isso. E 42 e 46 vão fazer justiça. Provavelmente quem seria campeão, pelo menos como candidato, é a Argentina, né?
2: É
0: a época da La Máquina, né?
2: La Máquina, né?
0: Infelizmente, para os argentinos não houve Copa por causa da Segunda Copa, da Segunda Guerra. Bom, aí o azar argentino, né?
1: Sim, sim.
0: Mas a gente realmente tem que lembrar isso, que o futebol brasileiro nos anos 40, 50, se defrontava com um futebol argentino e uruguaio de muita qualidade.
2: Muito.
0: Na década de 60 a gente perdia Libertadores, claro, havia irregularidade de juiz, pressão, tudo isso, mas havia também a grande qualidade daqueles grandes times do Peñarol, do Nacional, no caso do futebol do Uruguai.
1: Juniors.
0: O Boca, o River também. No...
2: E tem aquele outro time vermelho que chama lá.
0: O Estudiantes de La Plata, Estudiantes, que ganha quantas Libertadores,
2: sim,
0: né?
2: Estudiantes e tem um
0: sim.
2: outro. Como é que é o... Tem mais um aí que é o...
0: Sim, tem mais, tem mais, tem mais ainda.
2: Independiente
0: é outro. É, o Independiente é outro importantíssimo. Tem razão.
2: Aquele meio campo número 10 que
0: é sim.
1: E
0: claro.
1: Os dois clubes do Uruguai, o Peñarol.
0: Sim,
1: o
0: Peñarol Nacional, quantos jogadores maravilhosos.
1: Exato.
0: O sistema, a gente estava lembrando do Uruguai, eu me lembrei de um grande meio-campo do São Paulo, que tinha Pedro Rocha e Gerson, nos anos 70.
1: Exato,
0: né? Pedro Rocha era um craque maravilhoso.
1: É.
0: E o Gerson foi o canhotinha, era um jogador meio-campista extraordinário.
2: Olha, esse time do o Álvaro que me fala sempre dos times do Cruzeiro. Mas que meio campo.
1: Também outro
2: né?
1: timaço, né?
0: Sim, os anos 60, né? Que ganha e goleia na Copa Brasil, Taça Brasil, em 66, goleia o Santos de Pelé.
1: Santos de Pelé. É.
0: Tustão, Dirceu Lopes, o príncipe,
2: tio,
0: né?
2: Sorte,
0: a gente falou
1: João
0: o volante,
1: Carlos,
0: né?
1: Era.
0: Que vira quarto zagueiro, era desse grande Cruzeiro.
1: Exato.
2: Time, né?
0: Era um timaço. Depois replica nos anos 70 o grande Cruzeiro com Joãozinho. Continua o goleiro, o Raul Plasma, né?
1: Mas surgiu o Éder ali, não?
0: O Éder é Atlético, o Éder
1: não,
0: é Atlético
1: não,
0: Mineiro.
1: O Nelinho,
0: sim, Nelinho, lateral Nelinho, direito do grande
2: Joãozinho,
0: Cruzeiro.
2: Aquele...
0: Joãozinho era um brilhante ponteiro esquerdo, né? Ponteiro esquerdo danado de marcar, né? Que ponteiro.
2: Tem uma falta que ele vai bater, o outro não vai bater, ele bate.
0: Sim,
2: gaveta,
0: que
2: né?
0: era a época do grande confronto Inter e Cruzeiro, década de 70, né?
1: Sim.
0: O Nelinho, aquela grande... que ele chuta aquela falta, né? Que faz aquela curva e o Manga faz aquele volteio, né? Maravilhoso,
1: é
0: o Manga.
1: É interessante essa história aí das decisões de Inter e Cruzeiro. Eu morava em Porto Alegre e eu ia com meu pai assistir. Meu pai ia pra Coreia, ele adorava, tinha a famosa Coreia ali, eu ia atrás do gol onde estava o Manga. Só para ver as defesas do Manga.
0: Sim.
1: O Nelinho batia aquela bola, parecia uma serpente, né? E o Manga parado. E ele ia lá em cima e tirava com a mão. Às vezes, escanteio, ele não soqueava a bola. Ele não dava aquele famoso soco, ele pegava a bola com as duas mãos. Uma penca de jogador. Mas o, também.
0: O dia,
1: mas ele era extraordinário.
0: E aí, uma bela homenagem, né? Aí, correto. O dia do goleiro brasileiro, do futebol brasileiro, é o dia do nascimento do Manga, né?
1: Do Manga, né?
0: É o dia do nascimento do Manga.
1: Naqueles anos 70, o Internacional teve um jogador que foi a marca do Inter, que foi o Figueroa.
0: A Dom Elias Figueroa.
1: Ali foi o respeito que impôs.
0: Figueroa é um jogador
1: ali
0: mítico.
1: Foi o grande,
0: né,
1: comandante.
0: Foi,
1: né?
0: Chegou a ser um zagueiro que é eleito o melhor jogador das Américas. Sim. Duas vezes na década de 70. Né? Algo singular, porque geralmente é o meio campo ou atacante. E ele, zagueiro, realmente um dos mais extraordinários zagueiros.
1: Mesmo tendo o Anchieta, né, que era um grande jogador à época, que foi para a seleção uruguaia, depois foi para o Grêmio, mas o Figueroa... Claro, mas o Grêmio não tinha um bom time, por isso que o Anchieta não chegou a... Mas foi igual...
2: Foi
1: mas
2: era
1: depois.
0: Era
1: não,
0: excelente, excelente zagueiro, eleito em 70 até.
1: 70, o Grêmio foi, claro.
0: Sim, jogando pela seleção uruguaia. O Anchieta, o problema é que o Inter era extraordinário, bem melhor que o Grêmio. E vamos ser... Aí, se, tecnicamente, aí eu vou... O Figueroa, para competir com o Figueroa, e aí talvez mais do que o Figueroa, é o Ayrton. Né?
1: Ah, sim, sim.
0: Pegando
1: sim,
0: da história do futebol do Rio Grande do Sul, é o Ayrton.
1: O Ayrton.
0: O Ayrton, que aí eu me dobro, sem ter visto o Ayrton, mas eu me dobro como pesquisador e pensador do futebol. Realmente, o Ayrton é algo fenomenal. Né? Aí o Ayrton é o maior zagueiro da história do futebol do Rio Grande do Sul, Ayrton Ferreira da Silva.
2: Então, vocês imaginem, né, esse jogador com tudo que tem agora, fisioterapeuta,
0: as condições de hoje, né?
2: As condições de hoje.
1: É impressionante.
0: A bola.
1: Que é o
0: estádio, a bola.
2: Bola antes.
0: É, não.
2: Um chute, vai chutar com aquela chuteira.
0: O próprio uniforme, a camisa.
2: Exato. Era um troço assim meio... Era quase super-homem, né? Pra
0: sim,
2: jogar.
0: Não era mole.
2: Não era mole.
1: O distanciamento dos jogadores com os torcedores também é algo impressionante. Me lembro, eu morava em Porto Alegre, aí ia sair de casa, morava perto do Grêmio, a gente ia pra parte do Grêmio, podia ter Grenal, podia ser jogo contra o São José, contra... Os jogadores estavam ali conversando com a torcida, tirando foto, tudo. Agora é impressionante o estreito.
0: A relação era outra, era outra relação.
1: Os jogadores ficaram mais,
2: né,
1: comprometidos. Eu vi uma história, uma conversa do Mazzaropi, né? O Mazzaropi disse assim, vai, mas o que eu tenho mais saudades da minha época era a convivência com a torcida. Mesmo que a gente tomasse, perdesse um jogo, que o Olímpico também era um estádio.
0: O velho
1: místico,
0: Olímpico,
1: né?
0: É um templo do futebol brasileiro.
2: É melhor, né? Muito sim, melhor que esse campo do Grêmio.
1: Ah, sim, claro.
0: O velho Olímpico, né? Aí é uma decisão lamentável.
1: Aquele estádio era assim, ó.
0: Ao meu ver.
1: Confraternizavam entre eles e depois um pouco com a torcida, só quando ficava uma hora antes de começar o jogo, a gente via eles indo pro vestiário. E a gente conversava com eles, desejava boa sorte, bom jogo. E as coisas, né, o jogador levava aquela energia para dentro do campo da torcida.
0: Isso.
1: Hoje em dia, esse estrelismo, essa coisa, pai, essa coisa. Não, pra gente é meio difícil, complicado, né, para quem já teve ali.
2: Porque antes tu conseguia,
1: claro,
2: ver o jogador,
1: sim,
2: né?
1: Exato, né?
2: O cara se identificava, né?
1: Se identificava.
2: Agora
1: o jogador ouvia, às vezes, alguma coisa ou outra do jogador. Até em situações de alguma dificuldade dos jogadores. A torcida se prontificava, né? O próprio Brasil, né? Quando teve o problema do campo, que derrubou o arambrado ou arquibancada, não foi isso? É. Que a torcida reergueu depois no jogo com o Grêmio ali, né?
2: Uhum.
1: A torcida estava ali junto, né?
0: Aí, falando da torcida do Brasil, assim, sempre vem um nome histórico, né, e simbólico por causa do Brasil. Fazer uma homenagem, mencionar ele, Marcola.
1: Marcola, né?
0: É uma torcedor figura muito importante para a história do clube, né? É um torcedor mítico, né, pro clube.
1: E eu gostava, quando cheguei aqui em Pelotas, que eu fui no estádio assistir os grandes jogos do Brasil na época, né? Era aquela torcida, né? E a charanga do Brasil, né? Aquela chamada, né?
0: Sim.
1: Aquela chamada inicial.
0: A charanga
1: é histórica. A torcida
0: da
1: charanga,
0: né,
1: histórica. Aquilo ali não tem igual, né? Aquilo ali foi marcante.
0: É outra coisa poderosa na história do clube, né?
1: Poderosa,
0: e essa história realmente... do Brasil, com a questão da presença negra da cidade,
1: sim,
0: né?
1: É verdade.
0: E também a conexão até com a escola de samba, né? General Teles e o Brasil, uma conexão histórica. É outra história importante em termos do futebol brasileiro por décadas. Futebol, carnaval e samba, né?
2: Fala no, na Teles, eu me lembro do... Tinha dois... Eu era pequeno e a gente via como tinha essa conexão ali de Teles, Brasil. eu vi o Cacaio e o Graxudo.
0: Sim, figuras míticas do samba e do carnaval.
2: Assim, em ação na bateria da Teles, eu nunca tinha visto um troço assim, né?
0: É
2: tipo a bola
0: que história, passou perto, né,
2: de mim, que eu fiquei olhando.
1: Essa isso história... aí levava para dentro do campo, sim, energia fora do campo.
0: Sim, mas é uma conexão, né? Isso um exemplo, tem um samba do Geraldo, filme de São Paulo, que é Silêncio no Bexiga, que é sobre uma morte, que foi um assassinato nos anos 60 pelo Esquadrão da Morte, já na época da ditadura, de um cara, de um torcedor do Corinthians, que foi roupeiro do Corinthians e que era da escola de samba Vai Vai, um grande sambista que era chamado, o apelido dele era Pato Nago, e ele foi assassinado, por isso um minuto do silêncio, um minuto. E é interessante, né? Um samba em homenagem a um torcedor do Corinthians que era ligado às escolas de samba em São Paulo. Então vocês veem essa conexão que é profunda. O Corinthians, uma escola de samba surge da torcida, né?
2: Torcida.

0: Cantor jogava muito.
1: Alcântara, exato.
2: Sérgio Pérez, Paulo sim. Ricardo e Ademir Alcântara.
1: Teve uns grandes momentos.
0: Muito bom.
2: Pô, não, não
0: o Celso Guimarães.
2: E o louco, Jorge Luiz na ponte.
0: Era muito bom. Não era fácil pro Chavante. Olha, Ademir Alcântara jogava muito. Tem muito jogador.
1: Ah, teve também o
2: Miguel Amaral.
0: Tem um ponto esquerda.
1: Bedeuzinho, não teve?
0: Bedeuzinho, o Bedeuzinho eu via no Liberdade. Bedeuzinho, que.
1: Sim.
0: Teve um triste fim de vida mais triste, né? Mas um grande jogador da história do futebol do Rio Grande do Sul, que também jogou no Grêmio, né? Se eu não me engano, o Bedeuzinho.
1: Exatamente isso.
0: Muito importante na história do Esporte Clube Pelotas, né? O nosso Lobão aí, respeito. Eu sou também chavante, mas respeito aí, ó. Falar do glorioso Farroupilha, que o maior jogador da história do futebol de Pelotas jogou no Farroupilha. Simplesmente cardeal.
1: O maior jogador
0: da história do futebol.
2: Futebol
0: pelotense, né?
1: De Santa Vitória.
0: O centroavante, vamos dizer, uma seleção gaúcha de todos os tempos estaria cardeal e na ponta direita estaria Tesourinha. Tesourinha na ponta direita.
2: Farroupilha que foi saqueado no negócio do campo, né? Mas
1: outra resenha.
2: Agora o mercado tá funcionando e Farroupilha não tem lugar.
0: É triste. O glorioso tricolor.
1: Olha, uma bonita camisa, né?
0: Bela camisa que lembra o Fluminense.
1: Sim.
0: E o João Avelange, uma vez, de triste memória, pelo que ele fez como dirigente, né, dessas cartolagens, dessas oligarquias da antiga CBD e depois na FIFA, mas ele disse uma vez uma coisa verdadeira. Ele viu no Fluminense o cardeal e dizia, era gênio. Mais um depoimento, e não é daqui, é do João Avelange, porque ele jogou no Fluminense. E também jogou e deixou grande memória, como craque, no Nacional de Montevideo, o cardeal. O cardeal é um jogador fantástico. É um jogador que é um dos maiores da história do futebol do Rio Grande do Sul e do Brasil. Grande cardeal, dá para dizer realmente, fazer justiça, o melhor jogador da história do futebol de Pelotas.
1: Uma coisa que chama a atenção, a Elô não chegou, não sei se daqui a pouquinho, mas bom, dois minutinhos, que me chama a atenção, né? A gente tinha uma idolatria para os nossos clubes e valorizava muito as cores e as camisetas, né? Que tinha só o escudo ali, né? E o número, né?
2: Agora escudo.
1: Tem camiseta que parece pijama. Parece um pijama cheio de bolinha.
0: É mais um triste fruto que o capitalismo deu ao futebol, né? Então, mais um triste fruto da dinâmica capitalista.
1: Se perdeu, né, o Jarba? Se perdeu muito, né?
0: Se perdeu.
2: Destruiu o nosso meio
1: campo,
2: né? Tu
1: não sabe nem o escudo do
0: clube. Nem as camisas. Nem as belas camisas.
1: Camisetas lindas, né? Com aquele escudo.
0: Aquelas camisas históricas, né? Que é algo muito importante da memória do futebol, é as camisas. Exato. Agradecer aqui muito ao Roger, ao seu José Luiz Moraes, ao seu Zé.
1: Não, tira o seu, né, rapaz?
0: Respeitem, que usar o seu. Eu quando falo de Dom Alfredo Stefano, ficou aquela coisa. E é uma homenagem ao Alfredo Stefano, o melhor depois dele, né? E dele a gente sabe, é Pelé. Pelé fora do comum e depois os outros. De Stefano, Cruyff, Messi, todos os outros. Mas agradecer a vocês dois e a gente vai fazer mais. Mês que vem, julho, já estão convidados.
1: Depois
0: vamos fazer.
1: Da Copa.
0: Vamos fazer.
1: A resenha da Copa.
0: A gente pode terminar o palpite para Haiti e Brasil. Roger, qual é o palpite aí?
2: 2-1.
1: Obrigado, meu caro
0: seu
1: Java,
0: Zé,
1: pelo convite.
0: Qual é o palpite?
1: Palpite para hoje?
0: É, hoje.
1: Olha, se o Brasil sair bem, deve ser uns 3-0, eu acho. Não, tem que sair com
0: 2-0, eu vou de 2-0. Tá, não, sem muito entusiasmo.
1: Tá bom. Mas olha, se sair bem, né? Porque se deixar para resolver as coisas no segundo tempo, aí...
0: Mas mais uma vez agradecer vocês dois e convidá-los para... Em julho, depois da Copa terminar, a Copa termina 19, vamos fazer esse balanço, vamos pegar uma história, vamos voltar lá à máquina, vamos pegar também a história de Copa do Mundo, do nosso futebol daqui, vamos fazer um painel, vamos bater um papo também, falar dessa Copa, porque aí já vai terminar. Depois da Copa, vamos voltar de novo. Estão convidados os dois.
2: Tá bem.
0: Vamos fazer um especial aí.
1: Agradecer ao Rock Castanha também.
0: Rock Castanha, Manga, muito obrigado.
1: Eu lembro muito bem deles.
0: Ele falou do grande Manga.
1: Obrigado pelas mensagens aí que chegaram.
0: Enorme Manga.
1: Então tá. Eu agradeço mais uma vez a ti. Agradeço aos ouvintes, o companheiro Roger, que também está aqui ao meu lado. E vamos aguardar, então, o próximo encontro, né?
2: Vamos para sábado lá. Vamos para a festa, sabe?
1: Amanhã vamos

0: amanhã.
1: Agora nós só vamos falar em festa, né? Então tá, muito obrigado. Enquanto
2: hoje,
1: vocês vão fazendo a resenhazinha final aí, que eu vou colocar os nossos apoiadores lá para seguir na programação
0: vamos,
1: da rádio.
0: Encerrando hoje, o programa passou excepcionalmente. Eu sou daquela da velha época do rádio, que a gente seguiu o horário. Hoje foi excepcional, porque era um programa especial sobre o futebol, a paixão em comum de nós três. E vamos terminar, eu vou dedicar esse programa ao Marcola, um grande torcedor do Grêmio Esportivo Brasil. Boa tarde.
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Muito boa tarde, amigos ouvintes. Estamos chegando aqui no Prefixo da Cidadania, 104.5 FM Rádio Com, para a apresentação do programa Nativismo Sem Fronteiras, destacando os cantadores da Pátria Pampa, músicos, poetas, intérpretes que valorizam as nossas raízes culturais. Sexta-feira, 19 de junho de 2026, 18h04, temperatura 16 graus. Saudamos aos prezados amigos e amigas conosco na audiência, parceria do nosso encontro com a música nativista até às 19 horas. Um grande abraço, um ótimo final de tarde, saúde, paz, felicidade, fé e esperança sempre. WhatsApp do programa 991870505. Sexta-feira, homenageando a todos, amigos e amigas que estão sempre conosco, nos acompanhando na programação da música nativista aqui na Rádio Com, sempre nesse horário de segunda a sexta. E claro, obviamente, também temos o programa Comunidade Campeira ao sábado das 7h30 da manhã às 9h, produção do rádio companheiro o Jaime Camargo. E amanhã tem o nosso sarau, não esqueçam, é das 18 até a meia-noite, por aí, com a DJ Elô fazendo o show final, e entrada franca e muita diversão, muita coisa boa para vocês, tá bom? Esperamos aquele que tiver a oportunidade de ir lá, serão muito, muito bem-vindos. Hoje nós vamos fazer então uma playlist com os cantores daqui, começando com a voz do Robledo Martins, Gustavo Teixeira, Cristiano Quevedo, Maria Conceição, Roberto Lussardo, Fabiano Bacchieri. Este é o bloco que a gente vai trazer nesta primeira meia hora de programa.

0: E assim nós iniciamos o nosso encontro de hoje, nesta primeira meia hora, uma playlist aí destacando inicialmente os cantadores aqui do Sul, para homenagear a todos vocês. Depois tem a parte final também, com mais cantantes daqui do nosso canto chão do Sul do Rio Grande. O Robledo interpretando o Nico Balseiro, de Lua Linda, na voz do Gustavo Teixeira, Cristiano Quevedo, Décima de um Pacholeio, Maria Conceição com o tema Canção do Silêncio, Roberto Lussardo, Borralhos do Tempo, e o Fabiano Bacchieri com o tema Saludo. 18 horas e 36 minutos, destacando aqui as manchetes do nosso aplicativo, né, sempre para você acompanhar também em detalhes essas notícias que estão não só foram divulgadas na programação de informações e notícias da nossa Rádio Com, mas também através do site da Rádio Com, www.radiocom.org.br. Amanda Gotardo esteve no contraponto, dizendo que o Instituto Mário Alves completa 25 anos de luta coletiva. E amanhã tem o sarau, juntamente com o nosso grupo aqui da Rádio Com, Mima e Rádio Com Irmanados na luta pela cidadania nos seus 25 anos. Depois tem outro destaque que está no nosso aplicativo, cursinho do Dunas ao IFE. Tem inscrições abertas com aulas a partir de amanhã. Cozinhas solidárias de Pelotas vão receber peixe, pêssego e cebola da agricultura familiar. Rota que ligava Atlântico ao Pacífico há milhares de anos vira tema de exposição em Pelotas. Oficina gratuita discute editais culturais para pessoas negras, indígenas e LGBTQIAPN+. Ruas de Lazer chega à 25ª edição com programação musical e mais de 20 atividades gratuitas. STF libera retomada de processos sobre contratação por PJ no primeiro e segundo graus. Dengue segue estável em Pelotas com zero hospitalizações ao ano. No fim de semana tem K-pop, feiras e últimas horas de exposição sobre ditadura no centro. E por último, de transporte coletivo muda de horário 3 vezes nesta sexta-feira por causa da Copa, em função também, não só da Copa, mas acima de tudo, do Jogo do Brasil de logo mais à noite. Então, você vai para o site e lê todas as manchetes que eu acabei de trazer aqui, que está no nosso aplicativo. Grande abraço para o Serginho do Fragata, gostou da playlist, muito obrigado. Cláudio Honor também com mensagem, mateando nas casas e conosco na parceria. Mamaia também nos ouvindo lá em Santa Vitória do Palmar. Um grande abraço para os caroneiros e caroneiras que estão conosco. Muito obrigado também para o Walter em Sapucaia do Sul. Vamos para o intervalo, daqui a pouco a gente volta.
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0: Está aí a voz da colega Clarissa Rene, fazendo esse convite especial para você, meu caro amigo e amiga, que está presente conosco amanhã, neste importante evento da Rádio Com e o IMA, 25 anos de luta, de cidadania, principalmente. Muito bem, um abraço também para os demais que estão prestigiando o programa. Muito obrigado pela audiência, o Celso Bonov. Também um abração para o Walter, em Sapucaio do Sul. Também para o nosso amigo Jacques, lá em Santa Catarina, o Zé Alveri, o Kleber Kikoff, o Alexandre Salóis, a Sabrina. Também um abraço especial para ela, o meu prezado amigo Rui Jordão. E também uma saudação para a Elza e o Beto, o Zé Maria, Kleber Kikoff, Sindicato da Alimentação. Um grande abraço para todos aqueles que estão conosco na parceria do programa. Bom, vamos agora encerrar essa meia hora do nosso espaço da música nativista de hoje, homenageando a todos vocês, agradecendo pela audiência, destacando primeiramente o Rodrigo Jacques com a samba La Voz de Mipingo, Rui Carlos Ávila, Quem Traz no Olhar uma Saudade, para contrariar a quietude na voz do Marenco, e quem vai fechar o bloco é o Lisandro Amaral, Amansando de Garopa. Um abraço, amanhã, 7:30 da manhã, eu estarei aqui no microfone da cidadania da nossa Rádio Com, juntamente com o Jaime Camargo, para o programa Comunidade Campeira, que faz sorteio de erva metros para vocês. Então acorde cedo, dá um clique aqui no 991-870505 e concorra então a um quilo de erva buenaça para o mate das manhãs e também no final de tarde, ou a qualquer momento que você quiser matear, enfim. Abraço, pessoal. Até segunda, se Deus quiser.

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8: 19 horas e 42 minutos.

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8: Vinte horas e 28 minutos.

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5: 20 horas e 55 minutos.